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1: 21 horas e 7 minutos.
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1: 21 horas e 59 minutos.
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1: 23 horas e 5 minutos.
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pai. Pode ser que daqui a algum tempo haja tempo pra gente ser mais, muito mais que dois grandes amigos, pai e filho, talvez. 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
3: 5:53.
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1: É, meu mermé, cheguei já. 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
1: Então vamos se animar, vamos se animar, porque já são 6 horas. É, 5 minutos, mais 20 segundos. A partir dos agora, o Pergamo acordando do campo. Em nome do Figulifo Aguiar. Aí tu já entrou, já tá lá, viu? Aí tu já tá lá, olhando pra sobrecoxinha, né, aí tu e pra porquinha também. Ali já tem gente, tá no fecha-boca. Quem tá no fecha-boca? Primeiro lugar, e Mudinho chegou em primeiro lugar hoje, olha, foi. E Davi lá de Castro Alves chegou em segundo lugar. Quem será o terceiro? Um abraço, viu, Mudinho? Aí no Rio de Janeiro, obrigado pela sintonia do Pergamo. Davi, meu abraço, caba. Tudo de bom pra você aí, Castro Alves, na Bahia. Ô, rapaz, no Zarpa não chegou ninguém ainda. Bom, pra quem não sabe, hoje é quinta-feira, dia nova. Quinta-feira, dia nova, de julho de 2026. A partir dos agora, o Pergamo acordando no campo. Na Tubia Barreto FM, né, velho? Velho nunca mais ligou pra cá. Diz que ia ligar e nunca mais ligou. Bom, o Pergamo acordando já tá no ar. Os números, telefone, alguém quer, eu vou jogar agora. Nova, 687-90-88, carta 6, carta 5, a 19. Quem quiser ligar, ligue. Quem quiser mandar voz, mande. Se quiser mandar letinha, pode mandar. Que eu junto tudo e tento se litar. É, aí eu vou tentar dizer o que foi que você escreveu. Pra o Pergamo acordando no campo da Tubia Barreta FM, né? Rapaz, a descoberta no Rio Grande do Sul revela réptil que antecedeu dinossauros e crocodilos. Foi. E que réptil é essa? É uma ave, é? Sei lá, me parece, né? É uma ave ali, um pé de pá. É. Aí descobriram, aí, Virgem Maria, Deus é Pai. Quer dizer, diz que... Bom, vamos embora. Vamos trazer logo a primeira. Ninguém mais chegou, então vamos embora. Vamos, né? É. São 6 horas, 7 minutos. Mais 50 segundos. Vamos trazer os primeiros aqui. É Zé Mulato e Cassiano com a previsão do tempo. A previsão do tempo aqui para nossa região é que só vai chover, dar uma chuvinha lá para quarta-feira. Vai dar uma chuvinha lá para quarta-feira, tá esquentando. De noite esfria tudo, de madrugada é aquele gelo, mas quando o sol bota os olhos, aí começa a esquentar tudo. E aí é um sozão danado, caba.

Então tá aí, filho de caçador, com Zé Mulato e Cassiano aqui no Pergama acordando no campo. Tá tudo minha barreta, FM. 6:14:53. É o Pergama acordando no campo, rapaz! 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Da 6 da manhã, 1:30 da tarde. Já tem 15, vai fechar o tempo. Quer ver? Olha lá, está fechando o tempo. Já tem 16 minutos de porta escancarada lá. É, já são 6:16, então tem 16 minutos de porta escancarada. 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Posto a entrada da estrada que vai pro Jabibili. Não tem nada. 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É. Vai lá pra tu ver. Rapaz. Aqui no Fechabuca, quem foi que chegou em terceiro lugar? José Justiano, Cupila, Pernambuco. Valeu, caba, meus abraços. E Sandro Arve, ou melhor, Sandro Silva, ele diz bom dia, seu Silva. Meus abraços, seu Sandro Silva. Obrigado pela sintonia de pegar. Mas não sei onde tu tá. Mas tô vendo fechar a boca. Não sei de onde tá falando, né? Ai, Deus do céu. Que é quem aqui, rapaz? Cadê a gente escancar essa... Essa rede associada só vê miséria. É. Só vê miséria, miséria, miséria. Rapaz, tá doido, menino. Como é que pode um negócio desse, hein? É, olha. Meu Deus do céu. Ou sofre acidente e olha, após irmão ficar feliz da mesma rodovia. Olha que notícia. Um homem sofreu acidente e olha, depois. Seu irmão também ficou feliz na mesma rodovia. Tá vendo? Rapaz, essa miséria. Isso aqui é ali na Bahia, é. É ali nas estradas que vai pra passar lá do Bahia, é. Onde foi que eu vi aqui? Um pai, foi denunciado por ter chutado uma filha de 3 anos de idade. Repara. A filha de 3 anos de idade, olha. O caba no que sabe de conversa. Mandou pontar a pé na criança, rapaz. Como é que pode um negócio desse? É mole, cara. Pai é afagado, chutando filha de 3 anos de idade. E passa a ser investigado pela polícia do Paraná, lá no Paraná. Ele tinha que receber, era um couro bom. E ficar pintadinho atrás das gadas, né? Tomando o café dele e outro couro, todo santo dia, de manhã cedo. E um banho gelado. Aí eu queria ver ele não se consertar. Consertar na hora, rapaz. Jéssica Sampaio, cheiro de mato.

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1: Então tá aí, Eduardo Costa, 6:26 com o cachaceiro. Cachaceiro não é não, é. Eu nunca vi cachaceiro dizer que é cachaceiro. Nunca vi na vida cachaceiro dizer que é cachaceiro. Cachaceiro, se ele anda com a moto, aí o amigo vai pedir a chave da moto, é uma guerra. Aí é uma guerra formada, porque o caba não entrega a chave da moto e diz, não, minha moto é isso. Mas rapaz, me dê a moto, me dê a chave, eu vou levar você. É mesmo assim, né?

E se for pedir o carro, Ave Maria, Deus tome conta. Saia da frente o amigo que estiver querendo a chave do carro. Saia da frente, porque senão, né? Eu vou entregar meu carro a ninguém, não. Quem diria isso é? É assim mesmo, é do jeito que eu tô dizendo, caba. Bascão, meu Basticão, tudo de bom pra você, sua família aí em São Paulo e sua família Caima Cabila. Meus abraços. Dona Mala Laújo tá ali. Bom dia, Vardemir. Bom dia, Dona Mala. Tudo de bom pra senhora e sua família. Muito obrigado pela sintonia do Pergama acordando no campo. Ai, Deus do céu. Deus é pai. Que é isso aqui, rapaz? Mesmo quando o sol começa a se pôr, o calor do dia ainda permanece no ar. Enquanto o ano e o olho volta, a lavoura para colher abóbora e abobinhas em sua fazenda. Quer dizer, lá nos Estados Unidos, os agricultores estão colhendo os produtos de noite, quando o sol vai embora. E mesmo assim é tarde da noite. É, por volta das 10 horas da noite é que os agricultores ganham o mato para poder pegar, né? Fazer a colheita, porque lá o calor tá grande. Quer dizer, mudaram o hábito de fazer a colheita lá nos Estados Unidos. Tá vendo como é que tá o tempo? É, o tempo tá desse jeito, rapaz. Tá quente, tá escardando tudo mesmo, rapaz. O Vaticano excomunga grupo ultras conservador. E aí aqui pergunta, e pode missa em latim? Eu já não sei. É? Como de paz foi em latim a missa solene dedicada a São Pedro e São Paulo, celebrada na Basílica de São Pedro, no Vaticano, no último dia 29. 3 dias depois, o Papa Leão excomungaria as lideranças do grupo ultraconservador Fraternidade Sacerdotal São Pio X, que tem entre suas bandeiras justamente a celebração no antigo idioma. Quer dizer, não pode celebrar em latim, mas tem gente dentro da igreja que celebra. Aí o Papa agora está excomungando. É isso.

Olha a hora, eu fui ler o negócio ali, ó, e até me engargar que me engarguei. Fui. Tá vendo? Pode não. Celebrar missa em latim, mas. É. Aí o Papa tá excomungando, viu? Valei-me, Jesus. Deus é Pai, Deus é Pai, Deus é Pai. Olha ele. Olha ele. Pimenta e Gilberto. Gilberto Caba. Deus abaixo, sujeito. Muito obrigado pela sintonia do Pergama. 6:31. Lulu de José Rodiga. Bom dia. Lulu de José Rodiga e Dona Dirma, juntamente com os filhos. Né? Doutora Dioneida, Sofia e Antônio. Aqui na Praça da Matriz. Estamos ligados no Pergama. Sim, Lulu, mas você está na Praça da Matriz ou você está aí na loja? Que eu passei ontem e não estava ali vendo, aí você começou a falar, quando eu olhei para o lado, era você. Ei, caba. Meus abraços. A família Rodrigues, na Praça da Matriz e na Luiz Darwin de Oliveira Filho, né? É, isso mesmo. Porque se não tiver na residência, está na loja, né? Meus abraços, tudo de bom para vocês. Sucesso, viu, caba? Sucesso mesmo. Ei, rapaz, quem mais pula aqui? Nos arpa não tem nada com nada, rapaz. É. Meus abraços para quem tá me ouvindo pelo raidinho de pia, viu? Obrigado pela sintonia, né, seu Rimundo e dona menininha. Estão lá ligados no Pergama acordando no campo. São os pais do meu compadre Reginardo. É. Dona Azul também. A viúva de Zé de Pepe, do final de Zé Pepe, também está ligada no Pergama acordando no campo. Tudo de bom, dona Ju, para a senhora e sua família. Que Deus continue te iluminando, mulher. Dona Azul, na Avenida João Arves Fio. É isso mesmo, está lá com o raidinho de pia, ligado no Pergama acordando no campo. Né, dona Azul? Um bom dia para a senhora. Uma boa e bela quinta-feira de muita paz, muita saúde para a senhora e sua família. Tem mais alguém? Os meus compadres, né? Que estão me ouvindo através do Radinho de Pia também. Meus abraços, muito obrigado. Meus afiados, que Deus abençoe todos vocês, viu? Sirvano Caba, meus abraços. Aí na Panificação Santana. Que Deus continue te iluminando, iluminando sua família e a dos seus colaboradores aí também, né, meus abraços? Muito obrigado pela sintonia do Pergama. Sirvano mandou ali, né, as orações. Ele está rezando agora. É fazendo pão, quando vai abrir a boca do forno para poder tirar o pãozinho e entregar os clientes, aí ele começa a fazer as orações, que é para dar tudo certo. Tem que ser assim mesmo, Sirvano. Tem que ser assim mesmo. E na hora que bota o pão também, aí faz a reza. Que é pro pão não queimar lá dentro. É. Porque nem toda hora o caba tá. Tem condições de tá abrindo a boca aí do forno, né? Aí coloca lá e marca o tempo. Então, através da oração, o tempo dá certo. Dá. Aí quando tira, faz uma oração que é para o pão, né? Continuar bonito, cheiroso. Assadinho, quentinho, né? E quando você chegar em casa, comer um negócio bom. É assim mesmo, Sivan. Meus abraços. Maquilian, o nome da cantiga, meu pai.

0: Bye.
1: Olha, tô sentindo que você gosta.

Essa aí é Buna Viola, com benção, né? Ela tomando a benção, papai e a mamãe. Aí eu trouxe aí duas cantigas bonitas que falam de papai, né, rapaz? Primeiro foi Maquilian, com meu pai. Agora Buna Viola, com benção, né? Benção, mamãe, benção, papai. Aí quando eu vou aqui na rede social, aí veja o que é que diz aqui, olha. Pai é preso, suspeito de estupro contra o filho de 7 anos. É mole negócio desse, rapaz. Rapaz, como é que o pai faz um trabalho desse com os filhos, né, pai? Como é que o pai faz um trabalho desse com os filhos? Não é pra fazer isso com ninguém, imagina com os filhos, rapaz. Uma desgraça dessa, né, pai? Aí vão e pendem. É aquilo que eu dizia aqui, só acaba com essas pesepadas no dia que pegar esse povo, no lugar de prender, é colocar como cobaia, aí deixa, né, no lugar internado, aí a fila das pessoas que tá com problema de coração é gigante, as filas de pessoas que tá com problema de rim, é gigante também, né? Tem gente que tá quase cego porque o olho não tá bom. Aí pega, né, um caba desse e usa como cobaia. Aí vai lá, tira, né, um farol de um caba desse e coloca naquele que tá lá na fila esperando. Coloca, tira um rim de um caba desse e coloca naquele que tá lá na fila também esperando há 5, 10 anos. Né? Aí faz hemodiálise terça, quinta e sábado, né? Assim é. São 3 dias na semana. Ele está todo, durante 3 dias na semana, indo para o hospital fazer a lubrificação do sangue. Não é assim? Eu sei lá, é mais ou menos isso, né? Quer dizer, faz a hemodiálise, né? Então, pega um caba desse. No lugar de prender, pra gente tá engordando o caba desse. Porque lá dentro tem academia, tem de tudo. Mas no lugar desse faz o quê? Pega um caba e... Só resolve o problema dessas coisas nesse basil. Quando tiver uma lei já agindo dessa maneira, do jeito que eu tô dizendo. É, do jeito que eu tô dizendo. Aí acaba com a bandidagem, acaba com tudo isso. Porque quem pensa em fazer a besteira, aí vai pensar 1.500 vezes. Rapaz, se eu fizer besteira, eu não vou preso. Vão me levar para uma quinca e vão tirar o que eu tenho de dentro aos poucos para dar quem está precisando. Pronto. Aí o cara vai querer ficar sem um rim. Sabendo que vai depois perder o outro, porque vai ter que tirar o outro também para dar quem está precisando. Não é? Os olhos. Tira um agora, daqui uns 20 dias tira o outro para dar outra pessoa. E por aí vai. Aí tem gente que diz, Vardemir, os direitos humanos, Vardemir. Você está conversando besteira. Tô não. Tô conversando besteira não. Vamos com a sabedoria, né? Vamos com a sabedoria que eu já tô. Quando eu vejo essas coisas, eu fico. Oi, que eu fico, rapaz. Sei não, viu? Vamos embora.

0: Praça Aberta Miranda, aqui mesmo, aqui agora.
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0: É esse o Pergama, são 6 horas, 52 minutos, mais 34 segundos. Tambaú é o nome da cantiga. Tambaú, essa cantiga eu acho que já tem o quê? Essa cantiga tem mais de 30 anos. Tem mais de 30 anos, essa cantiga. Quer dizer, quando ela lançou, né? Agora, se ela já existia há muitos anos, aí eu já não sei. Mas quando Berta Miranda lançou essa cantiga tem mais de 30 anos. Tem? Eu trabalhava na rádio Imperatriz de Campo, a rádio ficava lá na Avenida Seta de Junha, era bem em frente ao caçadão Afonso de Assis, era. Aí, quer dizer, naquela época era o quê? Era 90 e quarto, não era? Deixa eu fazer aqui as contas, né? Era 90 e quarto. Essa música foi lançada mais ou menos, por Berta Miranda, mais ou menos em 92. Foi por aí, caba. Meado de 92 a 93, foi. Berta Miranda. Aqui não diz, né, caba? Queria ver se dizia, mas diz não. Quando foi lançada, né? Deixa eu ver. Quando é que foi? 92, estou dizendo, olha lá. 1992 foi, Tambaú. Berta Miranda. Quer dizer, tem 34 anos essa cantiga, né? Nós estamos em 2024, ou 2026. Então tem 34 anos essa cantiga. Tambaú. Oh, Deus do céu. É, Manoel Francisco, meus abraços, caba. Barra Bonita, como é que tá aí, caba? Tudo de bom pra vocês aí em Barra Bonita, São Paulo, né? Obrigado pela sintonia do Pergama. Aqui chegou um dizer. Bom dia, Vardemir. Tô ligado aqui no seu Pergama. Pena de morte pra um cidadão desse aí. Os direitos humanos... Tem que defender a criança, não esse monstro. Bom, eu concordo com você, com o direito humano de defender a criança. É verdade. Agora, pena de morte, não. Pena de morte por cabo desse, não. Aí não vai resolver o problema de quem está na fila. De repente, você está precisando aí do... Né, sei lá. Não vou nem, bom, não vou nem dizer você, mas tem gente aí, ó, na fila dos hospitais. Esperando um rim, esperando um figo, esperando um pulmão, esperando uma ossa, esperando um farol, não é? É. Aí pega um cabo desse e coloca numa quinca. Aí fica lá com cobaia. Tem gente lá na fila do coração. O coração dele vai servir. Mas primeiro tem que ir tirando as outras coisas primeiro. O coração é por último, porque se tirar o coração logo, aí ponto. Aí não vai resolver nada, né? É. Mas vai tirando uns poucos. Tira um farol, tira um rim, né? Tira um pulmão, que eu acho que deu pulmão, né? Sei lá. E por aí vai. Tira um figo, dá a quem tá precisando lá na fila. Aí resolve, pé queima. Ô, rapaz, vamos soltar uma voz. Alô? Bom dia.
2: Bom dia, Valdemir Barreto.
0: Sim, bom dia.
2: Eu gostaria que você passasse uma música pra mim, Chitãozinho Chororó, qualquer uma.
0: Qualquer uma, Chitãozinho Chororó.
2: Bota meu nome na lista dos ouvintes.
0: E como é que eu sou na mulher?
2: Eu escuto você de dia e noite.
0: Sim, é? Como é que eu sou?
2: Sai de 24 horas ligado no ar.
0: Tá ligado. Sim, mas não disse o nome, como é que eu vou saber, mulher? Não é? Ele está dizendo, bota o meu nome na lista dos ouvintes. Mas como é que eu vou saber o seu nome, se a senhora não diz o seu nome? Diga o seu nome, filha de Jesus. Porque se disser o seu nome, quem sabe se no dia seguinte eu não vou mandar o alô. Bom dia, dona fulana. Olha, até agora eu não disse o nome dela. Hein, dona mulher, como é que é o seu nome, mulher? Oh, meu Deus do céu. Bom, vamos embora. Olha, ela vai dizer, tá ali, gravando. Bora, mulher. São 6h57, neste instante tem Marcela Fernanda. Ponto, ela vai dizer agora o nome dela. Diga aí, mulher.
2: Ademir Barreto, o meu nome é Moça.
0: Dona Moça.
2: Meu nome é Moça.
0: Sim.
2: É conhecida como Moça, mas meu nome é Rosiane.
0: É Rosiane, conhecida como Moça. Tá certo, dona Moça? Ah, eu acho que a mulher que cinda com o chefe estava dizendo. Vardemir, manda um alô pra dona Moça. Eu acho que é ela, né? É. Tá certo, dona Moça? Tudo de bom pra senhora, viu? Felicidade. Que Deus continue iluminando os caminhos da senhora. Tá bom? Ela disse que tá. Rapaz, temperar a garganta é bom logo cedo, né? Né, João Lapeiro, tá ali. Bom dia, Vardemir. Manda alô aí pra todos os seus ouvintes de Aze. Que Deus nos abençoe hoje e sempre. Amém, amém. Amém, amém. Quem mais? Marlene Mendes. Deixa para mim. Estou aqui, ó, no trabalho. E sintonizada. Deus te abençoe, minha filha. Que Deus te ilumine. Te dê muitos anos e muitos anos, longos anos de vida. Cadê Jacarezinho, mulher? Ei, afiada. Cadê Jacarezinho, filha de Jesus? Esse homem desapareceu, o que foi que houve? O homem desapareceu, não dá notícia pra gente. Não aparece em casa mais, pra tomar um cafezinho, né? Contar as histórias, a gente dá risada. Alô?
1: Bom dia, Vardir. Tá um xarope, meu velho.
0: Não entendi nada. Vou repetir o que a pessoa aqui disse aqui.
1: Bom dia, Vardir. Toma um xarope, meu velho.
0: Vou repetir.
1: Bom dia, Vardir. Toma um xarope, meu velho.
0: Oh, agora entendi. Bom dia, Vardir. Toma um xarope, velho. É por causa do tempero aqui, né? Não, mas o ser humano tem que temperar a garganta logo cedo de manhã. Não pensa em tomar xarope, não, mulher. Mesmo sem estar guipado, aí tem que, né, escancarar a garganta. Que é pra voz sair limpa. Sabia? Pois é, se não sabia, fique sabendo. 7 horas, eu agora vou se embora. Vou se embora, a mulher não chegou ainda, mas de qualquer maneira, né, vou deixar aqui uma cantiga. Enquanto eu vou perpalando os temperos aqui, né, do Pergama, bom dia, Tubia. Tá bom? Os abraçar todo mundo, ontem foi feriado, muita gente cansada hoje, né? Outros trabalharam ontem até meio-dia, outros trabalharam até 1 hora, outros trabalharam o dia todo, outros estavam sendo convocados para trabalhar de noite, né? E por aí vai, por aí fica e por aí se foi. É assim o tempo. É. Eu agora só volto cando. Tem feriado amanhã? Tem não, uai. Oh, meu Deus. Tem não. Amanhã estamos juntos novamente. No mesmo horário, viu? Mas eu digo a vocês, não saio da sintonia não, porque Marcela tá chegando. Chitãozinho, xorroxó. Menino de roça.

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4: 7:04.
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1: 7 horas da manhã, 17 minutos, 7:17. Bom dia com Jesus. Que Deus nos abençoe a esta data, a este dia maravilhoso, porque hoje já são 9 de julho de 2026. Que a graça de Deus Pai Todo-Poderoso esteja em seu lar, na sua casa, no seu trabalho. Amém? Vamos aí de manchetes.
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1: 7 da manhã, 17 minutos. 7:17, a informação, a notícia que não pode parar. Pai é preso por estupro de filho, né? Acusado aí, é o principal acusado por estuprar um filho. E a matéria está lá no G1. Isso aconteceu aqui em Tobias Barreto, em um povoado, né? A matéria já está circulando no estado todo. Pai é preso por estupro do filho de 7 anos em Tobias Barreto. É bem clara a matéria. Já, já, a gente vai trazer essa informação.
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1: 7 horas da manhã, 18 minutos. Copa, né? A Copa do Mundo ainda. 6 dos 8 países que continuam na competição são da Europa. E aí, Valdemir Barreto? Já, já, a gente traz aí esses números. 6 dos 8 países que continuam na competição são da Europa. Já, já, a gente traz essa informação.
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1: Eu recebi aqui uma matéria e eu preciso da resposta da Secretaria de Obras sobre moradores que denunciaram a falta de coleta de lixo há mais ou menos 10 dias no povoado Campo Pequeno. Eu quero saber se essa informação procede ou não. Eu preciso aí da equipe de obras para a gente poder trazer essa informação, se procede ou não. E se procede, o que é que de fato aconteceu, o porquê que não passou aí durante esses dias no povoado Campo Pequeno. Já, já a gente traz também esses detalhes aqui no Bom Dia Tobias.
2: Cindy Kruszewski.
1: A nossa repórter já, já, né, traz a informação sobre as 7 maravilhas, né? Lembra que doutora Lúcia esteve aqui nos informando sobre as 7 maravilhas que iria acontecer a votação de lugares, né, aqui de Tobias Barreto, que a população precisaria votar em massa. E houve, sim, nessa votação, houve a enquete, houve no último dia 7, ontem, no último dia 7, né, de julho, aconteceu aí, a nossa repórter esteve marcando presença, gravou, né, e já já a gente fica sabendo quem foi uma das 7 maravilhas, qual foi o local, né, será que foi Lagoa da Porta, né, não sei. Já, já você fica sabendo através da nossa repórter Cindy Kruszewski.
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1: Ainda no programa de hoje, né? Porque aconteceu, virou notícia, acidente com caminhão carregado de telhas deixa pessoa morta na SE-488. São essas e outras, porque a nossa Kelly Dantas já está por cá, né? Já, já também tem dicas de beleza com nossa querida Kelly Dantas. São essas e outras a partir de agora no Bom Dia Tobias.
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A informação, que a gente traz a notícia, mas a gente precisa ouvir vocês, que é de suma importância, tá bom? Professora Miriam, bom dia Clóvis, bom dia João Alberto, bom dia Giovanete, bom dia Genivaldo, bom dia João da Lapa, João Luiz, bom dia Rose Santos, bom dia a todos vocês que nos acompanham aí através do Facebook. E a palavra do Senhor hoje tá lá em Provérbios, né? Tá lá em Provérbios, isso. Está lá em Efésios, capítulo 4, versículo 31, 32, e diz o seguinte: abandonem a amargura, o ódio e a raiva. Evitem gritos, insultos e a maldade, né? Sejam bons e atenciosos. Perdoe uns aos outros como Deus perdoou vocês. Todos nós já fomos machucados algum dia por alguém, não é verdade? A reação é natural, é guardar mágoa, é responder na mesma da hora, com aquela ira, com aquela raiva, ou querer retribuir na mesma moeda, né? Se você veio com tapa, eu vou retribuir com tapa, se você retribuiu com ódio, eu vou mais ainda. Mas Deus nos mostra que o caminho é totalmente diferente do que retribuir, do que revidar. Em Efésios 4 nos ensina a tirar o coração de tudo aquilo que nos afasta de Deus. Por exemplo, a amargura, o ódio, a raiva, a ira, né? As ofensas e muitas das vezes a maldade do ser humano. Tem gente que tem uma maldade tão grande, tem gente que quando bate o olho em você, né? Você já vê o ódio, a ira, a maldade, às vezes a inveja, né? Demais. Mas em vez disso, da gente devolver, retribuir, devemos tratar as pessoas com bondade e a misericórdia. E se possível, ore por ela. Se você sente aquela energia negativa, né, de determinada situação para a sua vida, ore por ela. A palavra de Deus nos ensina e nos mostra, deixa claro, é bíblico. E a Bíblia é verdadeira, eu acredito nela. Fomos perdoados por Cristo Jesus, porque Ele levou sobre si os nossos pecados na cruz. Jesus, que não tinha pecado nenhum, morreu em nosso lugar para pagar uma dívida que nós não poderíamos nunca pagar, né? E ao ressuscitar, Ele venceu o pecado e a morte, oferecendo o perdão, a reconciliação com Deus, a todo aquele que nele crê. E se você crê nessa palavra de Deus que está na Bíblia, você vai entender que perdoar os irmãos, que perdoar quem nos ofendeu, que está lá no Pai Nosso, né? Perdoa a quem nos tem ofendido, né? Então, é preciso saber perdoar, é preciso liberar essa mágoa que há dentro do seu coração, porque só faz mal a você. Deus perdoou pela graça, por graça, não porque merecemos, completamente apagando os nossos pecados. Então é preciso a gente lembrar, quando a gente estiver com a ira, com a raiva, com a mágoa, por outra pessoa, é lembrar que por amor, né? Ele ofereceu uma nova vida para mim e para você. Um relacionamento restaurado com Cristo Jesus. Porque levou sobre si todos os pecados. Levou sobre si todos, né, o pecado do mundo, da humanidade. Então, em nome de Jesus que possamos ter esse entendimento e em nome de Jesus que possamos ter um coração perdoador, né? Parecido com o de Cristo Jesus, porque a gente precisa, né, buscar, a gente precisa orar. Meu Deus, fulano de tal me fez mal, fulano de tal me magoou, né? Senhor, eu liberto agora em nome de Jesus toda a mágoa, toda a energia, todo sentimento negativo que há em mim, que venha cair por terra em nome de Jesus. Porque perdoar não é dizer que o outro estava certo, não.

certo. Não é chegar para ele e dizer, olha, você está certo, concordo com você. Não, é decidir não permitir que a dor controle a sua vida. É decidir que esse sentimento ruim não venha a contaminar o seu espírito. Quando perdoamos, quem mais é libertado somos nós mesmos. É a palavra que Deus nos ensina. Então, que possamos, em nome de Jesus, Senhor, nos ajuda a nos tirar do coração toda amargura, toda mágoa, né? E a viver de bondade divina, como o Senhor vive. Nos ensina a ser melhor do que ontem. Tenha misericórdia e compaixão de todos nós. Que possamos aí refletir o teu amor em nossas atitudes, assim como fomos perdoados por ti. Em nome de Jesus, nos perdoa e nos liberte de qualquer sentimento ruim, né, que possa nos contaminar. Em nome de Jesus, amém. 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
1: 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Libere aí os áudios, Aldemir.
2: Marcela, bom dia.
1: Bom dia.
2: Aqui do Matadouro, tudo bem? Espero que você esteja bem. Marcela, eu gostaria de fazer uma cobrança à Secretaria de Saúde.
1: Sim.
2: Uma vez ela estava no seu programa, eu cobrei a ela sobre a insulina, a caneta, né? Que não está tendo a caneta de insulina. Ela falou que era com o governo do estado. E, se eu não me engano, já tem mais de 6 meses. E até agora ninguém deu uma resposta. A gente vai buscar, não chegou ainda essa caneta. Então eu gostaria de saber se ela sabe dar alguma previsão, que quando chega, porque já tem mais de 6 meses. Também gostaria de cobrar a Secretaria de Obras. Marcelo, os buracos estão ficando cada vez maiores, viu? Na frente da assistente social.
1: Eles estavam fazendo tapa-buraco essa semana, não foi?
2: Vamos fazer um paliativo, pelo menos. Bom dia, Marcelo.
1: Bom dia, Lucas. Secretaria, por gentileza, de comunicação, Henrique Menezes, por gentileza aí, repassa esse áudio do nosso amigo Lucas, ouvinte, né, que possa dar uma resposta aí sobre essa situação da saúde. Lembrando a vocês, essa semana, foi essa semana mesmo, eles começaram aqui, Valdemir, ó, na frente da Santa, na imagem aqui, né? Eles estavam começando o tapa-buraco. Eu acredito que vai dar seguimento até vindo da cidade, porque ali na USAF fizeram o tapa-buraco, ali na ponte. Da ponte para cá, minto, é da ponte para cá, da Santa para cá, é que estavam fazendo tapa-buraco, né? Tinha uma empresa aí de asfalto. Eu acredito que vão dar seguimento. Acredito que ontem foi feriado, eles pararam. Eu que estou dizendo. Estou dizendo a vocês que eu passei e vi aí uma operação tapa-buraco ali na beira da ponte. Se é tapa-buraco, eu não sei, mas estava tapando, né? Estavam tapando, viu? 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
3: Bom dia, Marcela.
1: Bom dia,
3: Vladimir, todos os domingos. Marcela, rapaz, de vera, essa gestão que está aí, rapaz, com esses caras, com o Rafael e Alderlan, e essa meia dúzia que tem aí de água e débito. Os amigos estão todos saindo. Tem um amigo meu que tinha.
4: Bom dia, Marcela.
1: Deixa pra gente entender o assunto. Pra não achar que a gente cortou. Deixa
3: tem uma Bruna que já saiu, tem uma Dunda aí que também que falou ontem que vai sair também, por causa que não presta não, pai. Porque o que eles estão fazendo não é negócio de homem não, é de moleque. É deixando moto passando pra lá e pra cá, e quem manda não é o coordenador nem o secretário, quem manda é esses dois que não existem. Tanto que ficou disso na campanha e estão trabalhando aí, que é esse David e esse Água. Valeu, Marcelo, um bom dia pra vocês todos aí, todos ouvintes. Mas não tem nada não. Ele depois ele espaga, valeu.
1: Eu acredito que o senhor deva resolver aí esse problema, né? Com o Rafael, eu acredito que ele trabalhou e está chateado. Vá resolver com o Rafael nessa situação, porque fica até uma coisa chata da gente estar colocando, né? E sendo que os trabalhadores estão trabalhando, fazendo a parte, e não fica uma coisa legal, né? Da gente estar sujando a imagem. O que eu quero dizer é isso. Resolva aí, mas Rafael, tá certo?
4: Bom dia, Marcela. Bom dia, ouvintes da Tubias. Estamos ligadinhos aqui no seu programa Sabor da Comida Caseira, viu, Marcela? Manda um alô aí pra galera que estamos aqui ligadinho.
1: Valeu, Gidelso, Sabor da Comida Caseira. Um abraço especial a toda a equipe aí do restaurante. 7h35. Gente, essa matéria aqui, né, repercutiu. A gente fica besta como é que está acontecendo as coisas do mundo, né? E a gente costuma ver essas coisas lá fora. Mas ultimamente a gente vê aqui na nossa cidade mesmo, né? E tá aqui, ó, matéria bem estampada no G1. E eu vou trazer aqui para vocês. Pai é preso suspeito de estupro contra o filho de 7 anos aqui em Tobias Barreto. E aproveitando, eu tô com a matéria aqui com a delegada, né, Carol, aqui de Tobias Barreto, que é responsável pelo setor vulnerável, por as mulheres, por crianças, né? E aqui ela diz o seguinte sobre o pai que é preso, que foi preso aqui em Tobias Barreto, por suspeita aí de estupro de vulnerável contra o próprio filho de 10 anos. Ela fala o seguinte, ó.
5: Através do núcleo de atendimento à mulher e demais vítimas vulneráveis de Tobias Barreto, com o apoio da Delegacia Regional de Tobias Barreto, cumpriu na tarde de terça-feira, 7 de julho de 2026, um mandado de prisão preventiva em desfavor de um cidadão de 43 anos, indiciado pelo crime de estupro de vulnerável. A prisão foi efetuada na residência do indiciado, localizada em um povoado do município de Tobias Barreto. O inquérito foi instaurado a partir de várias denúncias sobre o suposto abuso. As investigações apontaram que o abuso ocorria na residência do suspeito, aproveitando-se dos períodos de visitação quinzenal estipulados por acordo judicial. Segundo os relatos, o investigado, fazendo uso de bebida alcoólica, praticava os atos libidinosos contra seu próprio filho, uma criança de apenas 7 anos de idade, à época dos fatos. Isso ocorria geralmente no momento dos banhos. Além de exercer violência física e coação moral para que a criança permanecesse em silêncio. A materialidade do crime foi robustecida através de exames periciais realizados no CRAI, em Aracaju, e o laudo pericial constatou de forma técnica a existência de vestígios a respeito dos atos libidinosos praticados contra a vítima. Diante do arcabouço probatório e do indiciamento formal do investigado, foi representada a prisão preventiva dele, devidamente cumprida na tarde de ontem pela equipe policial. O suspeito foi conduzido à delegacia e permanece à disposição do poder.
1: Ou seja, foi constatado, né, que há indícios na parte genital da criança. Você viu que o que a criança foi passado pelo médico, passado por exames. Eu fico assustada em quem mais confiar. Porque um infeliz, como dizia meu pai, um infeliz sem sorte, digo logo assim, Deus que me perdoe logo cedo. Um infeliz desse, que diz ser pai, estava separado da mãe, levava esse menino, passava uns dias, Depois trazia de volta. Levava uns dias, bebia aí a sua garapa, bebia a sua cachaça, ia mexer com o menino tomando banho. Que situação, né? Isso num povoado aqui em Tobias Barreto. E a delegada não disse nome para preservar, né, a criança. Para preservar a criança. Porque que trauma essa criança não vai crescer? Meu pai me abusava. Porque uma coisa é uma pessoa de fora, é um vizinho, é um tio. Mas uma lástima que se diz pai, que eu, para mim um abençoado desse não é pai. Porque para fazer uma crueldade dessa, eu me falta palavras. E a gente tem uma delegada competentíssima, que é a doutora Carol, né, que está aí em busca desses elementos, né? Que passam por bom pai, na maioria das vezes até brigam, né? Até ameaçam, às vezes, companheiras, para poder ver os filhos. Tem deles que quer até a guarda. Me aguarda se você não quiser criar. Não é assim? Com papo, com a lábia do satanás de lá para cá.
6: Só conversa.
1: Né? Só por pirraça, só para tirar a paz da mãe. É complicado, né, Kelly?
6: Muito, muito complicado. E acontece mais do que a gente imagina.
1: Muito, né?
6: As mães têm que abrir os olhos, entendeu? Esse negócio de cervejinha, de bebidinha, de largar criança. Ó, ser mãe é uma responsabilidade muito grande, porque a gente tem que estar de olho, eu criei. A gente tem que estar muito de olho. A gente não sabe de nada, a gente não...
1: Não confia, né? Não dá pra confiar mais em ninguém, né?
6: Olha o que acontece, e é mais comum do que o que a gente pensa. É mais comum do que o que a gente pensa. Essa é dona, ah, vou tomar minha cervejinha. Ninguém conhece, tem mulher que não conhece o marido.
1: Tá. Você vive 20, 30 anos, tem gente que não conhece ninguém. Ou quando vai separar, então, se revela. Não é não, Valdemir?
6: Olha, tem um ditado na Bíblia, né, Marcelo? Você fala muito sobre a Bíblia.
1: Homem.
6: Vigiai.
1: É, vigiai. É, vigiai.
6: Vigiai.
1: Agora, que é assustador, é. Quando a gente trata aqui de uma matéria como essa... No nosso município. E olha, é porque as matérias são silenciosas. Muitos casos não passam pela imprensa, não. Muitos casos já vão, né, para o Ministério Público, para a Justiça, para resolver.
6: É uma vergonha para a família também, né, Marcela? Já pensou se falar o nome desse rapaz e tudo? Tem gente que vai lá para bater, vai tomar as dores. E tem pessoas que passaram um pouco por isso. Principalmente a violência contra a mulher, porque tem menina nova que são... Entendeu? Que gente pega, tio pega. Eu fiquei na ação social vários anos com Marlin. E tinha situações chatas, viu?
1: Muitas. Muitos casos delicados. E quer mais? Uma matéria como essa, né? Que o cara foi preso. O povoado é pequeno. Todo mundo sabe, todo mundo, né?
6: É.
1: Aí daqui a pouco o cara, a mãe do cara, o povo já olha com cara feia, né, Valdemir?
6: É isso. É
1: a discriminação,
6: isso,
1: né?
6: Porque tem que preservar a família. Por que não falar nome de ninguém? Porque isso é um estigma pra toda a vida, nossa.
1: Mas na altura do campeonato dessa, o povoado, todo mundo fica sabendo, cara. Quando a polícia vai, pô, é lugar pequeno, todo mundo fica sabendo. E aí fica, olha... Você viu fulano, o filho de fulano?
6: Ele destruiu a vida do menino e da família toda.
1: Também, porque a família fica envergonhada.
6: E mais, a família, a mãe desse cara.
1: Eu penso também.
6: O irmão desse cara. Ele destruiu tudo.
1: Todo mundo fica envergonhado do povoado, né, Valdemir? Fala a verdade. Quando um faz, todos, infelizmente...
6: Pagam
1: porque a sociedade crimina mesmo. É, bota pra torar mesmo, né?
6: Com certeza, né?
1: Isso é lamentável, viu? Isso é assustador porque um não pode pagar pelos erros dos outros, não. Quer dizer, meu pai errou e eu tenho que pagar pelo erro. E às vezes, muitas das vezes, acontece. Oi. Eu digo que quando a gente namorava, eu vou dar exemplo. Oi. Quando chegava às vezes na porta com o menino... Não... Quero não. Já tô dizendo logo. Filho de fulano de tal, sempre tinha uma referência, né? Lembrar dos pais, dos avós. Tô mentindo, Valdemir?
6: Tem um ditadozinho que meu pai falava pra mim. Feliz ou infeliz de quem leva uma fama. Você levou fama de radialista boa, então você não vai tirar isso nunca. Mas se fosse de ruim, ia ter... A mesma coisa esse menino, essa situação. Feliz ou infeliz. Agora, isso aí é um estigma.
1: Misericórdia, Jesus.
6: É cravejado na vida.
1: Você não esquece nunca,
6: por esse lado, né?
1: Não esquece nunca de jeito nenhum, né?
6: Não esquece, feliz ou infeliz de quem leva uma fama, né?
1: É.
6: Tem algo
7: áudios.
1: Tem áudios?
8: Aí eu falo. Tem de misericórdia, Pai. Meu Deus do céu, Marcela, meu Pai eterno.
1: Rapaz,
8: o que é que a gente
1: é
8: faz, Marcela? Que a gente se pega tanto com Deus, Marcela. Meu Deus do céu, como é que pode estar acontecendo isso com os próprios pais? E a gente vai confiar mais ninguém, meu Deus do céu. Meu Deus do céu, Ave Maria, eu fico assim, atuntando. Meu Deus, com tanta mulher, Marcela, e um pai, sei lá, olha, a gente não sabe nem o que diz mais da vida, viu, Marcela? Como é que a gente vai, deixa uma menina, que nem a minha neta,
1: mais.
8: Às vezes vai comprar alguma coisa que quer pertinho, às vezes vai de bicicleta andar um pouquinho, e a gente vê, a gente fica assustada. Meu Deus do céu, misericórdia, não, está complicado mesmo, Marcela, tá? Olha, a gente não sabe nem o que fala mais.
9: Marcela, bom dia. É. Eu mandei essa foto aí.
10: Não é,
9: eu mandei essa foto aí pra você. Aí é na rua Antônio Alves Barreto, número 102.
1: Bota aí.
9: Passou um caminhão baú ontem.
1: É, bota aí,
9: aí puxou esse fio aí. Aí derrubou. Você vê que tá torto esse pauzinho aí. É um ferro, acho que é um pauzinho, não sei.
1: É.
9: Então foram embora e aí ficou. Só que. É, eu gostaria que você falasse aí para ver se a Sujip, se ela vem olhar aí. Porque essa casa aí mora uns idosos. Só que
1: aí
9: os
1: é particular,
9: idosos,
1: né?
9: Eles vão viver mais na roça do que aqui. Eles não estavam nem aí. Então, esse fio está baixo. Ele está baixo, atravessando a rua. Então, se vir outro caminhão baú, vai acabar de... Vai torar o fio.
1: Eu, bom dona dia. Maria, bom
9: Obrigada.
1: Dia. Informe aos moradores que essa situação aí é particular. Esse pau que liga a energia, eu digo pau, né?
6: É a cantoneira.
1: Né? A cantoneira, né?
6: É.
1: Que liga a energia. Se caso der problema, quem resolve é o dono da casa, né? Inclusive, faltou energia na casa de uma amiga minha aqui nessa rua do Disco Voador esses dias, porque passou um caminhão e ela teve que pagar, né?
6: Pra consertar.
1: Pra consertar, porque o caminhoneiro passou numa cara de pau da gota serena, passou e saiu rasgando fio por fio por casa e não... Parou, né?
6: Pensou.
1: Então.
11: Bom dia, Marcela.
1: Bom dia.
11: Bom dia, Valdemir. Bom dia com Jesus. Bom dia, povo de Deus. Marcela, a gente escuta essas notícias porque a gente.
1: É dois rádios ligados.
11: Tem ouvido. E a gente tem que escutar as coisas boas e as coisas ruins, que é para a pessoa saber separar. Meu Deus do céu, é um absurdo. A gente vê acontecer nos outros países por fora, acha que no lugar da gente não acontece. Olha
1: verdade.
11: Aí. Se um filho não pode confiar no pai, em quem ele mais confiar?
1: É assustador.
11: O amor pelo ser humano acabou. Não existe mais. Acabou. Mas ele é um monstro. Ele é um monstro. Mas eu ainda tenho esse negócio comigo, que as autoridades... Grande para mim é Jesus, mas no dizer deles, as autoridades têm um bocado de culpa, sabe, Marcela? Porque o estrupo está demais.
1: Tá.
11: Você vê que antigamente era só os outros, não era pai com filho, agora é pai com filho e todo. Se a justiça botasse uma lei, deputado, governo, sei
1: né?
11: lá, que
1: menina
11: dos infernos
1: né?
11: é, botasse uma lei para capar essas pestes, pegar o pinto deles e arrancar. Não existia estrupo não, Marcela. De jeito nenhum do mundo, ninguém queria ficar sem o pinto não, não existia não estrupo. Tinha que fazer isso para acabar, mas não é passar na cabeça do fio da peste. Ele
1: Eita,
11: vai preso agora, daqui um dia ele tá solto, pronto para fazer de
1: mulher
11: novo.
1: Mulher retada.
11: Tá entendendo? A polícia é culpada? Não. Não tem culpa, a polícia vai lá e faz o papel dele. Mas tem os grandes, né? Na linguagem dele, os grandão, que tinha que vir de lá da Assembleia dos Infernos, sei lá essa lei, estrupou, arrancou. Ninguém estrupava ninguém não, meu anjo, de maneira
1: Ai,
11: nenhuma.
1: Dona
11: Eu nunca
1: Marlene,
11: vou tirar essa opinião dentro da minha mente.
1: Ei, dona Marlene, a senhora está com o advogado Diego Valeriano, ele está aqui também, disse assim, pena de morte para um animal desse. As observações da Kelly são muito pertinentes. Abraço o incendiário Valdemir Barreto. Rapaz, olha, eu, sinceramente, eu não quero nem comentar, porque se eu comentar, né, só de pensar eu já pequei. O ser humano é bicho brabo. E tem situações que eu evito até comentar. Valdemir Barreto. Bom dia com Jesus.
7: Bom dia. Bom dia, Kelly. Bom dia, amigo. Bom dia a todos. Estão ligados.
1: Por que é que está dando microfone?
7: Pronto. Só resolve, como eu já disse. Eu já disse e vou continuar dizendo. Só resolve da seguinte maneira.
1: Sim.
7: Pegando esse tipo de gente e colocando em uma clínica e usar como cobaia.
1: Eita!
7: Mas é, porque é a fila de pessoas com problema de coração é gigante, problema de rim, problema de fígado, córneas. Então pega um cabra desse, aí fica com uma cobaia. Vai lá, tira o rim, vai dar a quem está precisando lá na fila. E por aí vai. Aí deixa para tirar o coração por último.
1: Tá faltando
7: e aí, quem estiver pensando em fazer uma macabrice dessa, vai pensar, vai, antes de fazer, vai pensar 1.500 vezes.
1: Rapaz, se me pegarem, né, Valdemir?
7: Porque ele vai ter ciência que não será preso, e sim será uma cobaia.
1: Aí, baseado no que você e no que Skelly, no que Nego Valeriano, Dona Marlene falou, a CCJ, né, aprova projeto que cria tornozeleira eletrônica rosa para agressores de mulheres. E é baseado resolver nisso. Para identificar, quando você vê uma tornozeleira rosa, você já sabe que ali é um agressor de mulher.
6: Ai, que legal.
1: Eu achei legal essa, viu?
7: Então, o cabra usa cueca rosa.
1: Mas eu achei legal, porque identifica.
7: Qual é o problema de usar um negócio desse?
1: Não. Olhe para cá.
6: É diferente.
1: O cabra tá lá, no local. Às vezes tá até galanteando, né, a mulher. Aí vê lá a tornozeleira, que cor rosa. Só se envolve se quiser, né?
6: É.
1: Só se envolve se quiser, né?
7: Aí vai ter delas que vão se apaixonar pelo cara.
1: A matéria diz o seguinte: a Comissão de Constituição e Justiça, CCJ, da Assembleia Legislativa do Estado, aprovou nesta última quarta-feira um parecer favorável ao projeto de lei que prevê a criação chamada tornozeleira rosa para agressores de mulheres e monitorados por determinação da justiça. Eu gostei dessa. Se pegar no país inteiro, é sensacional, porque aqui se fala que é do Rio de Janeiro, né? Mas seria interessante o país inteiro, porque todo agressor está com a tornozeleira rosa. Pra mim era essencial.
6: É, e na cabeça dele vai ser absurdo, né? Ele tá com a tornozeleira rosa.
1: É absurdo pra
6: porque
1: ele.
6: Porque tem muitos aí, Marcela, que tem pessoas que são tipo narcisista. Essas pessoas, elas querem ser grande. Como elas não conseguem ser...
1: O que tem narcisista.
6: É, como elas não conseguem ser grande trabalhando, fazendo uma coisa boa, vai ser grande sendo uma coisa ruim. E tem gente que tá com tornozeleira e se acha, Marcela.
7: Telefone.
6: Aí bota a rosinha neles.
1: Alô do telefone, bom dia, com quem eu falo? Alô, alô, bom dia? Oi.
10: Alô.
1: Oi, agora sim.
10: Bom dia, Marcela, com o Naldinho.
1: Bom dia, Naldinho, fica à vontade.
10: É, aí, Valdemir, eu desconcordo de aproveitar o negócio disso aí, que aí não tem nada que se aproveite o filho da peste disso. O coração dele é que não presta mesmo. Um satanás desse só presta para ser jogado na jaula do leão, para ver se o leão ainda come.
1: Se é que vai comer.
10: Agora, se é que vai comer, que isso aí, na verdade, é um lixo. Um lixo humano. É um lixo humano. Um satanás desse não pode aproveitar nada dele, nada dele. Porque o cara pegar um filho, porra. Meu Deus do céu, eu não vou conversar a mão, porque pecado eu não tenho medo, não, que eu já tenho muitos. E uma a mais, uma a menos, não faz diferença, não. Agora, não existe, não, rapaz. Eu vi essa reportagem, meu Deus do céu, eu fico doente por dentro.
1: Mas é pra ficar, aí a gente fica pensativo, né?
10: Não é o quê? Com essa criança, quando tiver adulto, vai criar com esse trauma, Marcelo. Ele não, que ele Já, já o Lúcio leva ele. Agora, a criança que fica. O trauma para essa criança, né? Meu Jesus, olha. Tá bom, Marcelo, muito obrigado pelo espaço.
1: Um abraço, Naldinho. Tá aí, né? A população dando a sua opinião. É complicado, viu, cara? É um bicho. Um cara desse é um bicho.
6: Eu tava ouvindo.
1: Você, como ex-conselheiro tutelar de Jalmir Reis, bom dia com Jesus.
6: Bom dia, eu vou responder a pergunta que ele fez, porque não fala o nome do indivíduo.
1: Ah.
6: Porque você vai constranger a criança.
1: É.
6: Quando você fala o nome do pai, a sociedade toda já sabe quem é a criança. Então,
1: eu acredito que o povoado já deve estar sabendo, todo mundo,
6: mas
1: né?
6: Isso é ruim para o desenvolvimento da criança, que não tem nada a ver, entendeu? Por isso que não fala, porque quando você fala, você pode falar o nome do pai ou da mãe ou dos irmãos, aí a sociedade vai deduzir e essa criança vai ter um trauma psicológico pro resto da vida. Ele já está tendo, né? Mas quanto mais pessoas souberem quem foi...
1: Mais vergonhoso para ela, é, né?
6: Entendeu? Por isso que a lei, e eu entendo também dessa forma, sabe? Que não pode divulgar o nome.
1: Também entendo, viu? Ô, Djalmir Reis, na época que você... Qual foi o ano que você foi conselheiro?
6: Foi de 2012 para acho que 2015.
1: Naquela época já existia esse tipo de situação?
6: Aconteceu um fato. No meu povoado também, do Luiz Barreto, que o pai abusou da própria filha.
1: Misericórdia.
6: Né? E ele foi preso. Foi preso, né? E o fato também repercutiu a cidade todinha.
1: Eu fico pensando, um cabra desse da cadeia, quando os cabras descobrem que foi preso porque pegou uma filha ou um filho, né? Não.
6: É porque assim, o ser humano, né? Ter atração por uma criança, 6 anos, né? 6 anos. Que mentalidade é.
1: Chega o ser humano tem que ser estudado, cara.
6: Pessoa tem uma atração que não tem. Se fosse uma menina. Não, rapaz, se fosse uma menina, não tem nem seis, não tem nada. O cara tem uma atração.
1: É um bicho, assim, né, Valdemir?
6: Porque, Marcela. Marcela.
1: E os filhos?
6: Marcela, hoje em dia, desculpa quem tá em casa, o sexo tá vulgar demais.
1: Tá.
6: Se você tiver dinheiro, as meninas estão dando por 50, por 100. Por 150.
1: Você quer dizer, tem muita mulher, né? Tem muita coisa fácil aí da frente. A verdade tem que ser dita e clara.
6: Aí o cara vai pra uma criança, velho. Que eu acho que é a mentalidade.
1: É.
6: Entendeu? Eu fico pensando assim, o que leva uma pessoa a fazer um negócio desse com o próprio filho? Ou com a própria...
1: Aí diz, é Satanás puro. Mas a Bíblia diz, tem livre arbítrio. Você tá de frente pro pecado. Vai lá, ó.
6: Marcela,
1: decide
6: só acontece,
1: é você, quem decide é você.
6: Só acontece com as pessoas mais próximas.
1: É.
6: Tio, avô, pai, você tá entendendo? Minhas filhas estão ficando moça, né? Estão moça, ela dorme num quarto e outra dorme outro.
1: E com certeza.
6: Entendeu? Porque não por mim nunca, mas pode acontecer um fato da mãe chegar e dizer assim, você estuprou minha filha, até que eu prove o contrário. Você tá entendendo? Eu já fui pra cadeia.
1: É.
6: Então, tem os pais, hoje em dia, tome cuidado, entendeu? Com seus filhos, né?
1: Verdade.
6: Suas filhas, principalmente pais separados.
1: Com certeza.
6: Né? Que uma mãe revoltada pode acontecer, tem esse lado.
12: Lado.
6: Você tá entendendo? E também, como tem pai vagabundo.
1: Também, né?
12: Tem pai vagabundo. Tem todos os ângulos aí.
6: Né?
1: De todos os ângulos a gente vê o erro, né?
6: Aí é triste, como fui conselheiro lá, eu digo assim, como é que pode acontecer um fato desse? Entendeu?
1: Agora você bota uma pessoa
6: que
1: justamente
6: tem mãe, que são coniventes, viu?
1: Ah, que sabe,
6: que
1: né?
6: Sabe.
12: Eu passei por quando eu tava na ação social. O pai pegava a menina, a gente descobriu, foi lá e chegou lá, a mãe não queria dar queixa. E a gente conversando.
1: É pra não ver preso.
12: A culpa é da menina.
1: Né?
12: Ela disse que a culpa era da menina. É da menina. A menina se oferecia, ela tava nas mãos.
1: Sangue de Jesus tem poder.
12: Eu vi isso. Eu passei de casa.
6: Eu acho que pra mim, uma das maiores faculdades que eu fiz foi o conceito tutelar. O que eu vi na família dos outros, eu não quero que aconteça com a minha.
1: Imagina. Você
6: tá entendendo, Marcela? De mãe apagar cigarro no corpo do filho.
1: Misericórdia, Jesus.
6: Isso acontece, acontece. Entendeu?
1: Misericórdia.
6: Ela chegava, a gente falou com a promotoria para tentar um afastamento dessa criança, né? Eu acho que eu já contei aqui esse fato. E a própria criança dizer assim, o lado afetivo. Não, conselheiro, não tire, não.
1: Eu gosto da minha mãe, né? E a criança, não, mãe, eu gosto da minha mãe, né?
6: E aí, eu disse a ela, vou tirar seu filho. Ela disse, eu faço outro. Entendeu? É triste. Ei, foi uma faculdade. Mãe deixar o filho fora, dormir fora e botar o macho pra dentro.
12: Ah, tem.
6: E o menino dormir no relento.
1: Eu.
6: O menino dormir fora, eu fiquei ali, eu fiquei alucinado.
1: Eu tenho uma pessoa comigo que convive, que não é o meu convívio, que quando criança fazia isso, ele tem trauma até hoje.
6: É mesmo. Que a mãe botava ele pra fora, pra namorar. É absurdo, cara.
1: Até hoje.
6: Tem muitas,
1: e às vezes isso. Até ouvia gemidos.
6: Oi.
1: Diga. É de verdade. Isso é verdadeiro. Isso leva trauma para uma vida adulta. Para sempre.
6: Né? Eu fico triste, Marcelo, ouvindo isso aí, como os ouvintes da Pasquero.
12: Tá sem açúcar.
6: Né? É isso. E a gente fica triste porque ainda hoje, com tantas informações, com tanta coisa, ainda as pessoas... Ainda
1: e quer que eu diga com lado, tanto né? Site de olha, tem site, tem, quer ver mulher nua, quer ver, tem tanto site, tem aí, como diz, muita mulher na rua, vamos falar a verdade, e precisa de uma lástima dessa, rapaz, de uma imundiça dessa, de uma sujeira dessa, de pegar uma criança.
6: Eu não sei nem o que falar.
1: Eu também, eu não sei.
6: Falta de Jesus, falta de amor.
1: Falta de,
6: né?
1: De...
6: Amor próprio, né, porque...
1: Um filho, né?
6: Hã?
1: Um filho, né? Djalmi Reis, tem muito terreno. Eu vi você todo dentro da lagoa fazendo aquela propaganda maravilhosa. Como é que você tá, meu querido?
6: Ah,
1: Maria deve... Reis tá ouvindo a gente?
6: Deve estar.
1: Tá famosa ela.
6: Tá famosa, né? Uhum. Era proibido falar dela.
1: Não é pra dela. Filmar mais, não?
6: Não, porque ela tá se aposentando e o INSS... Pode ver.
1: Pode ver,
6: tá? Pode ver, tá, não me filme mais, porque eu já tô aposentada, mas o INSS não me paga. Eu acho que é seus vídeos. É sério mesmo.
1: Sério?
6: Tá na lista de já tem 5 meses e não recebe.
1: Mas quando receber, recebe o todo, viu, dona Maria Reis?
6: Mas aí ela diz assim, mas será que é seus vídeos?
1: Ela disse.
6: Não me filmo mais, não. Eu parei de filmar.
1: Foi?
6: Foi.
1: Foi mesmo, tem uns dias.
6: Parei, ela disse, não me filmo mais, porque toda vez que eu vou lá na advogada, advogado, você tenha paciência. Porque agora, hoje em dia, eles...
1: Vê tudo.
6: Vê tudo.
1: Vê tudo.
6: Aí ela disse, não me filmo mais, não. Mas é, Marcela, eu fui convidado por Dirlan, né, de lá de Olindina, para vender uns terrenos para ele na Lagoa. Né? Marcelo, muita gente. Tem gente até de Salvador, dizendo que vai trazer o jet ski, né, para essa lagoa, para a gente fazer uma filmagem, entendeu? Que comprou o terreno com a gente.
1: Que legal,
6: então,
1: né?
6: Então, assim, vai ser top, porque, como eu disse da outra vez, a gente não está vendendo o terreno, a gente está vendendo a possibilidade de você usufruir. A possibilidade não. A oportunidade de você.
1: Usufruir de um lazer também, né? De ter um lazer, né?
6: Porque Três Barretos é pobre em relação a isso.
1: A lazer, né?
6: A gente não tem um rio que a gente possa utilizar, né? O nosso rio aqui enche e no outro dia está seco. A gente não tem...
12: Corrente.
6: Né? A barragem fica um pouquinho mais longe. Aí quem tem jet ski, quem tem esses negócios, aí vão para a barragem de...
12: Campo
6: do Brito. E Lagarto também. Mas eles preferem o Campo do Brito.
12: Que é maior.
6: Que é maior. Aí a gente aqui, dependendo do dono, da população, a gente, quem comprar, então pode enlarguecer mais, pode limpar e brincar. Né? Porque o jet ski nada mais é que você está se divertindo. Você com sua família.
1: É
6: pedalinho, para a gente lembrar da época do missionário, né? Aquelas bicicletas. Você... Então, assim, e barato. Você só dá 5 mil de entrada e parcela de 500.
1: 5 mil de entradas e parcela de 500. É um investimento, viu, gente?
6: E o outro, que é o maior, que é o 10 por 90... Você dá 10 mil de entrada e fica passada de mil.
1: Teve uma pessoa que queria o número de todo jeito, não era? De Djalmi na hora que ele saiu, semana passada. Repita o número aí, por favor.
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1: De novo?
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1: Já estão me perguntando. Djalmi, você tem aqueles terrenos que você vende de R$ 200 por mês?
6: Tenho.
1: Tem, né?
6: Tenho.
1: Então tem para todos os públicos.
6: Quem compra terreno comigo, as pessoas dizem assim, Jomi, você vende terreno, eu vendo possibilidade de você comprar. Porque eu tenho um terreno de todos os valores, para todas as classes.
1: Para todas as classes, né?
6: Uns terrenos de R$200, a entrada, R$200. Qual a garantia?
12: Ah, R$200 mil, não estou falando?
6: Não, R$200.
1: Você dá R$200 e vai pagando.
6: Reais, vai pagando R$200 por mês.
12: Mas o final, o valor do terreno?
6: Sim, 50 parcelas de R$200.
12: Oh, caramba, que isso aí só...
6: E só se você tem gente que atrasa?
12: Nossa,
6: e se você que tem gente que perde?
1: Aí é um investimento.
12: Um contrato de 3
6: e 3. E se você que eu já vendi de R$50 cada terreno?
12: Não acredito.
1: Explique aí, Djalmin.
6: Tem gente que perdeu.
1: Aí você falando.
12: Não acredito.
6: Porque a garantia é o seu pagamento. Eu não sujo o seu nome. Eu não pego o fiador. Porque se você for na caixa...
12: Maravilha,
6: se você for na caixa, se você for na caixa...
1: É bom explicar isso aí.
6: Você assina até a vida.
12: É.
6: Comigo você pagou. Pagou é seu.
12: Aí tem um contrato mesmo. Né?
6: Se não pagou é meu.
12: É conhecimento de firma, tudo certo.
6: Se 3 meses você não pagou,
12: não
6: paga mais.
12: Não paga.
1: Então fale aí.
6: Três meses,
12: você não quer pagar.
1: Não vai poder.
6: Aí a
12: mais. Você passou por isso?
6: Não.
12: Foi 5.
6: Perdeu 5.
1: Eu quero que você me explique. Eu quero que você.
12: Perdeu 5 terrenos. E ele não tem o call center dele, não?
6: Não, aí tá avisou.
12: Não, tem call center?
6: Não, aí tá avisou.
1: Aí a gente conhece o gado.
6: Foi ele que disse assim, Jomi, pode.
12: Pode liberar.
6: Foi assim,
12: não acredito nisso, rapaz.
1: Djalmi, eu quero que você explique.
6: Outro, ele comprou outro aqui mais próximo.
13: Eu fui tentar receber, disse, não, já fui.
12: Não, não tem como.
6: É porque aí.
12: Porque eu sei como é esses contratos.
6: Esse capital. Ele tá fala.
1: Ele, quer dizer que você queria o dinheiro de volta? Era.
12: Não, era. Você tá usando a mesma modalidade das capitais usavam. Aí você tá trazendo pro interior uma coisa que só
1: tem
12: na capital. E isso ajudou muita gente lá fora pra ajudar aqui. Eu tô arrepiado com isso. Levou um monte de gente pra ele. Que tem um sonho de ter sua casa, tem sonho de ter seu terreno.
6: Tem uma senhora que ela chorou. Chorou mesmo assim. Eu não tinha os 3 mil. Os 3 mil pra comprar esse terreno. Mas eu tinha os 300.
1: Eu quero que você explique pra quem tá em casa. Eu dou os R$200 hoje.
6: O terreno é seu.
1: Mas aí agora eu vou assinar documentação.
6: Isso.
1: Né?
6: Isso.
1: Caso eu não venha pagar, não vou sujar meu nome.
6: É como se fosse um aluguel, Marcelo. Você aluga. Com opção de compra. Entendeu? Você tá lá, é seu. No final, quando você passar os anos...
1: Toma aqui.
6: Aí aqui é seu.
1: Vai passar pro meu nome, né? Você entendeu, né, gente?
6: Você pagou a primeira parcela. Você pode usufruir. É seu, tá alugado.
1: Você já pode construir, já pode...
6: É seu. Entendeu? Agora, se você não pagar, aí agora... Como é que acontece quando a pessoa não paga o aluguel?
1: Bota, o inquilino bota pra fora.
6: Você entendeu? Agora, no final, é a opção de compra. Você vai lá e...
1: Ou seja, você pode construir e vai pagando todo mês. É seu. É seu. Vai
6: Marcelo, mas tem gente, exemplo, eu vou falar. Tem gente que construiu...
12: E perdeu.
6: Ainda construiu errado. O terreno era assim e fez assim. Tomou o terreno do outro.
1: Gente.
6: Tomou o terreno do outro.
1: E não pede orientação, não, é pra dizer.
6: Tem gente, Marcelo, tem gente...
1: Então
6: o que foi que o pai fez com a criança agora?
12: Tem gente bem.
6: Tem gente que é maldoso.
1: Aí é
6: tem gente que leva 5 centímetros, leva 10 centímetros. Aí mexer com gente. Entendeu? Mas a partir do momento que eu vendo.
1: Tem gente que ainda constrói e não paga, é?
6: Tem gente que nunca foi nem no terreno, Marcelo. Quando chega, quer. Tem gente que vai em 6 meses ver o terreno, aí não sabe mais. Aí quer que a gente fica indo. Porque cada vez que eu vou lá no terreno no meu carro é R$30. Você tá entendendo? Aí tem pessoas que aí eu tenho uma pessoa lá, que é Walter, que também...
1: Que orienta a pessoa, olha, o seu é esse aqui, a marcação, né?
6: É tudo lá. Mas elas foram mais de 1000 terrenos lá. Mais de 1000 terrenos. Eu vou saber?
1: É, ele quem sabe.
6: Eu não vou saber. E às vezes ele não sabe. As pessoas querem, quero ver meu terreno, não levam um documento. Mas como é que eu vou descobrir?
1: Tem que levar o documento.
6: Eu vendi um monte de gente.
1: É, tem que levar o documento, viu, gente? Ele não vai vender um terreno pra mim e pra você, não. Igual, o mesmo, não. É porque são vários terrenos. Aí ele não vai saber. Então você tem que levar o seu documento pra informar pra o Walter lá. Dizer, olha, o seu é esse aqui, ó, essa medição aqui.
6: E tem gente que é teimoso. Diz, fale com o Walter pra Walter marcar seu terreno. Aí o cara, não, eu sei onde é. Aí vai construindo o vizinho.
1: Acontece. Aí é de arrumar. Acontece de construir o cara não pagar?
6: Acontece. Tem que eu vou tomar.
1: Aí é de arrumar. Você ter o dinheiro da obra. Fazer uma obra grande. E não pagar o terreno é esculhambação.
14: Tem gente aí. Todo.
6: Quem mais investe, Marcela? São e pessoas todo, que Marcela. Têm. É, quem vai fazer.
14: Olha, deixa eu dizer a você. Eu prefiro, rapaz, eu prefiro vender uma pessoa aposentada, uma pessoa humilde, do que os que têm.
6: É.
14: Os que têm dão trabalho.
6: Esquece.
1: Diga aí,
14: eu lhe digo cinco pessoas ricas aqui que eu não quero trabalhar.
1: Eita, não diga não, pelo amor de Deus.
14: E não paga comissão. Já trabalhei e não paga comissão. Você tá entendendo?
6: Eu sei.
1: Tipo assim, não merece, né?
14: Não, eles acham que a gente...
6: Deixar pra lá, não. Porque eles...
1: E é favor, é?
14: Teve um que disse bem assim, eu descontei a tarefa, 3 mil. Aí eu vendi de 4, né? Aí ele disse, não, eu não lhe pago R$1.000, não. Mas não, você tá me pagando. Quem tá me pagando é o cliente.
1: É.
14: Quando ele viu que eu ganhei R$1.000 ligeiro,
1: é
14: na mente dele, eu disse, o cliente é meu, tem o mais difícil, que é o cliente. Você tem um imóvel.
1: Quem nunca viu?
14: Aí ele disse, agora é 4 mil.
1: Oxente.
14: Aí eu peguei a tarefa e vendi 25 por 50. Aí eu disse, ah, agora vem, os terrenos agora é 3 mil cada tarefa. Aí eu ganhei 2. Tava ganhando 2, né? Porque uma tarefa, eu ganhava 1.000 de um, de minha tarefa, e 1.000 de outra tarefa. Quando ele foi passar o documento, ele pirou. Aí eu mandei pegar o terreno dele pra casa daquele lugar.
1: Aí é, pelo
14: porque
1: amor de Deus.
14: Porque as pessoas acham que teve outro que eu vendi a casa dele. 500 mil. 5% de 500 mil é quanto? 25. A lei diz que é 5%. Não é 25, né? Não é 25 mil? Ele não queria me dar, não.
1: Porque era muito.
14: Aí brigou pra lá, brigou, eu vou dar 17. Eu digo, é melhor um pombo voando, me dei logo aqui.
1: Aí é melhor um pombo voando que 20.
14: Mas pra ele eu não trabalho mais.
1: Você já sabe como é.
14: Porque
1: é complicado, viu?
14: Não quer assinar a exclusividade.
6: Mas você não faz o contrato.
14: Não, mas tem gente que não quer, tem gente que não quer. Aí agora eu não trabalho mais sem exclusividade.
1: Nego Valeriano disse que você é tão bom que vai vender até geladeira no Polo Norte.
14: Aí é direito, nego.
1: Aqui é.
14: Nome aí.
1: Aqui é de palavra.
14: Aí é de palavra.
1: Aqui é de palavra, né? Porque é de palavra. Nego Valeriano, se ele disser X, é X.
14: Entendeu? É. Se ele disser, já me venda, que eu lhe dou a comissão. Aí dá. Eu fiz um negócio com ele. Disse,
1: é de palavra,
14: quanto é um negócio? Aí ele disse, olha, Jami, o negócio é 200 mil. Se você vender 250, os 50 é seu. Eu quero meus
1: 200. Não quero nem saber, né?
14: Não quero nem saber.
6: Sem contrato nenhum.
14: Hã?
6: Sem nada.
14: Não, de boca.
1: É de palavra.
14: Aí é.
1: Mas...
14: Exatamente. Se disser que não dá...
6: Não dá.
14: Não vá, não.
1: Não vá, não teme.
6: Mas já cê... me fale aí pra gente as localizações de terreno que você tem ou de quem tiver interesse em pegar.
14: Olha, eu tenho... A minha maior parte de terreno é na Bahia.
6: Na Bahia.
14: Né? É. Eu tenho no Brejo do Arroz. Eu tenho aqui em Sambaíba.
1: Nada de café? Gideão não vai mandar o cuscuz, não, é?
6: Tem café pronto aí.
1: Só café. Homem.
14: Eu vi você postando o antes e depois.
1: Viu? Tava...
14: E comendo pão e não, tá. Sei, não tá engordando, né?
1: Não, é porque eu só como um pão de manhã.
6: É só pra...
1: Se pão eu comer com, um pão com ovo, né? Ovo de manhã, à noite eu não como.
14: Então, assim, eu tenho terrenos aqui nos transmissores da rádio.
6: Bom.
14: Entendeu? Eu tenho...
1: Nos transmissores da rádio?
14: Sim, nos transmissores da rádio.
1: Ah, da Rádio Clube.
14: Isso,
1: lá, né?
14: Eu tenho de Popeye, eu tenho na frente de Popeye. Entendeu? Eu tenho lá em depois do posto de gasolina, que é os de R$200.
6: Caramba.
14: Né? E esses terrenos, quando eu comecei lá, falaram um monte de absurdo, que era invadido, que era...
6: Sim.
1: Hoje tem tudo.
14: Né?
1: Hoje,
14: aí, então, tem. Tá,
1: tem tudo hoje.
14: Marcela sofreu.
1: Tem energia.
14: Marcela hoje pode dizer.
1: É.
14: O que era de invadido era do Marcela.
1: Era.
6: Caramba.
14: Que era o vizinho. Tudo.
6: Parabéns, Marcela.
14: Mas,
6: adoro.
14: Mas depois foi regularizado, Marcela vendeu, regularizou. Eu também tinha comprado um...
1: Na verdade... É, tinha escritura, não era, Valdir? Era, não era, Djalmi? A gente tinha escritura, as pessoas agora receberam escritura
14: tenho,
1: depois de não sei quanto
14: tenho,
1: tempo.
14: Né?
1: E aí disse que tinha uma desembargadora.
14: Aí eu comprei também de um advogado, viu? Comprei na mão dele.
1: Comprou, né?
14: Foi. Comprei na mão dele. E depois eu fui ver que estava... como é que fala?
1: Gente, isso é Bahia.
14: E eu tive que comprar, recomprar novamente.
1: Tem que... Só que
6: acontece.
1: Você... Na verdade, eu recomprei, mas era recomprei num preço... No preço
14: reduzido.
1: Bem reduzido.
14: Bem reduzido. Pô, cara, não perder, diz assim...
1: E vai perder?
14: Aqui,
1: você o que você investiu?
14: Foi muito barato. Por exemplo, meu terreno hoje está avaliado em 40 mil. Eu paguei 5.
1: Então. Né? Foi bem?
14: Para ter o documento.
1: E ainda parcelava, correto, viu? E ainda parcelava, não era de alguém?
14: Isso, mas para a população, não, deixa a gente tá vendendo. Quem falou mal de mim, que eu sei, hoje não tem dinheiro.
1: Eita, pra comprar. Como ele bota.
14: Mas é assim mesmo, mas é quem real, fala, hoje não tem dinheiro. Teve um amigo que riu de uma terra que eu comprei e hoje mora numa pior.
1: Misericórdia. Né?
14: É, porque a vida é assim.
6: A cidade...
14: O que é que melhora, Marcelo? Eu vou dizer, eu já disse aqui. O que é que vai valorizar seu terreno? São benfeitorias. Do lado de um sítio bonito, você valoriza.
6: É, com certeza.
14: Aí tem gente que não tem, não planta nada, tem a terra lá, não tem um pé de caju, não tem nada. Aí quer que valorize? Vai valorizar?
1: Não, não.
14: Não vai.
1: Não.
14: Só valoriza quando você coloca, por exemplo, um sítio. Com a piscina é um preço. É, sem piscina, é outro.
1: É mesmo, né?
6: Colocar uma piscina em um sítio, você praticamente dobra o valor, sítio, né?
14: Aí eu disse, tem o que para oferecer? Porque hoje o sítio é um negócio de lazer. Lá antigamente, que você plantava, tinha frutas, você vinha com...
1: É verdade.
14: Com jaca, você vinha,
1: é verdade.
14: Que, lá vai. Até para você fazer isso, hoje dá trabalho.
1: É verdade.
14: Você tem que estar todo dia no sítio, adubando, molhando, não sei o quê. Hoje o sítio é um lugar trabalho. De refúgio. Porque se dá para vir uma pandemia aí, segundo a... Maior do que o Covid, segundo a teoria da conspiração. Diz que está para vir uma pandemia maior, que vai fechar novamente, as pessoas correm para onde?
1: Para o sítio. Eu mesmo morei no sítio. É. E para mim, se eu tivesse ficado ali no apartamento, eu tinha endoidado. Eu tenho certeza. Fui-me embora.
14: É o lugar da pessoa estar num refúgio. De você sair do lugar, entendeu? Com a sua família. E também é o seguinte, ele tem piscina. Quando você tem um sítio que tem piscina, as pessoas se convidam.
1: É. Mas na verdade você trabalha.
14: As portas todo final todo de semana, mundo, tá cheio de gente em festa.
1: A minha é privada.
14: Né? Então eu crio, então retomando, eu crio oportunidade para a pessoa ter
6: seu lazer.
14: Aí agora as pessoas dizem, Jami, eu quero um terreno... De 50 mil, aí já é um terreno mais valorizado, um negócio mais... Você entendeu? Agora, não tenho condições, eu vou comprar o de 200. Você tá entendendo? Que não é por ser 200, Marcelo, mas melhorou ou não melhorou?
1: Você tá doido, tudo.
14: Tá vendo?
1: Tudo.
14: Então, pode vir na minha loja, né? A loja é de piscina, mas a gente vende terreno.
6: A gente vende terreno e coloca a piscina.
14: A gente vende terreno, a gente coloca a piscina.
1: Faz tudo. O homem dos terrenos é o homem das piscinas, eu digo assim.
14: Vende casa, tem uma casa aqui
1: também.
14: Tem uma casa aqui na Ducati que a gente tá vendendo. Marcelo, a mulher baixou o preço, era 220 mil. Ela disse, Jami, se a pessoa chegar com 180,
1: eu vendo. Aquela
14: casa. Ela tá precisando. Ela disse, Jami, era 220. Ela assinou
1: casa
14: um contrato
1: é boa, viu,
14: comigo cara? De exclusividade de 220. Mas eu quero vender o que a cliente está querendo. Entendeu? Por 180 eu entrego. E vale, você sabe por quê?
1: Vale
14: porque
1: mesmo.
14: Tem casas escondidas, que são essas casas novas que estão construindo, que é 240, 200,
6: o valor é.
14: 260. E essa casa é na avenida principal da Rua do Cantinho Gostoso daqui da
1: De
14: Ducati.
1: Frente a Zé do Jardim, já na chegada.
14: Para mim, ali para comércio, não tem melhor.
1: Você viu o quanto de comércio ali, Zé do Jardim colocou ali?
14: Ali. Merece uma farmácia ali.
1: Ali merece. Ali, essa região.
14: Propriedade de farmácia que tiver visão ali.
1: É.
14: Colocar nessa região.
1: Não, aqui. Essa região está precisando de uma farmácia.
14: E ali era o ponto. Aí é. Que é a entrada.
1: Na entrada mesmo.
6: Pega meu número e mande para mim fotos e tudo.
14: Mando.
1: Eita.
6: Eu tenho uma amiga que tá vindo aí de São Paulo. Ela quer uma casa.
14: Pronto.
6: E ali seria interessante, porque ali tem um restaurante. Ela é médica, ela precisa de almoçar fora.
14: E eu arrematei uma casa, Marcelo.
1: É bom ali.
14: Viu?
1: Bom mesmo.
14: Eu arrematei uma.
15: Isso é o que eu encontrei na internet sobre.
14: Fui pesquisar.
1: Sei lá, ouve, né?
14: Eu arrematei uma casa.
6: Já pouco lá.
14: Aqui na Ducati. Que a gente vai fazer a reforma também. Eu vou vender baratinho.
1: Aonde é?
14: Fica ali próximo ao Frambar.
1: No caso. Na rua da academia.
14: Sim, não, na outro lado.
1: Outro lado?
14: Foi. A gente arrematou essa casa. E a gente vai fazer uma pequena reforma, vou colocar a piscina, vou deixar...
1: Ô, Jami, aquela casa lá de seu amado, que é sua ainda?
14: Não, ali é do deputado.
1: Casa bonita. Mas não terminou, não, ali?
14: Não.
1: Falta muita coisa ali,
14: não,
1: né?
14: Não, faltava pouca coisa.
1: Ninguém mora?
14: Ele alugou.
1: Ah.
14: Ali eu é todo casa, dia. Ali é uma casa de
1: não, morar. todo dia, eu você passo na casa? Frente.
6: Ali, entrando, né?
14: É onde era a casa do muito amado.
1: Ali é um casarão. Era de Djalmi.
6: Onde é que você tá? Pra estar tá aí dali.
14: Rapaz, é uma conversa, é uma história.
1: Meu marido todo dia eu passa, entendi, não sei por que Djalmi não mora nessa casa.
14: Não.
6: Eu sou desse tipo.
14: Eu ia fazer uma... Era meu sonho.
1: É linda a casa.
6: Ali dá pra um sonho mas, de qualquer pessoa.
14: Mas é, eu não... Porque eu morava com uma pessoa que disse assim... É muito grande essa casa pra eu cuidar. Aí eu disse, mas você vai cuidar. Mas eu vivo sozinha. Aí que não sei o quê. Aí que não sei o quê. A primeira oportunidade,
1: eu
14: vendi. Aí também foi um negócio bom também que eu fiz minha loja. Também.
1: E eu tinha certeza que era sua. E meu marido, eu não sei por que já não morou numa mansãozona dessa. Eu disse, eu acho que ele tá esperando acabar.
14: Agora, não sei se eu posso dizer, mas é de Cacá. Deputado.
1: Que merece, né?
14: Merece. Tá. Já tentei comprar ele.
6: Mas ele não é doido de vender? Ali quem vende é doido.
1: Poxa,
6: ele tem que estar precisando muito.
14: Ele disse, Cacá, quer parcelado? Eu vendo terreno na parcela, eu lhe pago na parcela.
1: Um abraço de Djalmi Reis.
14: Quer
1: repita
14: abençoar,
1: o nome.
14: Abençoar, seu
1: abençoe.
14: Gente, eu vou dar R$100 para vocês hoje. Pra
1: amém.
14: Vocês curtirem o final de semana.
1: Um anjo também me disse que é para sortear um galeto.
14: Então, um galeto, você vai comer o frango.
6: Ainda
14: tem o direito da... Fiquei mais.
6: Não sei cervejinha do refrigerante.
14: Eu sou crente, não posso dizer cerveja, não.
6: Não, então refrigerante.
14: Um vinhozinho.
1: Não.
6: Vinho é ponto, é bem, é
14: vinho,
6: bem.
14: Um vinhozinho. É elegante um vinho.
6: É bem.
14: Vou salvar. Rapaz, aí me chamaram ali pra um evento. Aí disse assim, já me vem aqui que eu vou trazer um vinho bom. Aí me trouxe pérgola.
1: Rapaz, o bicho gosta de conversa.
14: Pérgola, isso aí me dá dor de cabeça.
1: Não presta, não. E ressaca no outro dia.
14: Outro dia aí. Olha, um abraço. R$100. Para os seus ouvintes, um abraço.
1: Um abraço.
14: Nego, quero fazer uma viagem com você novamente, viu?
1: Para onde?
14: Ele que viaja, tá nega todo final de semana. Quando você olha para ele, tá na Argélia.
1: É
14: daqui
1: mesmo.
14: A pouco tá não sei nem
1: é mesmo.
14: Onde. Daqui a Paquistão, o Bequistão, é tudo com tão, né? Aí eu quero fazer uma viagem com ele. Eu fiz para Argentina com ele, viu?
6: Ai, legal.
1: Foi bom?
14: Foi, tá.
6: A Argentina é bom que tem a nossa língua.
14: Aí eu não sei se eu posso contar, velho. A conta deu 5 mil.
1: E aí agora ele vou vai contar. Se azedar com você.
14: Vai. Aí eu botei a mão no bolso. Aí ele disse:
1: é uma
14: deixa
1: ofensa,
14: que eu pago.
1: Né?
14: Eu disse: glória a Deus.
1: Tem que ele, vai... ele vai só sair daquele negócio de falar de valores.
14: É sério. Deu 5 mil ali assim. Como é que eu vou pagar aí? Porque não parcela.
1: Você sabe o que aquele.
14: Parcela não parcela, não.
1: Você sabe o que aquele disse? Eu preciso abençoar essa pessoa. Me manda o número dela. Aí não fale no app. Ah, besta, se eu falar de aí é besta, ali
14: não,
1: é assim, mas
14: eu só quando eu fui pagar a conta, disse, tudo por minha conta. Disse, glória a Deus.
1: Eita, um apoio cultural rapidinho, gente.
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1: 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Alô, do telefone, bom dia, com quem eu falo?
2: Bom dia, Marcela Fernanda, é Bia.
1: Bom dia, Bia.
2: Eu quero participar do presente de Jaume Reis.
1: Pronto, deixa eu rapidinho aqui, viu? Rapidinho. Rapidinho, agora eu me lembrei. Unda, deixa eu ver aqui, viu? Tô botando Raimunda porque eu me lembrei da semana dessa semana ainda. Adriana Lagoa do Carvão, que ganhou os frangos. Pronto. Ô, me diga aí como é seu nome.
2: É Bia.
1: Do Carvão, pronto. Bia moradora de onde?
2: Do Agripino.
1: Agripino o quê?
2: Agripino 1.
1: Agripino 1. Ô, Bia, quem é que mais vende terreno? Quem é que vende terreno por R$200 a parcela?
2: Desalmi Reis, o rei
1: tá valendo,
2: dos terrenos,
1: viu?
2: Das piscinas.
1: Tá valendo, viu?
2: Viu.
1: Boa sorte.
2: Que Deus me abençoe.
1: Amém. Alô, do telefone,
3: bom dia,
1: Marcela.
3: Que
1: eu falo. Bom dia.
3: Kelly, Valdemir, eu quero participar da promoção. Quem está doando, abençoando com R$100 é Djalmi Reis.
1: Pronto. Tá valendo, viu, Adriele? Boa sorte. Kelly Dantas, o nosso assunto hoje é o quê? O
4: e
1: tema.
4: Gente, eu vou falar sobre uma coisa maravilhosa. E como sempre, meu nome é Kelly Dantas. Tenho 30 anos na área de estética e trago para vocês aqui, trago coisas maravilhosas que você tem até em casa, que vai melhorar sua saúde e sua beleza, entendeu? Então, hoje eu vou trazer uma coisa que vai tirar as manchinhas que tem no seu joelho, no seu cotovelo.
5: É matéria de Deus também.
4: Entendeu? E vai fazer você melhorar seu estômago também. Entendeu? Pessoas que têm aquela coisa de não ir muito no banheiro, desidratado e tudo. A gente vai falar sobre o azeite de oliva, minha gente. Que é maravilhoso, que geralmente...
1: Azeite é bom para clarear a mancha no joelho, é? Escurecer aquela coisa escura?
4: É, porque geralmente a gente apoia o cotovelo, o joelho da gente por a gente... Com a idade, a gente vai tendo mais pelezinhas mortas nos joelhos, no cotovelo... E a gente até para você, o calcanhar, você fazer uma esfoliação no calcanhar, o azeite de oliva traz uma substância que faz com que renove aqui, ó, melhore. E além disso, o azeite melhora muito o seu estômago.
1: Ô, Kelly Dantas, é para passar no joelho, cotovelo ou você tomar o azeite?
4: Olha... Você passar no joelho e cotovelo, eu vou ensinar a formulazinha de você passar. Como você passar e a misturinha que você tem que fazer para que tenha uma reação maravilhosa. Entendeu? Quando você vai tomar, a ação dele vai ser para melhorar o seu estômago, o seu coração, seu LDL, seu colesterol bom, melhora com azeite. Melhora com azeite. Então, você pegar, colocar um azeite numa salada, você... Já dá um efeito bem legal você colocar. Você, uma pessoa assim, 45 anos, 50 anos, que você tem problema, que geralmente o estômago da gente também vai ficando cansado com o tempo. E no estômago, é na digestão que melhora ou piora tudo no seu corpo. A digestão, ela é responsável por tudo na nossa vida. Quando a gente está enfesado, sabe o que é? É que a gente está constipado, que a gente dá até raiva, dá até pressão alta.
1: Empanzinado.
4: Quem está empanzinado dá pressão alta, entendeu? Dá mal-estar, dá raiva. Às vezes a pessoa dá... Porque ninguém nasceu para ser infeliz, Marcelo. O nosso corpo, quando está bem, a saúde, a beleza caminha junto, o bem-estar caminha tudo junto, entendeu? Às vezes é por um desses fatores físicos, entendeu? Ou psicológico, que faz você se sentir mal. E aí você tem que entender o porquê. E quando você vai ver, às vezes sua alimentação, o que você usa, está fazendo por onde você tem problemas e você nem acha que sabe que tem problemas. Foi descoberto agora, recente, que muita gente que tem diabetes tipo 2, na realidade não tem diabetes tipo 2. Tem alergia a alguns alimentos que a pessoa continua comendo e continuou dando pico de glicemia alto. Você acredita, Marcela, que tem pessoas que comem pão e não aumenta a glicemia? E aí, quando come uma batata, um inhame, aumenta a glicemia? Você não vai acreditar no que eu estou falando, mas é real. Tudo que eu trago aqui é de ciências de grandes estudos. E é de coisa grande. Por isso que é importante, às vezes, você ter aquele monitor de glicemia e você fazer um teste com você. Você come um pão com tudo, aí você, depois de uma hora e pouco, faz seu teste. Vai ver. Olha, tapioca, para muita gente, é um veneno. E para muita gente é bom, né? Aí os pizzas dizem, não, compra uma tapioca.
1: Para mim índice, é veneno.
4: Mas índice, para você é veneno, né? Entendeu? É porque o índice glicêmico da tapioca é do, quase igual do pão ou maior do que o do pão. Mas tem gente que come tapioca e não bate. Não dá,
1: pra
4: não
1: mim
4: bate.
1: Não bate.
4: Entendeu? A tapioca aumenta seu índice glicêmico, não é, Marcela? Entendeu? Então, pra você ver, tapioca é criado como o quê? Como uma coisa natural. Aí tem gente que vem, coloca aveia. Não tem aveia? Ah, coloca aveia na banana, coloca aveia nisso. Faz um teste antes. Um aparelhinho é barato, você pode ter em casa. E você vai se conhecer, que a importância é se conhecer. E eu vou dizer para você, o azeite de oliva, se você misturar ele com vinagre de maçã na sua salada, ele regula a sua glicemia. Se você fizer se você quiser uma pele bonita, se você não quiser acne, se você quiser manter o peso, entendeu? Controlar sua glicemia, controlar sua pressão, você almoce numa entrada com uma salada. Nessa salada, você coloque azeite e vinagre de maçã. Ou vinagre até comum, se não tiver, se você comer num restaurante, não vai ter. Você pode não achar o vinagre de maçã, mas o mais correto é o vinagre de maçã.
1: Segure aí um pouquinho que eu tô com a nossa repórter na ponta da linha, Cindy Kruszewski. Fala, Cindy, bom dia.
0: Bom dia, Marcela Fernanda. Bom dia, Valdemir Barreto. Bom dia, Kelly Dantas. Bom dia a todos os ouvintes da Tobias Barreto FM. Agora eu trago a informação que na última noite de terça-feira, Tobias Barreto conheceu oficialmente as suas sete maravilhas em um evento aí que valorizou a história, a cultura e os pontos que representam aí a identidade do nosso município. Ao todo foram 28 participações de seleção e apenas 7 foram escolhidas pela votação. E durante a cerimônia, conversamos com o prefeito Dilson de Agripino, que se fez presente, diante de outras autoridades também, e destacou aí a importância da iniciativa para fortalecer o turismo e a valorização das riquezas da nossa cidade. Vamos acompanhar.
5: 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Estamos aqui acompanhando o lançamento da Sete Maravilhas de Tobias Barreto. E ao meu lado, o prefeito Dilson de Agripino, que vai falar um pouquinho sobre a valorização que é para esses 7 monumentos que foram escolhidos entre 28. Tudo bem, Dilson?
6: Sempre agradecendo a Deus, tudo bem. Parabenizar ao Clube de Mães, ao presidente do Clube de Mães, a todos que faz, presidente Nilson, a doutora Lúcia. E daí veio a ideia de escolher as 7 maravilhas de Tobias Barreto, 7 pontos mais importantes da nossa história, dentre 28 pontos. E hoje, graças a Deus, está aqui, onde foi apresentado à sociedade, onde foi escolhido as 7 maravilhas. Em primeiro lugar, está a Lagoa da Porta. Em segundo lugar, está o Recanto da Natureza. E aí vem a Igreja Nossa Senhora Imperatriz do Campo, a estátua de Tobias Barreto, a barragem do Rio Jabibiri, o Clube de Mães e a máquina ali na rotatória que representa a mão de obra da confecção de Tobias Barreto. De 28, essas 7 foram escolhidas, né? E aí é um patrimônio de Tobias Barreto. Já foi aqui, através do município de Tobias Barreto, do procurador doutor Vinícius, um projeto Letra Câmara para que esse patrimônio agora seja protegido e seja investido e todos os clubes se cuidem. Então, parabenizar o Clube de Mães.
1: Cindy Kruszewski.
0: Está aí a participação do prefeito Dilson de Agripino, né, reforçando a importância desse reconhecimento das Sete Maravilhas aqui em Tobias Barreto.
1: Oh, e a seleção... Cindy, repita aí a seleção. Em primeiro lugar,
0: foram
1: quem foi?
0: Primeiro, Rua da Porta. Em segundo lugar, o Recanto da Serra. Em terceiro lugar, a Estátua de Tobias Barreto. Em quarto lugar, a Barragem do Jabeberi. Em quinto lugar, a Igreja Matriz. Em sexto lugar, o Clube das Mães de Tobias Barreto. E em sétimo lugar, o Monumento da Máquina, ali na rotatória da Luiz Alves de Oliveira Filho.
1: Mais do que justo, né? E agora vamos aguardar, porque esses patrimônios, vamos dizer assim, precisa ser agora preservado. Se já era, agora precisa ser cuidado. E vamos saber os próximos capítulos assim que o projeto for para a Câmara dos Vereadores. É isso?
0: Isso mesmo, Marcela.
1: Você fala em nome de quem, Cindy Schilder?
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1: Um abraço, Cindy Schilder. 8 horas 45 minutos. 8h45. Vamos liberar as ligações aí.
7: Marcela, quem fala é Nalda, da Praça Teddy Lemos.
1: Nalda.
7: Quem eu quero participar é Djalmi Reis, viu? Que tá dando R$100. Djalmi Reis.
8: Bom dia, Marcela. Sirlane da Travessa Lindo Costa. Quem tá doando R$100 é Djalmi Reis. Eu gostaria de participar do sorteio. Bom dia.
1: Bom dia.
9: Bom dia, Marcela Fernanda. Quero participar do sorteio. Quem mais vende terreno é Djalmi Reis. Vaninha da Lagoa Redonda.
1: Vaninha. Lagoa Redonda. Alô do telefone, bom dia com quem eu falo.
10: Alô. Bom dia. Marcela, eu quero participar do prêmio do prêmio.
1: Você precisa baixar seu rádio, impossível a gente ouvir. Como é seu nome? Baixa o rádio.
10: Rita.
1: Como é seu nome?
10: Rita.
1: Moradora de onde? Vixe, não dá não, Valdemir. Muito barulho.
11: Leandro Maciel.
1: Leandro Maciel. Pronto, tá valendo, Rita.
12: Bom dia, Marcela. Quem tá abençoando R$100 é Djalmi Reis. Tá falando aqui é Everton, da rua Raimundo Oliveira.
1: Raimundo Oliveira.
13: Bom dia, Marcela.
1: Bom dia.
13: Quem está vendendo o terreno no valor de R$200 é Djalmi Reis.
1: Como é o nome da senhora?
13: Quem está falando é Raimunda do Agripino 3.
1: Raimunda Agripino 3. Pronto.
14: Bom dia, Marcela. Gostaria de participar da promoção. Quem está doando os R$100 é Djalmi Reis. Coloca o nome do meu neto, tá ajudando também?
1: Seu nome, mulher? De onde? Gente, eu preciso que vocês falem o nome e a rua, viu?
15: Marcela, bom dia. Me chamo Conceição, moro no Agripino 2. Quem tá doando R$100 é o Jalmir Reis.
1: Tá valendo. Tem mais, Valdemir?
16: Bom dia, Marcela Fernanda. Letinho aqui, quer participar aí.
1: Letinho.
16: Quem tá... Proporcionando R$100 aí é Djalmi Reis. Quem tá vendendo terreno aí é Djalmi Reis, R$200 as parcelas. Eletinho aqui, quer participar também.
1: Pronto.
17: Bom dia, Marcela, aqui é Raimunda, do bairro Santa Rita. Gostaria de participar da promoção de Djalmi. O vendedor de piscina de Djalmi Reis, de terreno a partir de R$200.
18: Marcela, bom dia. Eu quero participar do sorteio de Djalmi Reis.
1: Como é seu nome?
18: É, quem vende terreno com parcela de R$200 é Djalmi Reis. Quem fala é Gênesis, da Lagoa Redonda.
1: Gênesis. Lagoa Redonda. Lagoa Redonda.
19: Marcela,
1: lindo,
19: bom
1: né?
19: dia.
11: aqui é Thaís do Conjunto Irmã Dulce, quero participar do sorteio. É de Jaume Reis.
1: Irmã Dulce, tá valendo.
19: Bom dia, Marcela Fernanda. Eu quero participar dessa promoção. Mandou R$100 de Djalmi Reis, por favor. Alô, do marido.
1: Tá valendo.
20: Marcela, bom dia.
1: Tô notando, viu?
20: É o dono dos terrenos, se chama Djalmi Reis.
1: Bruna Macaé, tá valendo.
21: Bom dia, Marcela. Aqui é Cleide do Irmã Dulce. Eu quero participar do sorteio. Quem vende mais terreno é Djalmi Reis.
1: Tá valendo.
22: Bom dia, Marcela. Ele mandou com o Junto Irmã Dulce. Marcela, quem vende mais terrenos é de Jaume Reis.
23: Eu quero participar desse sorteio maravilhoso de Jaume, o nosso corretor, que eu não sabia nem que ele era corretor. Eu conheço ele, mas não. Eu vi ele trabalhar na caixa, mas não sabia. É bom saber quando for vender minha casa, eu chamo ele para entrar pelo meio da venda. Eu quero participar do sorteio, viu?
1: Tá valendo, dona Rai.
24: Bom dia, Marcela. Bom dia, Valdemir. Bom dia a todos que o Tibia vai ter PM. Marcela, eu nunca ganhei nada em promoção nem nada. Mas hoje vou aventurar, pelo menos, pegar esses 100 reais é bom, né? De manhã logo cedo assim é bom demais.
1: É verdade.
24: Meu nome é Antônio Padeiro E o nome é de Jaume Reis.
1: Antônio Padeiro.
25: Bom dia, minha lindona. Aqui tá falando Adriano no Curvio Mário do Carmo. Eu quero participar aí do sorteio dos R$100. Venho quem vende terreno, as parcelas de R$200 é de Jaume Reis. O cara das piscinas.
1: Tem mais?
26: Tá valendo,
25: Rita. Minha lindinha. Tenha um bom dia com Jesus.
27: E aí, Marcela, quem tá dando os R$100 é de Zelmi. É Marina, daqui do Padre Pedro. A rua 191. Bom dia, viu? Deus te abençoe.
28: Bom dia, Marcela Fernanda. Aquele é de Conjunto Irmã Dulce. Quem está vendendo terreno é de Jami Rei. Grande de Conjunto Irmã Dulce.
1: Pronto.
29: Bom dia, Marcela Fernanda. Eu me chamo Raimunda, da Rua do Missionário. E quem está dando R$100 é de Jaume Reis.
1: Missionário.
30: Nisa, do Conjunto Irmã Dulce.
1: Pronto.
31: Bom dia, Marcela Fernanda. Aqui é a Eliane. Quem está doando R$100 é de Jaume Reis.
1: Pronto.
32: Bom dia, Marcela Fernanda. Daqui está o Rio do Agostinho. Quem está associando R$100 é de Jaume Reis.
1: Ela mora onde?
32: Bom dia, Marcela Fernanda. Aqui está o Rio do Agostinho 1. Quem está associando R$100 é de Jaume Reis.
1: Bom
33: dia,
1: valendo.
33: Marcela. Quero participar do sorteio. Quem está patrocinando os R$100 é de Jaume Reis, viu? Está em área do Maria do Carmo.
1: Pronto. Deixa eu finalizar
34: aqui. Bom dia, Marcela. É Gabi aqui do Macaé. Quero participar do sorteio aí de Jaume Reis.
35: Você fala
36: bom dia, Marcela, bom dia, Jaume.
35: Todo mês
36: é seu. Jaume, esse terreno aí, fica onde? De 200.
35: Eu vou falar.
36: Que local
35: fica?
36: Bom dia, Marcela, bom dia, Marcela, que está doando aí os R$100, é de Jaume Reis, o corretor de imóveis, que vem de casa, vem de terreno, vem de piscina, ok?
35: Bom dia, Marcela,
36: de Jaume Reis, o rei das piscinas.
1: Bota mais.
37: Bom dia, Marcela. Quero participar do sorteio. Quem está doando R$100 é de Jaume Reis.
1: Pronto, Valdemir, segura aí. Eu quero o Kelly Dantas agora. Kelly Dantas?
4: Vamos lá.
1: A nossa diquinha, voltando a nossa diquinha. Então eu, não vou botar o óleo diretamente na pele. Qual é o segredo?
4: O segredo é você fazer uma esfoliação. O que é que você vai fazer? Você vai pegar sal.
1: Sal?
4: Sal.
1: Sim.
4: Por quê? Porque o sal, ele retém líquido, entendeu? Ele faz com que você melhore e o sal, ele tem um poder muito grande de quando você usa sal na sua alimentação, principalmente se for um sal bom, ele vai fazer com que os nutrientes sejam mais absorvidos.
1: Sim.
4: Entendeu? Aí o que é que você vai fazer? Você vai pegar o seu azeitezinho ali, comprar extra virgem, prensado a frio de preferência, aquele escuro em vidro de preferência. Aí você vai pegar, vai misturar com sal e aí você vai fazer uma massinha. Aí você vai esfregar no joelho, no cotovelo, pode ser até no rosto, só que no rosto não pode ser com as mãos.
1: E é?
4: É, por que, Kelly, com as mãos? É porque as pessoas, a mão... Não, o problema de você esfregar no rosto com as mãos é que nosso rosto, ele é sensível demais ao toque. Tem muita gente que tem pé de galinha, vou dizer assim, que são marcas de expressão. Tem muita gente que tem pé de galinha, por quê? Porque sorri demais, porque vai pro sol com um óculos sem filtro. E aí forma os pés de galinha. A mesma coisa acontece quando você é uma pessoa que enxuga seu rosto com muita força, que esfrega seu rosto com muita força. O que é que você faz? Você faz com que o seu rosto fique mais flácido. O rosto é sensível a muita coisa. E uma das sensibilidades é essa, você tem que saber. O correto é você fazer esse olhinho que eu estou falando para você, pegar o azeite, colocar o sal, misturar, fazer tipo uma massinha. E você vai pegar um algodão, pegar um palitinho ou um contonete mesmo já pronto. Tem contonetes para isso na área de estética e em farmácia, tem contonetes grandes para isso. Você vai molhar e você vai esfregar no lugar. Vamos supor, eu não quero ter pé de galinha. Eu não quero ter rugas, porque pé de galinha é mais complicado para você tirar do que rugas. Mas eu não quero ter rugas, aquela pele. E outra coisa, tem muita gente aí que já tá com a pele flácida. Se tivesse feito isso antes, seria uma pele bonita aos 60, eu tô com 60 quase, entendeu? Aos 70 anos, com a pele ainda bonita, com hábitos baratos e bons. Então, aí você vai pegar, vai molhar o contonete e vai esfregar, estica a pele um pouquinho e esfrega naquele lugar. Aí, quando você sentir, porque o sal e o azeite vai dar um ardezinho que se chama peeling. Vai dar essa ação. Aí você vai passar no bigode chinês, você vai passar nas áreas que te incomodam mais, ou então no rosto todo, se você quiser, e você vai deixar ali, vai arder um pouquinho. Quando você sentir arder um pouquinho, sentir que tá fazendo a fricção e tudo direitinho, aí você para e deixa por 5 minutos só. 5 minutos já tem uma ação maravilhosa. Depois você lava e vai dormir. Se você... De preferência fazer isso à noite e usar protetor solar, lógico. Entendeu? Aí quando você for dormir, você pode usar um hidratante da sua preferência. Já dei dicas de vatos, óleos essenciais e hidratantes aqui. Você usa um hidratante da sua preferência. Minha filha, é o pulo do gato. É uma coisa barata e é uma coisa que você pode fazer em casa. Porque tem muita gente que diz que ali eu não me cuido, você é assim, mas você se cuida. Não, minha
1: gente. Às vezes tem até o produto em casa, né?
4: A gente tem tudo em casa. A gente tem tudo em casa. Porque as coisas de Deus são baratas. O que é bom não é tão caro. Muita coisa que você vê na área de estética que eu trabalho são nomes e rótulos caros. Marcas que têm praticamente os mesmos resultados de uma dica dessa com azeite. O azeite, se você colocar agora no seu celular, você que está aí do outro lado me ouvindo, e você coloque os benefícios do azeite, você vai se surpreender. Você coloca os benefícios do azeite, aí vai vir os benefícios dele para o corpo. Mas se você botar para o cabelo, para você botar para certas coisas que você vai precisar usar, você vai ver N benefícios. Entendeu? Então, é um dos óleos que eu recomendo muito, porque você pode ingerir. Porque se você ingerir, seu estômago vai trabalhar melhor. E você pode usar na sua pele. E até quinta-feira que vem com mais dicas de beleza, né?
1: Um abraço, Kelly Dantas. É dica de milhões. O sal, o azeite.
4: É, o sal, o azeite.
1: E você quer dizer o qual? O
4: sal, melhor?
1: O azeite também?
4: Não, o azeite tem que ser em vidro, de preferência. Entendeu? Por que em vidro, Kelly? Porque não existe em plástico. E o plástico, ele estraga quase tudo, Marcelo. O calor, que todo plástico, se passar por um determinado calor, vai ter uma substância que passa para o óleo ou para alguma coisa. Então, não é interessante. Você vai comprar o azeite em vidro escuro, de preferência. Entendeu? Não vou dizer acidez. Porque tem várias acidez, tem vários. Mas sendo azeite, está ótimo.
1: E o sal?
4: E o sal, olha, o sal, para você usar para sua pele, pode ser
1: o branco.
4: O branco. Entendeu? Eu só não recomendo você usar esse branco para sua saúde. Porque os minerais são menores ou quase nenhum. Entendeu? Mas o branco resolve, faz o peeling que você sempre sonha. Eu quero fazer um peeling. Você pega, faz isso aí, esfrega, vai ficar tudo vermelhinho. Aí vai ter aquela reação de renovação celular. E se você fizer isso, o corpo da gente é impressionante. Se você levar um corte, ele regenera. Então, é a gente estimular.
1: O sal serve pra quê?
4: O sal? O sal, né? O sal bom tem mais de 300 funções no nosso corpo.
1: Eu digo na pele, assim, direto.
4: Na pele, direto, ele vai... Se você colocar ele diretamente na pele, não é interessante. Aí você vai ter, pode ter uma queimadura.
1: Tem que ter
4: Tem que ter. Ou você colocar ele com um hidratante, pra você fazer uma esfoliação. Ou você colocar ele com óleo essencial, pra você dar um up na sua pele, dar um gloss na sua pele. Ou você colocar ele com... Até se você colocar ele com um pouco de água, ainda é bom. Agora, se você colocar ele diretamente na sua pele...
1: Não é legal.
4: Não é legal. Entendeu? Não serve. Tá entendendo?
1: Um abraço, Kelly Dantas. Obrigado pela dica. Até a próxima semana, se Deus me permitir. Diga um número, Kelly Dantas.
4: De quanto a quanto?
1: Deixa eu contar aqui, né? 1, 2, 3, 4, 5, 6, 7, 8, 9... 10, 11, 12, 13, 14, 15, 16, 17, 18, 19, 20, 21, 22, 23, 24, 25, 26, 27, 28.
4: 20? Eita, caramba.
1: Diga aí.
4: 27.
1: De cima pra baixo ou de baixo pra cima?
4: 27, Marcela. Não tem como. De cima pra baixo, de baixo pra cima. De cima pra baixo.
1: De cima pra baixo. 1, 2, 3, 4, 5, 6, 7, 8, 9, 10. Você falou 27, né?
4: É.
1: 11, 12, 13, 14, 15, 16, 17, 18, 19, 20, 21, 22, 23, 24, 25, 26, 27. Dona Vaninha, Lagoa Redonda, a senhora acaba de ganhar R$100. Por gentileza, manda o Pix agora, pelo número da rádio, agora. Vaninha, Lagoa Redonda, por gentileza, me manda o Pix agora. Você acaba de ganhar R$100 de Djalmi Reis. Diga outro número.
4: Dizer outro número?
1: É.
4: Vamos lá. 27, são 7, 2, são 9, 9, né?
1: É, Vaninha, já descartei, já tirei aqui. Vaninha acaba de ganhar. Manda o Pix, Vaninha. Mandou?
4: 9. De baixo pra cima,
1: 9. 9, de baixo pra cima. Vamos lá? 1, 2, 3, 4, 5, 6, 7, 8, 9, 10, 11.
4: 9.
1: Já passei. 1, 2, 3, 4, 5, 6, 7, 8, 9. Dona Nalda Esther de Lemos, a senhora acaba de ganhar um galeto, só que a senhora só vai pegar esse galeto no sábado, de 10 horas da manhã até o meio-dia. Sábado, de 10 horas até o meio-dia, na Rua Itabaianinha, bem próximo à Casa do Gelo, na Galeteria Top Frango. Foi um anjo do céu, né, de Deus, que me mandou fazer esse sorteio e eu estou fazendo aqui. Dona Vaninha acaba de ganhar R$100, Dona Vaninha Lagoa Redonda, e a Dona Nalda Esther de Lemos ganhou um galeto. A senhora só vai pegar no sábado o galeto, tá bom, Dona Nalda? Para não atrapalhar aqui as bolas. Deixa eu botar aqui. Dona Nalda ganhou galeto. Nalda Esther de Lemos. Né? Para eu ter uma base aqui. E já mandou? Pronto. A Vaninha Lagoa Redonda já mandou, né? Pronto. Eita, que alegria. Erivânia Alves de Andrade. Meu Deus, eu ganhei, foi... Eu sou irmã de Cacá da Lagoa Redonda. Um abraço, viu? Um abraço no seu coração. Tá aí. Deixa eu colocar aqui, mandar para Djalmi Reis, para o homem fazer o Pix. E eu vou ficando por aqui. Dona Nalda, Dona Nalda, Dona Raimunda, Adriana Lagoa do Carvão, lembrando a vocês que o galeto é de 10h40 até ao meio-dia, certo? No sábado, vocês, eu digo Dona Raimunda porque também ganhou, né? Essa semana, a Adriana Lagoa do Carvão e a Dona Nalda acaba de ganhar também, né, o galeto, viu? Um abraço para vocês, fica com Deus e amanhã, com a permissão de Cristo Jesus, estaremos aqui de volta. Fui!
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7: 9:04.
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1: Muito bem, conferindo a hora certa comigo, agora 9h18. Bom dia.
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2: apaga o coração. 9 horas e 20 minutos, 9h20, tô chegando no seu rádio, hein? Essa manhã maravilhosa de quinta-feira, hoje dia 9 de julho de 2026. 9 de julho de 2026, tô chegando na frequência do seu rádio, na 87,9, bem devagarinho, tá? Essa virose aí me pegou de jeito, arriou a locutora de vocês, né? Então, não estamos 100% ainda, mas a gente vai bem devagarinho, bem dengosa, bem funhinho, pra fazer a programação da 87,9. E eu quero a sua colaboração participando junto com a gente. Pouco papo, muita música. 799-9996-8790. Manda mensagem, tá?
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2: E hoje? Hoje é quinta-feira. Sabe que dia é hoje, né? Hoje é dia do nosso TBT, do nosso único, indiscutível, incomparável, incopiável. Chama ela, né? É o nosso TBT com a música que marcou a sua vida. Você vai ligar, você vai participar, você vai interagir junto com a gente, tá? 799-9996-8790. Sabe aquele TBT de 10, 20, 30, 40, 50 anos? Não importa. Eu quero tocar a música que marcou a sua vida. Participa junto com a gente aí, vai. 922.
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2: Bora que vamos, vamos que vamos.
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2: Olha, já tem muita mensagem aqui, tá bom? Vou liberar você na sequência no 799-9996-8790. Esse é o WhatsApp da galera. Hoje é dia de você fazer a viagem ao túnel do tempo. Hoje é dia do coração em raras batidas. Hoje é dia de você fazer uma viagem ao túnel do tempo. Vem ficar comigo, vem. Me conta, tá me ouvindo onde, hein? Tá em casa, tá no carro, tá no trabalho? Vamos fazer aquela manhã, a melhor de todas, em clima de TBT. Agora 9 horas, 22 minutos. Sabe aquela música que você quer ouvir às horas do rádio? Eu vou tocar pra você, tá bom? Manda mensagem aí, tá? Agora 9 horas, 22 minutinhos na programação pra você nas fábricas, no comércio, pós-feriadão aí, hein? Aproveitou o feriado? Ou pra você que já está também, né? Ficar virose igual aí, igual a mim. 9h23. Um beijo bem carinhoso. Agradecendo primeiramente a Deus por mais um dia, por mais uma oportunidade de estarmos aqui, né?

tá.

0: Ei, nenê, nada me faz esquecer. Você também curtiu aí uma sequência com Rita Lee, Mania de Vocês, Skank Sutilmente, Patrícia Marques, Te Cuida, Meu Bem, Legião Urbana, Pais e Filhos. Um primeiro bloco musical daquele jeito, ó. Você curtindo a 87,9, tá bom? Pouco papo, muita música pra quem tá ligando o seu rádio agora. Eu peço desculpa, a locutora de vocês tá bem, né? Bem gripadinha. Eu dizendo ali, eu conversando com minha colega no off. Eu estou melhorzinha. Imagina como é que eu tava. Gente, quem tem sinusite sabe como é, viu? Mas eu tô melhorando, graças a Deus. A minha voz não saía não, terça-feira e quarta. Mas é babado, babado, babado, babado. Não tome água não, filho, pra ver.
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0: Olha,
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0: Misericórdia, Senhor. Misericórdia, né? 9 horas e 45 minutos falando com você no oferecimento do Frigorífico Aguiar, onde você encontra aquele franguinho delicioso, né? 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
0: 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Minha filha viciou, hein, Moisés? 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Agora, eu tô sem me suportar. Existe isso, você não se suporta. Eu tô sem suportar minha voz. Eu sou enjoada pra caramba. Tem voz que eu digo, não pudesse, não ouvia. Hoje a minha... Eu tô me sentindo insuportável, né? Cheirar um álcool ali pra ver se desentopa esse negócio. Mas vamos aqui, vamos recapitular, Brasil. Vamos Volta a produção, que ela se atrapalhou, foi toda agora, né? A virose subiu pro cérebro, só pode. Recapitula aí, vai, pelo amor de Deus.

Sou. Mas, né, claro que aqui a gente traz de hoje, nesse clima de TBT, infelizmente, né, super combinando com o nosso clima de músicas, ó, essa música aqui marcou a vida de muita gente. Muita, muita gente. E infelizmente, né, morre aí Bonitile. Bonitile do Hit Total. É esse que você tá ouvindo agora. Eclipse of the Earth. Aos 75 anos de idade. Bonitile, a cantora britânica que marcou a história da música, morreu na quarta-feira ontem, né, dia 8 de julho. A artista estava internada em Portugal, onde mantinha residência e permanecia em coma induzido desde maio, após passar por uma cirurgia intestinal de emergência. A morte foi comunicada pela família nas redes sociais da cantora. E em nota, familiares e integrantes da equipe de Bonnie afirmaram estar devastados com a perda e informaram que ela morreu inesperadamente em um hospital português em decorrência da doença que estava sendo tratada. Nascida no ano de 1951 e batizada como Gayle Pinks, a artista adotou o nome artístico Bonnie Tyler. Ao iniciar sua trajetória musical na década de 1970, a cantora ganhou projeção nas paradas do Reino Unido e dos Estados Unidos. E ela foi um auge, grande cantora. E esse hit, não só até hoje, né? Mas por toda uma vida. Não tem. Essa marcou a vida de muita gente. E eu tenho certeza que marcou a minha e a sua também. E agora... só fica as recordações desse clima de TBT.

0: 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Agora 9h59, música boa. Você sabe que você ouve aqui na 87,9. 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Agora 10h01, eu vou break das 10 e volto já já. Tá melhorando, hein? Tá melhorando! Mas lembra aquele juramento do dedinho, que igual a música do Mano Walter? Eu e você fizemos esse juramento, né? Então, na alegria, na doença, meu amor. Na alegria, na tristeza, na doença e na saúde. Tamo junto! Bom dia, Lari, minha TBT é com Wesley Salvadão Cacos. Rafa da Arte Plus. Pronto, Rafa, eu vou ao break, tá? Segura aí rapidinho, que eu vou e volto com essa todinha pra você. Você aproveita aí, afogazinho do trabalho, hora do lance. Faz o seu pedido musical, que eu vou tocar na volta do break. Esse TBT não tem pra ninguém, meu amor. Esse TBT é inconfundível. Volto já.
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4: 10h02.
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1: De volta ao som de Wesley Safadão, Cacos. Pra você que pediu, Rafa, 10 e 12.

0: Muito bem, de volta, agora 10 horas e 15 minutos, 10 e 15. Olha, eu faço um tu garante, tá? 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Olha, deixa eu mandar um alô bem especial. Deixa eu ver se eu lembro o nome delas. Primeiro, eu vou mandar um beijo pras meninas que eu encontrei, né? Na outra semana, eu encontrei com elas ali bem pertinho de casa, que eu sempre passo atacada, né? Quando vocês saem das fábricas aí, eu encontro uma ruma de gente aqui no fundo do SESI, ou uma ruma de gente ali perto da oficina Capitô, pra me poder atravessar, né? Aí eu tenho que parar meu celular, porque é o tempo que eu tenho também pra pegar o celular. E poder atravessar. E aí, ó, alguns passam por mim, cumprimentam, eu cumprimento normalmente, porque aqui, por exemplo, aqui é babado de doido. Que mandar mensagem no meu WhatsApp pessoal, não mande não. Que eu só respondo depois de meio dia que eu tô no WhatsApp da rádio, também tô resolvendo outras coisas aqui no off, tá? Mas aí, o que é que acontece? Encontrei com duas lindas que estavam lá na esquina, né? Elas me pararam, disseram, olha, eu vejo você aqui direto, passando e tô lá ouvindo vocês todos os dias. Uma é, trabalha na fábrica Doce Sedução. Um beijo, sua linda. Não lembro seu nome, mulher, mas qualquer coisa, manda mensagem pra mim. E o nome da outra é a, deixa eu ver aqui, Maria Souza, mas o apelido dela é Ida, né? Ida, perguntei ao seu nome, Amélia, viu? Porque ela trabalha lá na RS Confecções, né? Na fábrica onde a Amélia, a nossa blog trabalha. E aí, quando ela me disse que me ouviu, eu digo, Amélia, me lembra o nome dessa mulher. Porque, gente, o rádio lá quebrou e ela levou o dela pra nos ouvir. Que coisa boa. Um beijo carinhoso pra você, viu, Ida? Ó, um cheiro pra toda essa turminha boa, pra Amelinha também. Vamos de música boa, né? Bom trabalho pra vocês, boas vendas, né? Pra todos vocês que estão nos ouvindo, os comerciantes, vendedores, pra você, cliente amigo, que tá nos estabelecimentos também aí, na Avenida 7 de Junho, na Luiz Alves de Oliveira Filho, e ouvindo a 87,9. Eu fico muito feliz, é uma responsabilidade imensa. As fábricas também, né, de Tobias Barreto, de Lagoa Redonda, que nos ouvem. Porque já imaginou 30, 40, 20, 10 pessoas, todo mundo juntinho ouvindo uma programação? Então, tem que chegar a copa, tem que chegar boa, né? Aí ela chega assim, ó, toda enverosada. Mas vocês continuam junto comigo. Pouco papo, muita música. Eu vou acertar ele amanhã. Já me disseram, Lara, vai tomar não? Ai, me ofereceram, ai gente, eu sou muito grata a Deus. Me ofereceram lambedor, mas infelizmente eu não consumo, né? Alho e cebola. Raro. Só alguma comida de rua mesmo que não tem como tirar. Mas o alcatrão, mel e limão, amanhã vai pra dentro. Porque domingo, olha, domingo pra cá, rápida. Cude, até babado, viu? Vamos lá no nosso WhatsApp pra gente liberar as mensagens, porque hoje é quinta-feira, meu amor. Hoje é dia do meu, do seu, do nosso TBT. Hoje é dia do coração errar as batidas. Hoje é dia de você sentir saudade até de quem não merece. É desse jeitinho. Cleve e Cauã, TBT. Vocês são bons demais, é um remédio. Já tô até melhorando, né? Só tô toda entupida, tapada, que fala? É só... Entupida, tapada, não sei o que é. Falando pelo nariz, né? É, respirando pela boca, falando pelo nariz, toda afônica. Dengosa, toda dengosa hoje, viu? Bem devagar, viu? Bom dia, minha linda. Meu TBT hoje é com calcinha preta. Não tem segredo. Eita, que eu curti ele mais com aquele homem dos cabelão, né? Do calcinha preta. Ah, o Neto? É o Neto que canta essa? Acho que é o Neto, né? Vou até preparar aqui. Eu acho que é o Neto. Não era o Berg, não. Era o Neto, né? É, não tem segredo. Vou tocar pra Pombinha, né? Tá aí ouvindo a nossa programação. A Adriele mandou mensagem logo cedo pedindo a música de Bonnie Tiller, né? A gente já tocou. Como é que eu tô? Tô assim, filha. A Virose querendo me derrubar, porque ele me pegou. Ela me pegou, né? Ela quer me derrubar, mas ela não vai. Bom dia, Lara. Estou ligado no seu programa. Melhoras, abençoada. Quem é? Vamos ver o Zairo do Lava Rápido aí. Valeu, Zairo. Obrigada pelo carinho da sintonia. O que é isso na foto? É um bode, é? Olha, menino, como ele tá do agro. Valeu, obrigada pelo carinho da audiência. Pra toda essa turminha boa aí também, nas proximidades do Batisco Voador, não é isso, Yolanda? Yolanda, quem talizou hoje? Hein, Yolanda? Bom dia, Larissa. Eu sou Daniela do Tubis Barreto. Gostei que você tocasse a música Fairway, de New Bake. Você esqueceu de tocar semana passada. Menina, eu não lembro nem o que foi que eu comi ontem. Você acredita? Foi que eu comi agora de manhã. Cuscuz, carne moída. Agora, eu não lembro nem o que eu comi ontem. Pelo amor de Deus. Pago, devo, não nego. Pago se der tempo. Bom dia, Lari. Quanto tempo, né? Quanto tempo, né, Julie? Me abandonou. Lari, passa pra mim, por favor. Lucas Luco, destino, pronto. Pode deixar que eu toco sim pra você. Bom dia, toca uma de unha pintada 2016, pronto. Qual é seu nome, bebê? Quem és tu? De onde fala? Manda mensagem. Facilita a vida da locutora, bebê.
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0: É, manda. Oi, bom dia.
2: Bom dia, Larissa. Larissa, aqui é Cacá da Lagoa Redonda.
0: Oi, Cacá.
2: Eu estou na escuta do seu programa.
0: Continua.
2: Queria, por gentileza, você passasse uma música para mim, Larissa.
0: Que música?
2: Aquela música de Johnny, Em Nome de Nosso Amor. Que eu sou muito apaixonado por essa música.
0: Conversa
2: gosto
0: essa.
2: Muito, viu? Apeleço.
0: Sério?
2: A minha família, o meu pai.
0: Sim.
2: E a vocês aí da rádio, todos vocês. Tchau,
0: obrigado.
2: Mamá. Tchau,
0: tchau. Valeu, obrigado pelo carinho.
2: Bom dia, Larissa.
0: Bom dia.
2: Aí tá cada logo redonda.
0: Sim.
2: Eu estou na escuta do seu programa, minha querida.
0: Certo.
2: E por gentileza eu queria pedir uma música, viu?
0: Tá bom.
2: Aquela música de Johnny, Em Nome do Nosso Amor.
0: Olha,
2: eu
0: estou
2: apaixonado
0: tá.
2: por essa música.
0: Certo.
2: Apeleço a meu pai, a
0: Sim.
2: meus irmãos. E a vocês aí da rádio, viu? Um abraço, tchau.
0: Valeu, obrigada. Toco pra você já. Segura aí que eu toco o que você quer ouvir. Gratidão, viu? Continua aí ouvindo a nossa programação.
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0: Agora 10 horas 22 minutos assim. E a gente vai organizando, né? Pra tocar a música que você quer ouvir, aquela música que marcou a sua vida. E quem tá chegando por aqui é a banda Calcinha Preta, Segredo. Essa daqui marcou a vida de muita gente, inclusive a minha. 10h22.

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1: Lucas Louco, Destino, você pediu Julie, a gente tocou pra você, agora 10h29. Agora 10h30, virou aqui, hein? 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Agora 10 horas 31 minutos, eu vou break das 10h30 e eu volto já. Na volta do break tem New Break, tem também Unha Pintada, o Anjinho em Ribeira do Amparo, né? Tá curtindo a nossa programação. Pronto, Andinho, já preparei a sua música, viu? Tem lá no ano de 2016, Unha Pintada pra você. 10h31, gente, eu vou break, volto já.
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4: 10 horas e 31 minutos.
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1: De volta ao som de unha pintada. Eita, que esse TBT marcou a vida, hein? Agora é 10h39.

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0: dívida paga, né? Até aí você pediu, a gente tocou. Agora 10h46. Mandar um beijo bem especial pra turminha boi da Fábrica Presença, né? Isso, Daiane! Manda mensagem no WhatsApp da rádio, tá, mulher? Quando mandar lá no horário do lanche, porque não dá pra... Eu mal abro, gente, o Instagram e meu WhatsApp aqui na rádio, que é babado, babado mesmo, viu? Mas obrigada pelo carinho da audiência, a galera da Fábrica Presença de Rádio Ligado. Pediram unha pintada, a gente tocou aí pra vocês, tá? Até o finalzinho do programa eu vou tentar tocar outra. 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
0: Valeu, valeu, valeu, Ana Luísa. Obrigada pelo carinho de sempre, né? Nos informando aí sobre as facilidades e os benefícios aí de ser cliente da Clínica Univida. Oi, Maria, tudo bom? Bom dia.
2: Oi, Lari, bom dia.
0: Oi, bom dia.
2: Gostaria de ouvir qualquer uma do KLB. KLB. Para a da minha família, para você. 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
0: Amém. Tô melhorando com o carinho de vocês, viu? Muito obrigada mesmo pelo carinho da sua audiência. Vem pra cá, KLB, Fabiola Santana. Oi, Biola. Bom dia, bom dia, bom dia. Ai, Lari, passa pra mim. Adriana Calcanhoto, valeu. Ai, eu adoro a Adriana Calcanhoto. Tava ouvindo esses dias um EP dela. E é sensacional, viu?
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0: Mandar um abraço também pra galerinha da Fábrica Fabricante, sempre curtindo a nossa programação também. Pra você, onde quer que você esteja, viu? Aí na Fábrica BBB, né? Isso, Samuel. Samuel nos abandonou, viu? Acho que tocou de frequência. Um abraço também pro Milton, sempre curtindo a nossa programação também. Obrigado. Continua junto com a gente. E olha, você pede aqui, a gente toca. Tá chegando mais uma sequência musical exclusiva aí, tá? Pra você que pediu no som da melhor. KLB, Olhar 43, 10h49.

0: você. Salve de você, o som de Tânia Mara. Aqui na programação da Melhor, pontualmente 11 horas. Eu vou break das 11 e eu volto já já trazendo pra você mais música Não Sai da Sintonia. Nossa ouvinte, né, a Mara da Ruita Baianinha, ela ligou pra cá, pediu sucesso de Legião Urbana. Giz, pronto, eu vou break, viu, Mara? E volto já já com ela completinha pra você aqui na programação da Melhor. Segura aí, rapidinho eu tô de volta.
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4: 11 horas e 1 minuto.
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4: De volta ao som de Legião Urbana. Pra você que pediu, Mara. Pra todos os ouvintes aí na Rua Itabaianinha, obrigada pelo carinho da audiência.

0: Caí, sucesso Legião Urbana. Você pediu, a gente tocou na programação da 87,9 nessa manhã maravilhosa de quinta-feira, quinta-feira de TBT. E você, hein? Tá curtindo onde? Tá em casa, tá no carro, tá no trabalho? Esse TBT, ele é, não é só nostalgia, né? É um sentimento bom, coisa boa demais. 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Agora são 11 horas e 16 minutos. 11:16. Vamos aqui liberar o ouvinte. Oi, ouvinte, bom dia, tudo bem?
1: Bom dia, Larissa. Aqui é Rosângela, tudo bem com você? Passamos a caminhar em qualquer um de Roberta Miranda.
0: Roberta Miranda, pronto, vem pra cá então. Roberta Miranda, quem também gosta de Roberta Miranda, inclusive, fiquei devendo, é um Ninho, né? Aí, Ninho da Praça Esther de Lemos, não é isso, Ninho? Pronto, vou tocar pra você, viu? Na sequência aí tem Roberta Miranda também aqui na programação. Oi, Silvânio, tudo bom? Bom dia, oi, oi.
2: Bom dia, Larissa Rotário. Aí você passa aí, por favor, Gabriel Gava e Nara Azevedo, delicinha.
0: Okay. Eita, agora você foi longe, viu? Eu
2: tô temperada, viu? Cadê o Romã? Tomar temperada que nem eu tomo. Hein?
0: Vou tomar mesmo.
2: Mel, limão, gengibre, pimenta do reino. Uma temperada brava pra tomar. Teve no Sará, Saripe. Eu também tava assim. Castiguei temperada. Vamos embora.
0: Não, tem que fazer uma temperada mesmo, porque o negócio aqui não tá bom, não.
2: Obrigado, bom dia, viu?
0: De domingo pra cá tá babado, viu?
2: Saúde, viu?
0: Amém. De domingo pra cá o negócio tá pegou daquele jeito. Agora domingo não tava ruim normal, não. Domingo minha música. Domingo meus olhos não abriam, não, minha gente. Por isso que eu não fui nem assistir, né, o jogo do Brasil. Foi tanto convite, tanta coisa. Meus olhos, olha, começa com garganta. Eu nunca vi um negócio que começa com garganta, depois começa com uma gripe, né? Mas fazer o quê, né? Lari Gil está pedindo pra passar a música Zé Ramalho Cidadão. O celular dele descarregou, pronto. Vou apertar aqui pra tocar pra vocês, tá bom? São 11 horas e 18 minutos. 11:18, aumenta o volume. Pra você também no distrito de Lagoa Redonda, as fábricas, a nossa sintonia, os moradores, os estabelecimentos, a galerinha também no restaurante Delícias da Casa. Obrigada pelo carinho da audiência de sempre. Roberta Miranda, Tinha Que Acontecer. 11:18.

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Zé Ramalho, Cidadão, 11 horas 26 minutos, 11 e 26 na programação 10 a 10 junto com você. 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

0: 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São 11 horas 28 minutos, 11h28, por aqui tá chegando mais música, um TBTzinho bem recente não, né? Gabriel Gava.
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0: E Nayara Azevedo, Delicinha, 7 anos atrás, hein? Essa música é o Silvânia da Panificação Santana.

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aí, sucesso pra você, Lara Fábia. Meu grande amor, agora 11h45. Tá chegando por aqui Vanessa Rangel, palpite na programação. Dá melhor você curtir nesse TBT incrível, hein?

11h49, virou 11h50. E é desse jeitinho que eu vou me despedindo de vocês, agradecendo primeiramente a Deus por mais um dia, por mais uma oportunidade de estarmos comunicando com muito amor. Fiquem todos com Deus, que eu tô indo com Ele. Na sequência vem o jornalismo Tribuna do Povo com Valderlan Lemos. Luan e Vanessa, 4 semanas de amor, Maria Bethânia e Fábio Júnior são as nossas últimas de hoje. Amanhã, se Deus permitir, eu volto. Tô indo, hein? Tchau, tchau, beijos. Fui! A gente se encontra nos Stories da Vida.

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3: 12 horas em ponto.
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0: Agora são 12 horas, 14 minutos, meio-dia, 14 minutos na Tobias Barreto FM. Hoje, hoje é quinta-feira, 9 de julho, o ano é 2026. Nós estamos chegando com o programa Tribuna do Povo. Aumente o volume do rádio, Romualdo, filho do cabrito. Romualdo, quem quer lhe ver é João Coco, viu? João Coco tá doido pra lhe ver. Se prepare que ele quer lhe ver, viu? Viu, Romualdo? Se prepare que João Coco quer lhe ver, hein, Coquinho? João Batista, você como é que tá depois que operou a boca? Já tá podendo chupar picolé de batateiro? Já? Pois nós estamos chegando com o programa Tribuna do Povo até às 14 horas. Valdemir Barreto, Cindy Kruszewski, Pedro Menezes, toda a equipe pronta até às 14 horas com o programa Tribuna do Povo. Manchetes. Pois é, no programa de hoje, daqui a pouquinho, no programa Meteorologia. Ai, atenção, atenção, já que a gente está sem previsão do tempo, e Valdemir Barreto não adivinha mais que vai chover, que vai estiar, a previsão do tempo prevê que tempo firme em Sergipe até a próxima segunda-feira. Aumenta o volume do rádio, Zé Rito Sanfoneiro.
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0: Falar de Copa do Mundo, né? O povo aí secando a Argentina, secando a Argentina. É sorte. É que o presidente da FIFA quer roubar. É que não sei quem torce pra ele. Meu filho, pra enfrentar a Argentina, você tem que ter a vontade deles dobrada. Os caras não se entregam, não. Ali é sangue no olho, ali. Ali é sangue no olho. Ali é como a raça de Lampião. Espalitava os dentes, era com peixeira. Não tem negócio de se entregar, não. 33 minutos do segundo tempo. 2-0 pro outro time. Os caras vão pra cima. Ali eles dão a vida. Não tem negócio de presidente de FIFA. Não tem negócio de arbitragem. Não tem negócio de nada. Da América do Sul, só a Argentina. Pra jogar com vontade. Se tiver de morrer dentro de campo, eles morrem. Né? Messi, melhor do mundo quantas vezes? Repara como ele, 39 anos de idade, se entrega. Né? Esses brasileiros não, viu? Que fica aí, porque eu sou bom. Menino Ney, Vinícius Júnior, não sei quem. Não. Eles dão. Dão mesmo, com força. Não tem negócio de conversa, não. Não? Não tem negócio de conversa, não. Eu? Não tem negócio, não. Não tem esse negócio, não. Viu? Não tem esse negócio, não, de presidente de FIFA. Ah, porque todo mundo roubando pra gente. Que ninguém roubando. Roubando é ele jogando, com vontade. Até o fim. Eu vou falar sobre isso daqui a pouquinho. Copa do Mundo é pauta daqui a pouquinho no programa.
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0: Olha, Batistão, hoje é uma vergonha, viu, rapaz? Uma vergonha. Você não abre um site de notícias no estado de Sergipe. Um sequer site de notícias no estado de Sergipe. Pra mim isso é uma vergonha. É uma vergonha. Como desportista e como cronista esportivo, uma vergonha. Você não abre um site hoje, um site de notícias, para falar que o Batistão hoje está completando 57 anos de inaugurado. Uma vergonha para mim, como cronista esportivo. É uma vergonha. Ninguém hoje se manifestou com relação ao Batistão, a nossa maior praça de esporte, que inaugurou a seleção brasileira. Sabe quem jogou aqui? Pelé. Jogou aqui. Ninguém fala. A gente vivendo Copa do Mundo. Hoje, o Batistão, 57 anos. Mandar até a foto para Valdemir aqui. E ninguém fala sobre isso. Mas nós vamos falar isso aqui daqui a pouquinho no programa.
2: Cindy Kruszewski.
0: Eu vou às ruas de Tobias Barreto. Eu vou às ruas de Tobias Barreto. Cadê você, Shida Shilder?
3: Boa tarde, Valderlan Lemos. Boa tarde, Valdemir Barreto. Boa tarde para você que acompanha o jornalismo da Tobias Barreto FM. Agora em Tobias Barreto, o tempo segue firme, com sol entre poucas nuvens e temperatura na casa dos 30 graus. A tarde continua quente e não há previsão de chuva. Já já eu trago informações onde um homem de 43 anos é preso por suspeita de abusar do próprio filho aqui em Tobias Barreto. E também você vai acompanhar entrevistas que eu fiz com alguns dos vencedores das Sete Maravilhas de Tobias, escolhido entre os 28 inscritos. E já já a gente traz essas informações para o jornalismo da Tobias Barreto FM. Logo mais eu volto.
0: Tá bom, Cine, você volta daqui a pouquinho. Agora são 12 horas 20 minutos, meio-dia, 20 minutos em Tobias Barreto. Operação Protetor de Divisas, prende foragido da Justiça em Tobias Barreto. Eu recebi uma ligação de um amigo nosso, terça-feira, dizendo, não, tô vindo aqui da minha rua, da minha roça, tá igual a Valdemir, então eu tenho um terreninho aqui na Bahia, e tô vindo aqui, rapaz, tá tendo uma blitz aqui, e eu estou sem capacete. O que é que eu devo fazer? Eu disse, parar. Pare na blitz, apresente o documento. Você tem o que aí de documento da moto? Não, eu tenho a carteira digital. Pronto. Você pare, apresente a carteira digital, a sua habilitação digital, né? A CNH digital, eu também tenho no meu celular. E ali fica o documento do seu transporte, né? No meu, tem minha habilitação e o documento do meu carro. Pronto. A polícia vai ver. Mas você está sem capacete. Ele, no mínimo, manda você encostar aí e ir buscar o capacete, porque andar de motocicleta sem capacete é irregular. Eles estão fazendo uma blitz aí. Você pode até não ser multado, mas você sabe que você está errado, né? E agora eu vou fazer o quê? Parar. Você não pode fazer outra coisa. Precisa ter medo. Né, Ademir? Precisa ter medo. Ontem eu fui pro Peba. Todo mundo de moto, todo mundo de capacete. Ah, porque a minha moto está em dia e minha habilitação também está em dia. Mas você está sem capacete. E de chinelo, olha. De motocicleta, duas coisas erradas. Eu ontem estava de sandália. Errado. Mas não adianta. Vai fazer o quê, meu filho? Olha. Pelo amor de Deus, pare aí. Apresente sua habilitação, apresente o documento da sua moto e diga, eu vou ali arrumar um capacete para eu tirar minha moto. Mas você já parou e lhe prenderam? Não. Mas e por que está com medo? Aí são essas pessoas que eu digo, quando você fica aqui da cidade alta aqui do Agripino 1, 2 e 3, Vila Real, Ducati, Greville, quando esse povo vem de lá para cá e dessas fábricas, é uma carreira braba. De moto, Virgem Maria, sai de baixo. De flash. Né, Ademir? Aí quando vê uma viatura aqui parada na OSAF, poxa, você vê 30, 40 motos paradas na frente da pousada Trindade. O que foi? É o enterro, é? Ô, teve alguém que engarrafamento é esse aí? Aqui no quebra-mola do restaurante Trindade, da pousada Trindade, né? Rapaz, é porque tá ali a viatura da polícia parada na OSAF. Duas viaturas, uma aqui no contorno, né? Eles param aqui de costa para Santa e a frente do carro virado para a ponte. E a outra eles botam ali na entrada da OSAF. E o giroflex ligado. Meu amigo, não tem um que tenha coragem de vir. Um macho sequer, não tem coragem de vir. Mas quando não tem blitz, passa por cima de todo mundo, né? Passa por cima de todo mundo, ultrapassa pela direita, né? É do jeito que querem. E quem quiser que fale nada, pra tomar um carão. Mas quando tem uma blitz que é a polícia, se for a CTTU, vem. Quer passar por cima dos agentes de trânsito. Né? Aí o cara me ligou, terça-feira. Eu tava aqui na rádio. Não, e aí, rapaz? Tá tendo aqui uma blitz. Eu tô sem capacete. Tô vindo aqui da minha rocinha. Você tem documento da moto, pai? Vai lá e mostra o documento da moto. Encoste. Você não vai ficar preso, não. Agora você vai ter que pegar capacete. Senão você não passa. Pronto. Tá resolvido o papado. O babado. Olha, não vou fazer mais manchete, não. Tudo isso e muito mais, a partir de agora, Nós vamos até às 14 horas com o programa Tribuna do Povo.
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1: Agora são 12 horas mais 20 e... 12 horas mais 27 minutos. Meio-dia, 27 minutos na Tobias Barreto FM. 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Tem mensagem, Valdemir? Vamos à mensagem.
2: Quantas vezes o João Marcos tem em Tobias que o namorado tá com ciúme? Fala aí.
1: Oi. João Marcos, para fazer o programa tem que ser no link, viu? Moto, cuidado, viu? Só faz o programa se for no link, viu? Viu? Pronto. Viu? Pronto. Beleza? Só se for no link, viu? João Marcos é fazendo o programa e o telefone aqui, ué. Na ligação de vídeo. É babado, viu? Sai de problema, Romualdo. Sai de problema. Você é macaco gordo.

0: você não quer bagaio, cuidado, viu? Sabe de problema, Romualdo, você não sabe nadar. Você tá morando muito tempo lá para São Paulo, lá em Capim Grosso, não sei aonde. Você, cuidado, sabe de problema que você não sabe nadar, viu? Cuidado, você já foi um bom nadador quando você andava aqui no Porto Colher. Aí você tomava banho nos tanques, nas represas, né? Nas presas. Lá naquele tanque ali de Edivaldo, seu tio, o irmão de Zé Vidal. Você tomava banho lá, naquele tanque ali de Zé, seu tio Edivaldo, né? Você tomou muito banho ali, que eu sei. Ali da sua família, ali Zé Vidal também, seu tio. Você tomou muito banho. Agora sai de problema com o João Marco. O João Marco tá casado e bem casado, viu? Você cuidado. Você cuidado, viu? Vou do tempo de Beto de Dedé. Cuidado, viu? Cuidado, Cacá. Essas perguntas no ar, Cacá. Cacá, Cacá Oliveira é outro. Cacá, você não sabe nadar. Você, Cacá, também cuidado, viu? Cacá Oliveira. Nete. É Nete, eu sei. Você botou Nete de Dedé aí. Não foi assim que você botou, Cacá? Eu leio com atenção, pô. Não sou igual a você, não. Aí você botou. Nete de Dedé. Aí, você botou assim. Eu li, pronto, aí. Cuidado, eu tô lendo o que você botou, escreveu. Olha, Cacá, deixa eu mandar pra ele aqui. Romualdo, Cacá quer saber, viu? Cacá quer saber, viu, Romualdo? Você, cuidado. Você, cuidado, que você é primo, é irmão de Neno. Você é irmão de Edivaldo, é irmão de Edna, de Silvânia, de Vaninha. É, você, cuidado, você não sabe nadar, seu peste. Você, cuidado. Você foi morar lá, hein? Pois é. É, negócio das barracas da rodoviária. Você foi morar pra São Paulo... E lá você mais, nunca mais nadou, aí desaprendeu. Olha, meus amigos, eu queria fazer aqui um pedido aos meus amigos aí de Lagoa Redonda, de Itapicuru, em especial aos representantes da prefeitura, da gestão de Moreira, o vereador Geraldo da Saúde, que é meu amigo pessoal. Geraldo não é meu amigo porque é vereador e porque eu apresento um programa de rádio. É meu amigo das antigas. Jocivaldo, irmão dele, que hoje está secretário de esporte na gestão de Moreira, tem acesso à gestão, ao prefeito e à secretaria de obras e aos representantes de Moreira em Lagoa Redonda e região. Não é só Lagoa Redonda. Lagoa Redonda e região. Eu ontem fui convidado para passar o dia aqui no Peba de João Caboclo. Eu, minha esposa, meus filhos, né? Uma tia de minha esposa, a irmã dela. Como sempre aqui no Peba de João Caboclo. Ali ao lado, depois da casa de São João. Na casa da madrinha de minha filha, né? Com madrinha e Didinho. Eles têm uma chacarazinha aqui próxima e a gente foi passar o dia ontem lá. Falar nisso, agradecer aos dois e a Vitória pela recepção de sempre. Foi um dia maravilhoso. Fomos pela manhã, só voltamos 18 horas. Quando passei no Peba de João Caboclo, mas me veio tanta lembrança ali, tanto na ida quanto na vinda. É, passei muito domingo, muita festa ali em João Caboclo, com Divado, com Peté, com Ticão. Hoje é Adilson, professor Adilson. Na época que jogava com a gente, era Ticão. Ticão de João Caboclo, é, Finha, Toninho, aquela turma, Adriano. É, eu conheço essa família aí porque eu frequentei muito ali, seu João Caboclo. Aquela casa dele ali, aquele campo dele ali. E nós fomos ontem lá. Mas, meus amigos, eu confesso que fiquei ontem triste, triste com a atenção que a gestão de Moreira tem dado ao povo aqui de Lagoa Redonda. Vou acreditar que essa situação que está ali na Rua Torta, nessa estrada do Zé Quinzão, na estrada que liga lá para o Peba, para a Várzea dos Potes, eu vou acreditar que foi nesse período de chuva que ficou assim. Aquele trecho ali do Campo Grande, ali que vai para o Campo Grande. Eu ontem fui de Chinerai, eu não fui de carro não, fui de Chinerai. E minha esposa com os meninos e outras motos lá, nas bis. Mas tá difícil até andar de bicicleta nesse trecho. Tá ali do posto de gasolina. Da curva da Lagoa Redonda. Do posto de gasolina. Ali onde tem ali Natan Som. Até você chegar lá no Peba, eu confesso que de bicicleta ali tá ruim. Será se ninguém aí tá vendo esse calçamento da Rua Torta, não, é? O calçamento tá todo bagunçado, todo. Ou será se teve muitos fogos agora no período de São João e São Pedro e soltaram dinamite na rua? Só pode. Pelo amor de Deus, Moreira, prefeito Moreira, secretário de obras, acho que é Debson, né? Geraldo, meu amigo, vereador, Jocivaldo, os representantes que são, eu fiquei sabendo que são vários representantes que tem de Lagoa Redonda e região, Cajueiro Grande, Limoeiro, Várzea dos Potes. Soube que tem vários representantes aí que fazem parte da gestão. Esse povo tem que dar atenção, gente. A estrada que liga aí, a estrada que liga o posto de gasolina até eu chegar ontem ali em João Caboclo, de bicicleta tá ruim. E esse povo que precisa vir de Cajueiro Grande, da Caatinga de Cima, da Parema, da Folha de Fonte, eu conheço tudo. De Várzea dos Potes, de Cajueiro Grande, de Limoeiro. Esse povo que vem para Tobias Barreto com frequência de carro, ou para fazer compra, ou para vir trabalhar, ou para vir trazer alguém no médico, quer estudar. Tem muita gente aqui da Bahia que estuda em Tobias Barreto. Minha esposa mesmo é professora e tem aluno da Bahia. Nós sabemos que toda cidade que é divisa, as pessoas procuram um lugar. Exemplo. Quantas pessoas dessa região hoje não trabalham em Tobias Barreto nas fábricas? Quantas pessoas fazem feira aqui em Tobias e fazem compra de mercadinho aqui em Tobias? Mas desse jeito, o calçamento todo estourado, todo. Você não anda 10 metros, 10 metros de lugar nenhum sem o calçamento estar prestando. Pelo amor de Deus. Chama a atenção dessa Secretaria de Obras aí, da gestão do prefeito Moreira. A estrada, uma patrolada ali na estrada, já melhora. Eu não vou falar dos lixos, porque o lixo não é culpa da prefeitura. O lixo é culpa do povo imundo, que joga lixo em qualquer lugar. Porque tem coleta. E olhem, que eu conheço muita gente aí. Muita. Eu confesso que deu vontade de deixar minha moto ontem no Bar de Bigode, ali no Zequizão. Eu passei lá, tava a turma na porta, gritei, falei com outro. Deu vontade de ir lá, disse: Bigode, deixa aqui minha moto. Eu vou caminhando pro Peba. Quando eu voltar, a marchada pega e vou embora. Porque é horrível, além da escuridão. Eu passei lá, era mais de 6 horas, mas tá horrível. Horrível. Você vai para Sambaíba, não presta. Aí já é rodovia. Aí já é com o governo do estado. Aí a gente não vai fazer cobrança à gestão, porque não é culpa da gestão. É o governo do estado que, para dar atenção aqui, esse povo de cá, é o maior trabalho do mundo. Essas estradas aqui de Baenga, Candial 1, Candial 2, Cruz do Pagão, ali em Popô, como é ali em Popô? Seu Popoco, não, ele é no João Porto. A gente vai aqui para Baenga mesmo, é horrível. Não tem uma máquina, para dar pelo menos uma patrolada. Agora, o que eu vi aqui nessas ruas de Lagoa Redonda ontem, na Rua Torta, o calçamento todo deteriorado. E não tem ninguém não para fazer esse conserto, velho? Será se não chega essa informação nunca? Na gestão do prefeito Moreira e na Secretaria Municipal de Obras, pelo amor de Deus. Geraldo, você é meu amigo pessoal. Você, seu irmão, está secretário, não é de obra, de esporte. Seus irmãos, todos meus amigos, seu pai trabalhou comigo muito tempo, é um homem de bem. Agora, Como gestor, você tem que puxar na orelha desse povo de Itapicuru. Porque você é representante legal aí dessa região. Você e todos que foram votados aí. Não só você. Sassu, que vive muito aqui, e todos os outros candidatos, vereadores, que foram votados. Mesmo os que não foram eleitos, mas fazem parte da gestão. É uma vergonha, rapaz. O Zequinzão aí tá abandonado, rapaz. A vergonha aquilo ali. A escuridão e o calçamento todo estourado, rapaz. Todo. A estrada. Eu só fui até o Peba. Imagine do Peba até chegar na Vaz dos Potos, no Retiro, na Caatinga. Como é que não tá? Tomara a Deus que não esteja desse jeito. Agora ali, parece que ninguém dessa gestão anda aqui, não. Só vive lá em Itapicuru mesmo. Tem telefone, né? Telefone, boa tarde. Caiu? Caiu, Dinho. Pode voltar a ligação. Eu não botei antes para não perder aqui. Não perder aqui o meu pensamento. Mas ontem, pelo amor de Deus, rapaz. Fui aqui pro Peba de João Caboclo. Pelo amor de Deus, rapaz. Você chega ali no posto de gasolina, o calçamento, logo no começo, todo estourado. Todo estourado. Meu Deus do céu, não existe não isso. Dinho, boa tarde.
1: Boa tarde, Dan. Não, eu assino embaixo da dizendo, porque eu passo ali 3-4 vezes por semana. E agora ainda tá bom. Ainda botaram uns barros e fizeram paliativo. Aí quando você passa por gasolina que segue da entrada, depois da entrada de Campo Grande, e tava, ali era uma lagoa, rapaz. Você passa, de lá, a lagoa de inverno a verão. Aquela poça d'água afundando. E botaram areia. Mas o povo da rua, não foi prefeitura, não. Tá, hoje estão aquelas baixas como tá. Você chega lá, depois do colégio, aquela porcaria, botaram umas pizarras assim, é pouco, botaram. E tá desse jeito. Imagina se não tivesse botado como tá. Que tá péssimo, bem, vai te fazer vergonha.
0: Rapaz, esse calçamento aí, esse calçamento aqui da Rua Torta.
1: O prefeito, nós chamamos o prefeito de Zé Moreira, mas é Zé Moleza, que o povo confunde. É Moleza, não é Moreira, não. Eu nunca vi uma coisa de fazer vergonha, rapaz. Dentro da cidade, uma cidade que praticamente elege um homem desse, esse homem faz isso, é de fazer vergonha, é vergonha. Eu assino embaixo que tá vendo aí.
0: Esse calçamento aqui, Dinho.
1: Muito bem, falar bem mesmo.
0: Ô, Dinho, esse calçamento aqui, quando a gente sai do posto de gasolina, o calçamento até chegar no Zequinzão, todo estourado, rapaz, todo.
1: Tudo.
0: O você calçamento passa todo.
1: José, pra sair na piscina. Todo de ponto. É um negócio, sinceramente. Eu não sei como prefeito não tem vergonha de uma coisa dessa, não. Agora faz uma obra daquele tamanho, com aquele colégio que tá bonito.
0: O colégio nota, nota 11. O colégio nota 11, não é 10, não. A coisa mais linda do mundo, o colégio.
1: Justamente.
0: O colégio, esse parabéns. Mesmo. Palmas. Palmas pelo colégio. O colégio tá estrutura belíssima. Ali, sim. Mas o calçamento justamente. E a estrada, pelo amor de Deus. Vamos acordar, Moreira!
1: Não, eu passo ali direto, quando tá fazendo aquela obra, tem a máquina, tem a cavadeira, tem a trator de esteira, que abriu aqueles terrenos todos, ali era muro com mato, eles passaram tudo, e botaram aterro lá dentro e não fizeram nada da pista, pelo menos bota aterro, pelo menos pra ficar um paliativo mais ou menos, mas não, nada, nem fizeram, botaram um pouquinho de coisa ali, besta, que eu não sei quem botou, e hoje você passa, tá ruim do mesmo jeito, e a tendência é piorar.
0: Olha, eu vou dizer a vocês que tem carro que vão para as roças de vocês aí desse trecho. Não tem carro que aguente, viu?
1: Não tem não, rapaz. Eu vejo, eu,
0: não tem mola, não tem suspensão, não tem nada.
1: Rapaz.
0: Arromba o carro. Arromba o carro parece todo.
1: Parece que é o tambor de Zé do Heitor, que eu tocava da banda. Puf, parece que é o tambor que tá ali no corpo.
0: Essa foi boa.
1: É de corte. De cortar o coração da gente, Haiti. É sério, sinceramente, eu não sei como é que o prefeito foi bem votado, continua a fazer uma porcaria dessa. Sinceramente, eu não entendo, não. Valeu, Haiti.
0: Valeu, Dinho.
1: Estou citando usado, Tobias.
0: Obrigado aí, ontem. Obrigado ontem a recepção aí, viu? Obrigado ontem.
1: Valeu, foi bom demais. Valeu a pena. Vamos ter mais.
0: Pronto. Um abraço, Dinho.
1: Valeu.
0: Aí, tchau, tu tava tomando era cerveja sem álcool. Sem álcool não presta não, comadrinha. Só presta com álcool. Sem álcool dói o dente. E aí quando vem com álcool, aí deixa tudo dormente. É igual a xilocaína. Cerveja sem álcool dói o dente. Aí quando você toma com álcool, né? Deixa dormente, né? Xilocaína. Tem telefone? Tem mensagem?
2: Não.
0: Não? Pois é, aqui apagou. Cadê a Cindy Shield? Ela já quer participar? Veja aí se ela já pode participar. Porque também nós temos uma matéria aqui, viu? Temos Pedro Menezes, os telefones liberados. Olha, gente, não é nada pessoal contra ninguém, que eu não preciso disso. Quem acompanha o programa todos os dias aqui, todos os dias, se é uma coisa que a gente não fala aqui, é de gestão. De nenhuma. Quando as pessoas querem participar, fazer um pedido, uma cobrança, alguma coisa do tipo, a gente vai e bota. Com respeito. Agora ontem, eu fiquei envergonhado. E eu que frequento muito, né? Frequentei muito. Lagoa Redonda, Peba, né? Porque eu vivi uma vida minha, né? Jogando, brincando com os meninos do Lagoense. E frequentei muito Lagoa Redonda, Carrasco, Zé Quinzão, Peba de João Caboclo, né? Eu tenho uma ligação com esse pessoal de esporte aí, Cajueiro Grande, Limoeiro, Várzea dos Potes. Mas ontem, parei no posto, abasteci a moto, e quando eu desci ali, com frente a Natan Som, o calçamento todo estourado. Ali tem Germano também, aquele Germano, né? Aí você segue ali, tem aquele clube que tem uma piscina, o barzinho ali. Aí tem ali a casa que morava o povo de João Caboclo, tem o mercado de Nininho, né? Não tem nada que preste aí nesse calçamento. Todo estourado. Pelo amor de Deus, amor.
3: Cindy Kruszewski.
0: Cindy Shield é com você agora. Boa tarde.
4: Boa tarde mais uma vez a você, ouvinte da Tobias Barreto FM. E agora eu trago as informações que na noite da última terça-feira, dia 7 de julho, Tobias Barreto conheceu oficialmente as suas Sete Maravilhas, um evento que valoriza aí a história, a cultura e os pontos que representam a identidade do nosso município. Ao todo foram 28 locais de participação da seleção e apenas 7 foram escolhidos aí através de votação. Durante a cerimônia, nós conversamos com o prefeito Dilson de Agripino, conversamos também com a doutora Lúcia Freire, ela que é idealizadora do projeto das Sete Maravilhas, o padre Yuri, da Igreja Matriz, ele que foi o representante e estava presente, o nosso amigo Pedro Menezes, pelo Recanto da Serra também, e o representante da Lagoa da Porta, Flávio. Vamos aí acompanhar as entrevistas com o prefeito Dilson de Agripino.
0: Ô Cid, você reenvie, por favor, para o Valdemir, que ele disse que...
2: Ela retirou. Doutora Lúcia, ela retirou.
0: Reenvie, por favor, para seu menino aqui. Agora são 12 horas mais 48 minutos. Meio-dia e 48 minutos. Abraçar o pessoal em casa que está ouvindo a gente aí. Obrigado a vocês em casa, viu? Todo mundo de férias, todo mundo já, né? Aí, de boa. Tá todo mundo de boa, né, dona França? Todo mundo de boa. Vamos lá.
4: Jornalismo da Tobias Barreto FM. Eu me encontro aqui no Colégio Nicodemos Falcão, no Padre Pedro. E ao meu lado está o prefeito Dilson de Agripino. Ele que vai falar com a gente sobre esse momento de muitas conquistas com pavimentação, obras e investimentos chegando em diversas áreas. E hoje, um dia de mais avanço aí para o nosso município. Não é isso mesmo, Dilson?
5: É, sempre agradecendo a Deus. Hoje, quinta-feira, estamos aqui no Padre Pedro. Estivemos hoje em Riachão do Dantas, governador Fábio Tidiera entregando uma extensão de rede de distribuição de água lá para Riachão do Dantas. É, estava lá com o deputado Cacá e eu convidei ele para entregar algumas ruas que foram colocadas, calçamento aqui no Padre Pedro e outras ruas que foram asfalto. Ele disse que não podia, né, que já tinha uma agenda, mas pediu que eu fosse com o deputado Cacá e amigos, o vice-prefeito Gal, entregar essas ruas ao povo. E hoje fizemos isso e hoje também recebemos aqui, né, demos ordem, o deputado Cacá deu ordem de serviço de várias emendas que ele mandou para Tobias Barreto, aquisição de uma ambulância.
0: Ô Cindy, veja aí, por favor. Porque aqui...
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3: Estamos aqui acompanhando o lançamento da Sete Maravilhas de Tobias Barreto. E ao meu lado o prefeito Dilson de Agripino, que vai falar um pouquinho sobre a valorização que é para esses 7 monumentos que foram escolhidos entre 28. Tudo bem, Dilson?
5: Sempre agradecendo a Deus, tudo bem. Parabenizar ao Clube de Mães, ao presidente do Clube de Mães, a todos que faz, né, presidente Nilson, a doutora Lúcia. E daí veio a ideia de escolher as 7 maravilhas de Tobias Barreto, 7 pontos mais importantes da nossa história, dentre 28 pontos. E hoje, graças a Deus, está aqui, onde foi apresentado à sociedade, onde foi escolhido as 7 maravilhas. Em primeiro lugar, está a Lagoa da Porta. Em segundo lugar, está o Recanto da Natureza. E aí vem a Igreja Nossa Senhora Imperatriz de Campos, a estátua de Tobias Barreto, a barragem do Rio Jabibiri, o Clube de Mães e a máquina ali na rotatória que representa a mão de obra da confecção de Tobias Barreto. De 28, essas 7 foram escolhidas, né? E aí é um patrimônio de Tobias Barreto. Já foi aqui, através do município de Tobias Barreto, do procurador doutor Vinícius, um projeto de lei para a Câmara para que esse patrimônio agora seja protegido e seja investido e todos os tubienses cuidem. Então, parabenizar o Clube de Mães.
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4: Nós acompanhamos aí a fala do prefeito Dilson de Agripino e agora nós vamos ouvir também a fala da doutora Lúcia Freire.
3: Estamos aqui acompanhando o lançamento da campanha das 7 Maravilhas e o Recanto da Serra do nosso amigo Pedro Menezes ficou em segundo lugar e ele vai falar com a gente a satisfação que é ter o reconhecimento daquele local hoje para todos os tubienses.
7: Grande abraço a você, Cid, aos rádio ouvintes da Tobias Barreto FM. Antes de mais nada, obrigado pela oportunidade de divulgarmos mais uma vez aquilo que a gente faz com tanto amor. E foram 5.345 amigos que confiaram no nosso trabalho e que têm entendido como viável o trabalho turístico que a gente faz por Tobias Barreto, mostrando não só o Recanto, o entorno do Recanto e também fazendo parcerias com outros locais, como por exemplo o pessoal da Lagoa da Porta, do Museu Borda da Mata, lá da Serra de Macacos, do Madeiro e do Jabibiri. Então isso também deu um resultado bacana, porque a gente tem tentado ao longo do tempo mostrar na TV, mostrar no rádio, mostrar esse conjunto, além dos bordados. Claro que Tobias é conhecida como a capital dos bordados, que é um fator forte, além de Tobias Barreto e o homem, mas a gente está muito feliz e comemorando, porque hoje o Recanto é a extensão do Memorial da Vitória, a extensão também da Sala Sergipe da Mensagem de Silva. A gente quer agradecer também a parceria com os mestres de capoeira, e é isso.
3: Muito obrigada, Pedro.
7: Um abraço a você, um abraço a todos da equipe da Tobias Barreto FM. Agradecemos demais pelo espaço que vocês sempre nos dão.
3: E parabéns por sempre levar o Recanto da Serra para todo o Brasil reconhecer aqui Tobias Barreto.
7: Grande abraço, saúde e paz, e é isso.
6: Cindy Kruszewski.
4: Nós acabamos de ouvir aí o nosso amigo Pedro Menezes, mas também a gente conversou com o Flávio, o representante da Lagoa da Porta.
8: Jornalismo da Tobias Barreto FM, estou aqui ao meu lado, representante da Lagoa da Porta, ela que ficou em primeiro lugar na votação. E aí, Flávio, como é que você se sente em representar esse cartão postal Tobias Barreto?
9: É uma representatividade muito, como é que se diz, muito valorizada, né? Porque hoje representar a Lagoa da Porta não é representar, é representar uma comunidade, é representar Tobias Barreto, porque hoje o cartão postal hoje da nossa cidade se chama Lagoa da Porta, é um patrimônio natural que merece hoje um pouco mais de respeito, porque, como você vê, ela é em primeiro lugar hoje com mais de 5 mil e tantos votos, e a gente continua sempre com a comunidade participativa, sempre cuidando da lagoa, incentivando as pessoas sempre a não jogar lixo, a preservar e sempre tá cuidando daquele espaço que merece sempre respeito.
8: Muito obrigada.
9: Nada.
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10: Galera, alguém disponível pudesse participar aqui do meu programa para a gente falar sobre o aniversário? Do...
0: Cadê a Cindy?
11: Já apareceu.
0: Coisou, foi? Cadê você, Shilda, Shilda?
11: Já apareceu.
0: Shilda, Shilda?
4: Oi, tá me ouvindo agora?
0: Agora yes.
4: Nós ouvimos aí o Flávio, ele que foi o representante aí da Lagoa da Porta, que ficou em primeiro lugar das Sete Maravilhas de Tobias Barreto. Valdemir, veja aí se chegou agora. Doutora Lúcia, para a gente poder botar no ar também, que ela falou com a gente.
12: Chegou. Jornalismo da Tobias Barreto FM. Estamos aqui acompanhando o lançamento das Sete Maravilhas de Tobias Barreto. E ao meu lado está a Lúcia Freire, ela que é a ideia idealizadora desse evento. E sem contar que foram 28, não é isso? 28 instituições que se inscreveram e hoje foi selecionada a sete.
13: Exatamente. Essas 28 indicações foram realizadas no início do projeto. As lideranças do município, a representatividade citaram e a partir daí foram colocadas em votação. E hoje se concretizou a divulgação, após a votação de 2 meses, online e presencial, as Sete Maravilhas, as mais votadas. E assim, é com muita alegria que a gente informa a população e conta para elas o resultado, porque tem muita gente ansiosa querendo saber quais foram, né? Então, isso é muito importante, foi muito importante esse momento para Tobias Barreto, para toda a sua comunidade.
12: Foram a Lagoa da Porta, a barragem do Jabeberi.
13: Foi a Lagoa da Porta, a barragem do Jabeberi, o Recanto da Serra, a Matriz, a Máquina, o Monumento da Máquina.
12: O Clube das Mães.
13: O Clube das Mães.
12: Peraí, se não está faltando nenhum. A estátua
13: e a estátua de Tobias Barreto.
12: Muito obrigada, doutora Lúcia.
13: Obrigada a você.
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4: Tá aí, doutora Lúcia Freire. E as Sete Maravilhas de Tobias Barreto eleita em primeiro lugar foi a Lagoa da Porta. Em segundo lugar, o Recanto da Serra. Em terceiro lugar, a Estátua de Tobias Barreto. Em quarto lugar, a Barragem do Jabeberi. Em quinto lugar, a Igreja Matriz. Sexto lugar, o Clube das Mães de Tobias Barreto. E sétimo lugar, o Monumento da Máquina. Essas foram as escolhas aí das Sete Maravilhas de Tobias Barreto.
0: Tá bom, você volta ainda hoje, daqui a pouquinho você volta, Cindy, forte abraço.
4: Agora... Já eu volto trazendo mais informações para Tobias Barreto FM.
0: Agora são 12 horas mais 57 minutos, meio-dia 57. Valdemir, bota ali, por favor, no Facebook, para eu ver o que está no Facebook aí. Davi Bispo, boa tarde, Castro Alves da Bahia, Gildete Marques, quero água da Moringa, né? Venha beber, Manezinho está aqui 4 horas, tem mais alguma... Não, só esses três aí? Pronto. Venha beber água da Moringa, Gildete. Venha. Venha, Gildete Marques, Marques Gil. Tem um áudio dela aí? Bota aí.
14: Tarde, não. Boa tarde, ouvintes do programa Tribuna do Povo. Então, não, estou passando para dizer que estou assistindo, estou sintonizada, ouvindo e assistindo o programa Tribuna do Povo. Mandar um abraço aí para todos os seus ouvintes, assim como eu, ligadinhos, para toda a família do Tobias Barreto FM 87.9, em especial para você, sua família, né? Para a Cleide Lene, em família, e também mandar um abraço aí para a sua repórter, Nota Mil, né? Tô ligadinha na caçulinha, Gildete Marques Gil. E ainda mandar um abraço para o Valdemir Barreto em família, para a minha sobrinha Andriele, aí no Maria do Carmo, na rua Pedro Barreto, a minha irmã Alci, a Alia Vitória, essas galera bonita aí que são suas ouvintes, né? Tá bom?
0: Tá bom. Tá bom, Judete. Se você falasse nos ouvidos do rapaz lá do Padre Pedro, ele vai à loucura, porque ele gosta de mulher. Ele gosta de mulher. Esse aqui também gosta de mulher.
15: E boa tarde. Mande o nome de Silva.
0: Romualdo quer saber. Romualdo, lá o seu conterrâneo, lá do Pau de Colher. Quer saber se você já está boa, a pessoa. Se sua pessoa está boa, depois que fez a cirurgia, tá bom?
16: Eu não tava,
0: João Coco? Tarde, isso aqui, sim. Vou dizer, é perigoso. Isso aqui. Aqui é perigoso. E agora, depois que operou a boca?
16: Perigoso que é da sua Bahia.
0: É, bom. Tô sabendo que você passou na estrada que liga Tobias Barreto a Sambaíba, na garupa de uma moto. Já tô dizendo aqui no ar, viu? Você já vai ficar famoso. Tô dizendo aqui no ar que João Coco tava passeando de moto na garupa de um bofe. Do bofe, não. Na garupa do mototáxi. Eu posso saber para onde você ia. A sua pessoa ia para esse lugar da Bahia, João Batista. Eita, que daqui a pouco ele me arrasa, daqui a pouco ele me esculhamba. Pois é. Deixa eu ver se abre aqui, né? Deixa eu ver aqui o Adel.
16: Ninho de Valério.
0: Hã?
16: Ninho de Valério, no telefone.
0: Ninho de Valério, boa tarde.
17: Boa tarde, não.
0: Já sarou do braço?
17: Tô melhor, graças a Deus. Não, vou falar aqui sobre a nossa cidade. O nosso trânsito aqui, nesse retorno aqui de frente do posto. Essa pista nova que estão fazendo, os carros só entram aqui, rapaz, errado, que botaram uma manilha. Aí agora você vai de moto para pegar a estrada aí, você não pode entrar. Não pode entrar. Até os coletivos estão entrando, que tem um sinal, tem uma placa, mas eles entram errado. Quase acontece um acidente essa semana aí.
0: A semana passada eu falei aqui, eu flagrei. É? Flagrei. Não foi ninguém que me deu. Eu filmei. Dois acidentes aí a semana passada, de manhã. Porque se tá com as manilhas aí, não é para entrar. Aí as pessoas estão entrando aqui, por onde também não é para entrar, porque você vindo do SESI, o retorno é aí, perto do outro posto. E as pessoas querem fazer o retorno aqui e entrar pela contramão. Eu filmei, semana passada, dois acidentes. E tem placa.
17: É, não, tá com... Eu vinha da roça. Eu vinha da roça, eu parei a moto, que estava um movimento muito grande. O cara ficou buzinando com o carro para eu adiantar. Eu digo, rapaz, eu tô no meu lugar, você tá errado em entrar aqui.
0: Tá errado. A semana passada eu filmei. Não foi ninguém que me falou, não. Eu filmei. Dois acidentes. O pessoal vinha de moto e os caras vão aqui como se fosse do SESI. E entra aqui pela esquerda, que não é para entrar. E tem uma placa. Proibido retornar. Tem a placa.
17: É, não. E eles estão entrando até os carros do colégio. Eu já vi os ônibus, viu?
0: Pois é. Não, eu filmei a semana passada. Um caminhão e um carro de passeio. E um, inclusive, derrubou o motociclista. Eu flagrei. Não foi ninguém que me disse, não. Eu filmei até. Tá até filmado.
17: É, não. Muito obrigado, não. É isso que eu tenho que dizer. Muito obrigado. Desculpa aí, viu?
0: Sarou do braço? Já tá bom do braço?
17: Tô melhor, graças a Deus. Tá melhorando devagar.
0: Pronto, já tá podendo namorar, não tá? Já podendo namorar?
17: Não tá não. Oxe, não pode não, né?
0: Oxe,
17: não,
0: então tá fraco ainda. Tá fraco. Tá fraco, não tá podendo
17: namorar. Quem tá bom é quem tá bom pra namorar.
0: Valdemir tá forte, tá? Valdemir tá forte. Valeu, Ninho.
17: Tá bom, valeu, Ninho.
0: Forte abraço, forte abraço. Mensagem.
18: A mulher de Houston. Eu gostaria que você botasse meu nome na lista dos ouvintes.
0: Quem é?
18: Diga assim de como deu o cheiro.
0: Quem é? Maria Rosiene. Maria Rosiene. Diz que é pra botar na lista de ouvintes e mandando um cheiro pra Cindy. Vamos no apoio? 13-4. Vou no apoio, eu volto.
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21: 13 horas e 4 minutos.
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1: Valderlan Lemo.
2: 13 horas, 13 minutos, 13:13 na Tobias Barreto FM, programa Tribuna do Povo, até as 14 horas. Abraçar você, seu Catu, forte abraço, viu? Obrigado, dona Bernadette, aí no conjunto Agripino Bernardo, forte abraço para a senhora dona Bernadette. Olhe, agora são 13 horas mais 13 minutos, eu estou na linha com o nosso companheiro radialista, cronista esportivo e presidente da Associação dos Cronistas Sergipanos, aqui no nosso estado, Adel Ribeiro. Hoje, a nossa maior praça de futebol aqui no estado de Sergipe completa 57 anos. E com muita alegria, nós vamos dar uma boa tarde ao Adel para falar um pouco sobre a história de 57 anos do Batistão. Adel, boa tarde, obrigado por nos atender.
3: Muito boa tarde para você, Valderlan. Está ouvindo tranquilamente?
2: Estamos ouvindo bem. Graças a Deus, está tudo perfeito.
3: Bom, então vamos em frente. A principal praça de esporte completando hoje 57 anos, né, criada no governo Lorival Batista, que teve como engenheiro principal Paulo Barreto de Menezes, né, que à época era presidente do DR, e que futuramente se tornava governador do estado de Sergipe. Essa praça, segundo as informações, né, das pessoas lá do passado, praticamente foi construída com participação de detentos, né, pessoas presas que serviram ao estado durante o período. Pelo menos são coisas que a gente guardou através da escuta, através da participação de antigos cronistas, através dos seus relatos. O Batistão, por exemplo, eu tive a oportunidade de pisar o pé pela primeira vez em 76, 77. Você sabe muito bem, eu sou um pernambucano de Recife, cheguei novo no estado de Sergipe, cheguei por volta de 6, 7 anos de idade, filho de sergipanos, meu pai da capital, minha mãe do interior do município de Salgado, e eu ia sempre com meu pai assistir os jogos. Meu pai inicialmente era torcedor do Clube Esportivo Sergipe, e eu passei a ser torcedor da Associação Desportiva Confiança quando, da ocasião, assistíamos uma partida de futebol, eu e meu pai, do lado da torcida do Sergipe, mas o jogo era do Confiança contra a equipe do América, América do Rio de Janeiro. Deu 2-2 no final. E assim que terminou, América vestido de vermelho, Confiança de azul, meu pai me perguntava: e aí, qual foi o time que você gostou? Porque ele sabia que eu não tinha clube aqui no estado. E eu aí relatei para ele que eu tinha adorado o time de azul. Na ocasião, tinha Joãozinho da Mangueira, que eu passei a saber das escalas durante o decorrer da vida, né? Joãozinho da Mangueira, Luiz Carlos Bossa Nova, até porque minha idade não permitia eu ter tanto conhecimento assim, né? À época, seria mentiroso dizer que me lembrava da escala, né? Até pela idade. Então passei a torcer pela Associação Desportiva Confiança. Numa dessas aí, eu vou com meu pai, sempre frequentando. Teve um jogo envolvendo Flamengo e Sergipe, Flamengo venceu por 3-1, e eu sempre com o coroa, né, no ombro dele, em cima, como a gente chama no interior, na cacunda do véio, né, e aí ia com ele assistir os jogos, e ele sempre tomando conta, né. Meu pai que já partiu, mas por incrível que pareça, Valderlan, meu pai era torcedor do Santa Cruz em Recife e eu do Sport. Meu pai era torcedor do Rio, do Fluminense e do Flamengo. Aqui em Sergipe era Confiança, ele era Sergipe. Mas meu pai acabou se convertendo e partiu para a eternidade sendo torcedor da Associação Desportiva Confiança. Então, a Arena Batistão me traz grandes momentos como torcedor, como garoto, como adolescente, como aquele jogo que aconteceu, São Paulo e Sergipe, Sergipe-São Paulo, na Arena Batistão, onde deu 0-0, num montante de mais de 31 mil torcedores. Hoje o Batistão reduziu, encolheu, está pouco mais de 15 mil torcedores para dar como capacidade máxima. Passou por reformas, teve aquela tragédia que aconteceu e que, graças a Deus, na ocasião, não tinha evento algum quando houve o desabamento de uma parte da Arena Batistão. Reformado foi, né? Teve a retomada em 2014, o Batistão que já recebeu a seleção brasileira na sua inauguração, né? Que venceu o selecionado sergipano por um placar de 8-1, e a gente vem guardando esses destaques junto à memória da maior praça esportiva do nosso estado, chamado Arena Batistão, mas também carinhosamente tratado como Colosso da Praia e o Gigante da 13 de Julho. Então, essa é a memória, não só como cronista, mas principalmente o Batistão, que fez parte da minha infância por ser um desportista nato desde a época de garoto.
2: E o Batistão, Adel, que foi inaugurado com a seleção brasileira, né?
3: Exatamente, não é? Quando aquilo que a gente falava, né? A seleção brasileira, né? Que marcou presença, de Clodoaldo, que marcou presença e que aplicou uma sonora goleada no selecionado local. Mas o importante foi a inauguração. O Batistão, que tem um hino gravado por Luiz Gonzaga, né? No gramado do Batistão, que fala sobre o Mineirão, que fala sobre o Maracanã, mas também que traz praça, estádio estadual Lorival Batista, hoje conhecido como Arena Batistão.
2: Adel, agradecer a você a atenção e a participação aqui para a gente falar sobre a história do estádio estadual Lorival Batista, o Batistão, Arena Batistão, o Colosso da Praia. E esse hino que você falou está aqui no ponto. Daqui a pouquinho nós vamos tocar aqui ele também para os nossos ouvintes. Obrigadão, viu, Adel? Muito obrigado mesmo.
3: Um abraço. Quando você precisar, Valderlan, um grande abraço para você. Pode contar sempre comigo.
2: Um abraço. Valeu. Agora são 13 horas 22 minutos, 13h22. Agradecer aqui ao companheiro Adel Ribeiro, presidente da CDS, a Associação dos Cronistas Desportivos de Sergipe, falando sobre o Batistão, que hoje está completando 37 anos de idade.

0: São 13 horas e 24 no relógio de Cacau Oliveira. 13 e 24 no relógio de Romualdo. Tem mensagem?
1: Oh, não adianta não. O velho já tá vencido. Se chegar alguma mulher falar no ouvido dele assim, devagarzinho assim, falar, ele se arrupeia que nem azulando, hein? Aí já foi. O negócio dele é mulher virtual, caiai e tic-tac. O negócio dele é esse. E o... Aí, né? A prova que ele bebeu água da moringa, se lambeu. Tá vendo aí? A prova que ele bebeu. E não anda armou não, né? Invocado aí, parece um papagaio.
0: Pronto. Quem é ali? Boa tarde. Tá mandando para o lugar errado, né? Essa aí, essa outra aí é o quê?
2: Aqui. Oh, sim, é a mulher do Gilson.
0: Mulher de Gilson.

0: em algo cultural, tudo bem?
1: Tudo bem, Pedro. Verdade. Acho que só faltam duas fechar esse período junino, né? A gente está participando agora mesmo, viemos no Recanto da Serra para ver a turma da EJA lá de Barriga e Campestre. Gostei muito, a turma boa, muita gente. E é isso que está acontecendo, né? Finalizando esse primeiro semestre, as escolas fazem umas festas muito bonitas, né? Festas juninas tradicionais, resgatando a tradição. Tive em Capitoa a festa muito bonita, com quebra-pote, com quadrilha, aquela quadrilha feita daquela época tradicional, não essa quadrilha moderna, né? Claro que a moderna também é bonita, mas a tradicional você resgata aquelas tradições, né? E aí fizeram essa festa bonita. Em todas as festas que a gente passou, as escolas fizeram muito bem o seu trabalho, muitos fizeram com intencionalidade pedagógica, sabe? Muito bonito. E aí, está encerrando o primeiro semestre.
0: A Semana de Tobias, ela aconteceu, claro que é uma realização da cultura, mas as escolas participam muito, os pais, os familiares acompanham os filhos e isso dá, assim, uma vida nova para essa juventude que está aprendendo sobre cultura local.
1: Com certeza, está sendo muito bom esse envolvimento cada vez mais das escolas. Agora com o Educa Tobias muito mais, nós estamos com muita muita criança já agindo como atores, né, representando, outros tocando, outros cantando, outros fazendo balé, enfim. Então a cultura de Tobias Barreto, junto com a educação, em cada dia passa se fortalecendo.
0: Em relação a todo esse trabalho que está sendo desenvolvido, Luciano, a gente percebe que alunos do Educa Tobias já são alunos artistas, que fazem palco, que se apresentam já com modalidades de música, de outras vertentes da arte, da pintura, enfim.
1: Isso, exatamente. Então, agora, por exemplo, em julho, nesse mês, já, eu acho que antes da primeira quinzena, vai ter a inauguração do Memorial de Tobias Barreto, pela Cultura, e lá vai estar se apresentando os meninos do Educa Tobias, com balé, com música, no violão, por exemplo, flauta, enfim, e outras apresentações, teatro, tudo das escolas do Tobias Barreto. Então, essa junção de cultura e educação vem dando certo. A gente está com esse projeto muito bonito, Educa Tobias, que foi uma acertada nossa, né, da gestão, fé, amor e trabalho. E a gente espera que no futuro próximo nós tenhamos muita criança, não só aprendendo a parte pedagógica, mas também, de repente, despontando para uma vida artística, para o esporte, para a música, né, para dança, em todas as áreas que a gente tem.
0: Em relação às avaliações, né, do SAESE, que é mais local, da SAEB, que é nacional, enfim, essas avaliações elas mostram um avanço significativo.
1: Sim, graças a Deus hoje nós estamos entre os primeiros do estado de Sergipe, né? Agora mesmo saiu o IFL, que é o Índice de Fluência Leitora, feito na avaliação de fluência, de entrada, e nós estamos numa situação bem confortável. Esperamos que no final do ano, quando fizer a avaliação de saída da alfabetização, nós estejamos bem mais avançados do que já estamos, e com certeza vamos estar, porque agora na avaliação de entrada, que são feitas duas avaliações, uma no início do semestre e outra no final. Então, a do início do semestre já está com um resultado muito bom, muito positivo, muito acima da meta que a gente tinha para bater. E significa que no final do ano nós vamos estar com uma avaliação muito acima da meta que foi estabelecida para nós, para agora, 2026.
0: Em relação ao trabalho que não para, a educação a gente sabe que é um bujo que está sempre em desenvolvimento. O semestre para agora, dia 9, para retomar logo, logo também, porque é um
1: Isso.
0: recesso de aproximadamente 15 dias.
1: Exatamente. A gente para agora dia 9 e retoma dia 27, né? Esse período é um período de recesso, os professores vão descansar. A secretaria permanece com suas atividades, não, a gente não fecha, não para, mas as escolas param. Enfim, as escolas, os professores, mas as escolas permanecem abertas também, né? Os diretores vão estar presentes, os coordenadores, enfim, as pessoas que na parte diretiva vão estar com as escolas abertas para qualquer eventualidade de um pai querer ir lá fazer alguma coisa, né? Então é isso. E a gente retorna dia 27, com fé em Deus, e tocar até o final do ano.
0: Em relação a outras modalidades, como a gente percebeu que o EJA, nós tivemos nesse primeiro semestre algumas turmas abertas. Abrem-se novas turmas no segundo semestre ou apenas no ano que vem? Como é que funciona essa questão para que o ouvinte possa entender?
1: A gente está discutindo com a coordenação, com o coordenador Graciliano e com o parceiro dele, que é o Lucivaldo, né? A gente não definiu ainda. Nós vamos discutir, ver se é viável fazer essa abertura de novas turmas no próximo ano. Aqueles que já estão, que for passando da primeira fase para a segunda, continuarão. Agora, não sei se a gente vai abrir novas turmas ainda, né? Não sabemos ainda.
0: Maravilha. Luciano Marques, secretário de Educação aqui do Bias Barreto, obrigado pelas informações, saúde e proteção, e sempre que necessário.

0: vocês estão, nós vamos lhe procurar para trazer esses destaques aqui no nosso microfone.
1: Nós estaremos sempre à disposição, viu? A gente agradece a você que está sempre preocupado em mostrar o que a educação do Bispo Berlim vem fazendo, né? E agradecemos sim demais a você, agradecemos a toda a sua equipe e a gente está à disposição a hora que você precisar.
0: Maravilha. Você que está em rede conosco, acompanhando esse debate, as informações e as notícias que acontecem por aí, eu conversei com o Luciano Marques, secretário de Educação aqui do município de Tobias Barreto. A unidade móvel girando, aconteceu, você fica sabendo.
2: Valderlan Lemos.
3: 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São 13 horas mais 31, 13 e 31, na Tobias Barreto FM. Estamos aqui no programa Tribuna do Povo. Pronto.

0: Pois é, veja aí se acende já. Tá pronto. Mas vou dizer, da gente ficar indignado esse caso aí desse jovem, viu, rapaz? Esse menino aí não é fácil não, viu? Não é fácil não esse caso desse menino aí, viu? Oh, meu Deus do céu, não é fácil não. A gente ficar indignado, viu? Coisa que. Deixa eu ajeitar.
1: Cindy Kruszewski.
0: Se deixou, né?
1: Boa tarde mais uma vez, e agora eu trago a informação onde a Polícia Civil de Sergipe, por meio do Núcleo de Atendimento à Mulher e demais grupos vulneráveis, o DAGV, cumpriu o mandado de prisão preventiva contra um homem de 43 anos aqui em Tobias Barreto, onde ele é indiciado pelo crime de estupro de vulnerável praticado contra o próprio filho de 7 anos. A prisão ocorreu na tarde de terça-feira, no dia 7, na residência do suspeito, localizada em um povoado da zona rural aqui do município. Segundo o inquérito instaurado pela Polícia Civil, os abusos ocorriam durante os períodos de visitação quinzenal da criança, que haviam sido estipulados por meio do acordo judicial. As investigações apontaram que o homem aproveitava os momentos em que estava sob o efeito de bebidas alcoólicas para praticar aí os atos libidinosos contra o próprio filho. Além dos abusos sexuais, os relatórios policiais indicam que o indiciado utilizava violência física e forte coação moral para ameaçar a criança com o objetivo de garantir que ele se mantesse aí em silêncio. Vamos acompanhar a entrevista que Caroline, a delegada aqui do DAGV, falou sobre esse caso.
2: A Polícia Civil, através do Núcleo de Atendimento à Mulher e demais vítimas vulneráveis de Tobias Barreto, com o apoio da Delegacia Regional de Tobias Barreto, cumpriu na tarde de terça-feira, 7 de julho de 2026, um mandado de prisão preventiva em desfavor de um cidadão de 43 anos, indiciado pelo crime de estupro de vulnerável. A prisão foi efetuada na residência do indiciado, localizada em um povoado do município de Tobias Barreto. O inquérito foi instaurado a partir de várias denúncias sobre o suposto abuso. As investigações apontaram que o abuso ocorria na residência do suspeito, aproveitando-se dos períodos de visitação quinzenal estipulados por acordo judicial. Segundo os relatos, o investigado, fazendo uso de bebida alcoólica, praticava os atos libidinosos contra seu próprio filho, uma criança de apenas 7 anos de idade, à época dos fatos. Isso ocorria geralmente no momento dos banhos. Além de exercer violência física e coação moral para que a criança permanecesse em silêncio. A materialidade do crime foi robustecida através de exames periciais realizados no CRAI, em Aracaju, e o laudo pericial constatou de forma técnica a existência de vestígios a respeito dos atos libidinosos praticados contra a vítima. Diante do arcabouço probatório e do indiciamento formal do investigado, foi representada a prisão preventiva dele, devidamente cumprida na tarde de ontem pela equipe policial. O suspeito foi conduzido à delegacia e permanece à disposição do Poder Judiciário. A Polícia Civil, através do Núcleo de Atendimento à Mulher e demais vítimas vulneráveis de
0: Tá aí.
1: Cindy Kruszewski.
0: Cindy?
1: Oi, estou de volta.
0: Pronto.
1: Está aí, né, esse fato lamentável que a gente tem que estar passando aí essa informação, que acho que não tem nem comentários para se fazer de algo desse tipo. Um monstro, só o único comentário que se tem a fazer. 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
0: Tá bom, Cindy, você volta amanhã, se Deus quiser. Agora são 13 horas mais 37 minutos, 13h37.
3: É, boa tarde, não, boa tarde, Valdemir Barreto, o homem que é um grande radialista, né? É, fazendo a parte da técnica, e todos ouvindo a Tribuna do Povo. Então, senhor Valdemir, meu amigo Vardelão, que é o diretor.
0: Oi.
3: Que é um grande jornalista, isso. Eu quero dizer, viu, meu amigo Valdemir Barreto, viu? E você hoje, quem tá dizendo aí o do Goi, professor de rádio. Quem quiser fazer programa bom, vamos ver, fica ali perto dele que ele vai dar uma aula, que é um grande professor do rádio. Aí não adianta. É a experiência grande. Agora, o senhor vai ter uma porcaria. Que ontem, né? Viu? Não. Que, Valdemir, que meu som desliga. É um dos programas que eu desligo. A porca de um brega chega. Vai ter um radialista burro.
0: Calma aí.
3: Tá vendo aí? Eu disse 3 ou 4. Pô.
0: Tá bom, tá nervoso.
3: Boy, olha pra estar do seu lado, pra controlar os áudios do seu amigo Ailton Boy, velho.
0: Tenha calma,
3: eu quero
0: tá
3: ver,
0: nervoso
3: eu,
0: já.
3: Eu quero ver, Valdemir. Você dá resposta pra dizer. Tá aqui nervoso, quem manda é eu. Acabou os cucos.
0: Tá bom, tchau. Tá nervoso, ninguém falou nada.
4: Aqui
0: tá
4: na travessa do seu Raimundo aqui, o capim tá grande, tem que arrumar. Ninguém passa mais. Tem como mandar a secretaria do trabalho pra arrumar aqui, pra capinar?
0: Qual?
4: É uma travessa da rua Graça Cardoso aqui, que é onde mora o seu Raimundo. Aqui não tem um negócio de pedalote, os capim tá como? Tem que capinar ou botar remédio pra tirar.
0: Pronto, bota aí que eu vou mandar pra Anicival daqui, deixa eu ver.
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0: Acalmar os ânimos de Ailton Góes.
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0: Olha aí, pode acalmar, Everalda.
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0: Calma aí, toca o seu coração.

0: É verdade.
1: Ninguém tem tempo de ir para uma missa, de ir para nada, mas se botar um trio elétrico ali,
0: Com a Everalda.
1: com o Everalda sambando, é
0: Oh.
1: gente que não acaba.
0: É.
1: Ai, Fonte é grupo. Não está sendo fácil viver
0: Eu
1: assim. Você está grudado em mim.
0: ainda sim. Ai, Everalda.
1: Ai, é problema. Quem for fraco não que se quebre, Jair. Jair,
0: Jaito.
1: da sua casa lá fica lenha, porque o meu machado tá afiado, virado do fim da peste. É problema.
0: Eu queria ver a Veralda visitar o Padre Pedro. Eu queria ver.
2: Para baixo da igreja, rapaz. Para cima da Santa ali, né? Eles estão dando a volta lá também, contramão. E entrando naquele negócio que vai passando, tá, rapaz. É gente, viu? É moto, é carro, é bicicleta. E hoje pegou um carinha lá de bicicleta, eu vi. Não filmei ele, não, não deu tempo. Não gosto de filmar, não. Mas eu comecei mais ele. Ele passou, eu filmei ele de caminhando de bicicleta. Serrelou todinho. Outro cara de novo, de bicicleta, é mole? Agora os guardinhos estão pedindo, pegando todo mundo lá e quem tem sem capacete, sem nada, e esse negócio lá tem que ter um guarda ali, dois guardas. Pastorar ali para ninguém subir na contramão, pai. Para multar o povo
0: Tá
2: ali.
0: errado aqui pela
2: Dá
0: contramão, rapaz.
2: licença.
0: Negócio de
2: Já
0: botar a culpa no guarda,
2: foi.
0: não.
2: Fui. Sai de lá umas 10 e
0: Os
2: pouca.
0: bate tem nada de
2: Vai de
0: errado
2: guardinha, vai de
0: ali.
2: moto. Tem um homem
0: Não,
2: e uma mulher.
0: tem nada de guarda, tá
2: Nem
0: tudo
2: olhar para os caras
0: errado.
2: passando contramão. É
0: Não.
2: brincadeira. Foram pro porto, abasteceram lá e vieram embora.
0: Caro
2: Lauda eles.
0: demais.
2: Fui.
0: Caro demais, não tem nada de guarda, não. Tá errado. Tem uma placa que indica que é proibido retornar. Tem uma placa que indica que é proibido entrar e tem as manilhas. Quem entra ali? Tá errado. Se os guardas chegarem lá e botar multa, é porque querem perseguir, porque o cara não sei o que. Tá errado quem entra. Entra da cidade, agora quem não tem que entrar? Que nada, rapaz. Tá errado quem vai de carro e de motocicleta e entra pela contramão. Não tem nada, nada de erro ali de guarda de trânsito. Boa tarde. Ouvindo o programa aqui nos Estados Unidos, em Boston, tá bom? Na espera do jogo França e Marrocos. Aqui só é ruim porque não tem um amendoim cozinhado para tomar com breja. Valeu, Zé Antônio. Forte abraço. Alô, seu telefone, boa tarde.
3: Boa tarde.
0: Quem fala, por
3: Boa
0: favor?
3: tarde, não, boa tarde, seus ouvintes. Eu quero mandar um grande boa tarde para o senhor Luiz Valério aqui no aeroporto. E hoje eu não vou dizer nem o adversário, vou dizer já o titular. Que o senhor não vai estar aqui mais eu, está almoçando agora. Uma água geladinha, bonitinho. Está de óculos? É, está de óculos, Aninho. E a França passa.
0: Tá bom.
3: É 17 horas do dia de Brasília, 5 horas da tarde aqui no Brasil. Valeu, não. Um abraço.
0: Abraço.
4: Ô, Nan, boa tarde. Quem
0: Boa
4: fala é
0: tarde.
4: Gil do Papelão.
0: Diga, Gil.
4: Não bota os áudios desse velho, não, que esse velho não sabe falar, não. Esse velho fica só dignindo a imagem do povo. Ele não tem nada a ver se fulano é gay, se fulano é isso e
0: Não tem
4: aquilo.
0: nada a ver
4: Ele
0: mesmo.
4: tá
0: Pois
4: coisando,
0: é.
4: falando de.
0: Nervoso,
4: Isso
0: brabo.
4: é. Corta os áudios dele, não bota, não. Que aí queima até seu programa, entendeu? E ninguém dá pra estar escutando porcaria dele desse velho, não. Entendeu?
0: Tá muito nervoso aí, tá muito nervoso. Pela Copa do Mundo, 17 horas tem França e Marrocos. Xerém, filho do cabrito.
5: Boa tarde, Nando. Nossa, eu
0: Boa tarde.
5: abençoe você que trabalha nessa rádio, todos contando a trabalhar nessa rádio, e os ouvintes, toda a família brasileira. Ô, não, eu quero falar. O rapaz falou sobre como é o campo de Aracaju.
0: O Batistão.
5: O Batistão, eu disse que só tem 30 anos, né?
0: Não, 57.
5: É, porque eu com idade de 10 anos
0: 57.
5: já assistia jogo lá no Batistão em Aracaju. O velho agora comprou uma casa em Aracaju e
0: 57 anos.
5: todo domingo quando ele ia para Aracaju, levava 3, 4 meninos lá para Aracaju. E nós ia assistir jogo lá. Eu tinha 10 anos nesse tempo.
0: É, 57 anos.
5: É, 57. Eu pensei que era 30 anos que ele
0: Não,
5: falava.
0: 57.
5: É porque eu me lembro de uma vez que a seleção de Pelé, que Pelé jogava, veio jogar em Aracaju com o Sergipe. Nesse dia jogou Pelé, Clodoaldo. Clodoaldo é Itabaiana, né?
0: É, de Itabaiana.
5: Isso, Itabaiana, o cara grande. Era Pelé, Clodoaldo e Zico que jogava, não era?
0: É.
5: É, eu me lembro dessa idade. Eu tinha 10 anos nesse tempo, quando a seleção veio jogar em Aracaju. Agora eu vou falar sobre a nossa seleção. A nossa seleção, domingo, botou para lá. Teve um bocado de gente. Tanta gente que jogava, que jogou pelo Brasil 2-0, 2-1, 3-1. Você mesmo botou 4-0, foi?
0: Foi, rapaz.
5: E aí agora nós assistindo lá no Irmão Dulce lá. É, Márcio Verlan com a equipe dele lá. Eu só tive raiva de dois pinhão lá. Foi Pezão e coisa. Eu me esqueci o nome do outro agora. Aí ele tá Pezão disse, eu quero que ele perca, o Brasil perca de 8-0. E Diego também, Diego não falou nada não, mas Diego estava torcendo contra. É, aí eu digo, olha, se eu fosse do tamanho do Pezão, eu ia dar um mundo dele, porque o cara está torcendo contra a nossa seleção. E aí eu ia assim para ele, mas ele era maior do que eu, né? Aí eu fiquei quieto, mas se eu fosse do tamanho dele, nós tínhamos agarrado. Torcer contra a nossa seleção. Mas tá certo, aquele filho do cabrito daquele jogador vai bater o pente, sai dançando, quando acabar botar a bola na mão do goleiro.
0: Pois é.
5: Se tivesse feito aquele gol, talvez nós tínhamos perdido, mas não ia perder assim fácil não, não era não, não.
0: Pois é.
5: E vê aquele outro que entrou no segundo tempo, vai com a bola, o goleiro cai, ele em vez de botar a bola pra dentro, sai, bota pra fora. Só o menino, o Lemar, né, que entrou já terminando o jogo, e foi bater um pente, ainda disse o goleiro pro lado que ia bater, disse, vou bater pro lado direito, e o goleiro foi em pé. Mas é assim mesmo, todo dia eu digo, o time é bom, o que ganha, nós não jogamos bem, o time bom foi o que ganhou.
0: Quem vai ser
5: campeão vai ser a França.
0: Não sei, eu não vou torcer pra nenhum, quem for pra mim foi, eu não vou torcer pra nenhum. Eu torço pro Brasil.
5: Desse time todo. O que eu tava torcendo pra perder era a Argentina, mas a filha do cabrito tava perdendo 2-0.
0: Tá.
5: É bem difícil do cabrito dar aquele, ganhando de 2-0, deixa o Messi fazer 3 gols.
0: Xereia, a Argentina vai pra cima até o fim, não tem negócio de se entregar não, não é jogador brasileiro não.
5: É, mas eu tinha raiva da Argentina, que a Argentina quando jogava com o Brasil, quando era a Copa do Mundo, dava pancada no jogador do Brasil, viu? Eu assistia lá em Riachão, lá do bar do Vé Júza. E na Júza botava uma televisão lá e botava todo. Era uma arruma de gente assistindo esse jogo lá. Aí eu tinha raiva.
0: Valeu,
5: uma
0: Xereia,
5: boa tarde, mano. Nossa, Deus abençoe vocês tudo aí.
0: Jogador que... Ah, porque a seleção não sei de quê. Porque o presidente da FIFA, não sei o quê. Tem que ter sangue no olho, rapaz. Tem que ter sangue no olho.
6: Ademir, choveu. Pra enfrentar a seleção brasileira.
0: Para enfrentar a seleção brasileira, para enfrentar a Copa do Mundo, tem que ser jogador sangue no olho, como a Argentina. E jogador argentino sobra. Tem sangue no olho de sobra. Eu odeio a Argentina. Mas tem que engolir isso. Tem que engolir. Estavam tomando de 2 e foram até o fim. Tomavam de 2 e foram até o fim. E virou o jogo. Pronto. Engula aí você que estiver torcendo contra, inclusive eu.
6: Ah, Ademir, choveu, Ademir. Parece que choveu de novo, né? Molhou, tá molhado.
7: Você pensa Veraldo, nome estranho. Nunca vi mulher com esse nome, mas já
0: é
7: lá.
0: É Veralda, coisa, é Veralda,
7: viu?
0: Calma.
7: Essa manchete se divulgou desde ontem, viu? Caio do Góis é um telespectador de televisão. Televisão, o termo é esse, né? Jornal da TV Sergipe, Canal 4, não perde. Só me empata Deus, viu? Não perde. E saiu essa manchete, não. Mas o jornalista, ele falou assim, né? Na zona de Tobias Barreto. Que não, aí a raiva é grande, né, rapaz? E você sabe. Você sabe que Valdemir é pai, você é pai, né?
0: Deixa de raiva. Isso.
7: A gente fica triste, seu Ailton foi pai. Isso não vou cansar de falar. Foi casado, sou separado, fui pai. Mas Deus levou meu filho com 1991, assim mesmo. Eu não vou nem fazer crítica às coisas de Deus, né? Agora é triste, né? Ver umas coisas dessas, fica azedo de raiva. um recado pra esse papelão calma, calma, da vida.
0: Calma, calma, calma. Deixa de nervoso aí. Ave Maria. Ave Maria. Vai arrumar um. Venha visitar a coisa. Venha visitar aqui. Tem Pepeta. Pepeta tá de repouso. Vem aqui dar uma massagem nela. Ela tá doida pra receber uma massagem. Calma, Ailton. Homem que se irrita com pouca coisa, vixe.
8: Ô, na, aí eu te alenho. Vai pra assim. É pra uma a rua aqui, a rua Romeu Nascimento aqui, que ela é da rua Grande Cardoso. Tá cheio de capim.
0: Pronto.
9: É o fundo ali de Pedro da Loto.
0: Hum?
9: É o fundo da casa de Pedro da Loto. Aquela rua ali estranha.
0: Vou mandar pra Decivaldo aqui.
10: Esse velho não gosta de mulher, não, rapaz. Gosta. Não gosta. Toda a mulher ele bota defeito. Toda mulher bota defeito. É Geraldo, é a outra. Toda mulher tem defeito. Isso não gosta de mulher, não.
0: Gosta, rapaz. Gosta. Ele gosta de dar as pancadinhas. Quem tá doido pra receber as pancadinhas dele é Pepeta. Pepeta tá de repouso, né? Mas tá bem. Vem aqui, Ailton, visitar a Pepeta. Vem dar umas pancadinhas, Pepeta. Você toma uma escolizinha, ela toma remédio e um suco de maracujá. Agora cuidado, viu? Pepeta é grandona, viu? Se você rodar as caras com Pepeta. Boa tarde, Lulu de Zuza Rodrigues, Dona Dilma, os filhos, Doutora Dilneide, Sofia Antônio da Praça da Matriz. Vamos ficando por aqui. Deixa o hino aí, Valdir. Deixa ele botar o áudio dele aí. Tenha calma, Ailton. Carro nega todo
7: mundo. Viu, não? Valdir, coloca o áudio aí. Não tem xingando ninguém, não. Explicando.
0: Calma. Bota aí pra ver o que é que ele tá falando aí, com calma. Com calma. A Adriele tá chegando aqui, Adriele.
7: Um recado pra esse papelão da vida.
0: Papelão gente boa. Pô.
7: Você não sabe conquistar a mulher. Como é que você foi atrás da ouvinte, viu? Tô ligando. Eu escuto. Deixa comigo, viu? Aí foi lá no... Como é, não? Que eu vou conquistar a mulher pra mandar ela fazer um bolo, um pudim. Não foi aí o que falou, não. Falou, foi ela. Você é um tabaréu.
0: Calma.
7: Vai cuidar seus papelão, seu retro... Viu, não? Valdemir, coloca o áudio aí. Não tem xingando ninguém, não. Explicando.
0: Oi. Adriele botou aqui. Boa tarde, não, e Valdemir. Tá complicado, viu? Desista, Adriele, desista. Você ficou de pegar o mototáxi e ir na casa dele, não foi? Você não foi lá na casa dele, né? Você não foi na casa dele. Aí você não pode falar que ele tava lá esperando, viu? Ah, a Adriele já desistiu, Adriele. Deixa eu ver.
11: Oi, né?
0: Deixa eu ver aqui.
11: Obrigado, Sérgio. Pois eu sou uma admiradora sua, viu? Sou uma grande admiradora sua.
0: Oi.
11: Eu estava até preocupada, porque como eu mandei a mensagem mais cedo e vi que o senhor não me deu retorno nenhum, eu disse, meu Deus do céu, será que ele não vai me responder?
0: Oi.
11: Sou uma fã sua, viu? Futuramente, com fé em Deus, nos conheceremos pessoalmente.
0: Oi, já estou recebendo aqui os... As mensagens do Fix. Oi.
11: Seu Ailton, boa tarde. Quando puder, me dê um retorno, por favor, por gentileza.
0: Oi, Ailton.
7: Estava analisando aqui meu zap, né? Esse de letra D, né? Essa voz linda, que é voz de mulher, né? Que o velhinho, quando vem voz de mulher, se derrete igual a manteiga, que adora mulher.
0: Oi.
7: Não, mas muito linda aí. Tô dando a resposta pra você, viu? Não, que você quiser ligar, que eu nem sabia. Entrou aqui no meu zap, coisa linda. Quando vem voz de mulher, o velhinho fica todo animado. Ô, bicho bom.
0: Ô, bicho bom é mulher.
12: Ô, não, como é que eu ia na casa dele se ele já tá conversando com outra pessoa?
0: Pois é.
12: Mandaram pra mim desde o sábado. E ele tava conversando com outra pessoa. Como é que vai desse jeito?
11: Mas saiba que você tem...
0: Olha aí, tá aí o Tão.
7: Tá bom, menina, muito obrigado. Pra minha alegria, que homenagem. Ué, rapaz, que você fez esse velhinho. Que o velhinho tem um pouquinho de inteligência, né? Muito obrigado, Tão. Então fica aí. Se Deus quiser, um dia nós se encontrar, Daiane, agora sim, chegou pro lugar. Parabéns. Quem sabe um dia nós se encontrar, aí eu digo,
13: gosta é aquela alegria, tá? Aquele abraço com as suas amigas. Isso, que tem muitas amigas e amigos. Obrigado, tchau.
14: Oi, Dai. Oi,
12: Nan, boa tarde, Nan.
14: Oi.
12: Avisa aí os ouvintes aí que aqui na entrada da cidade, em frente ao importador, um poste caiu, não sei o que foi que aconteceu, e tem uma fiação de energia no meio da pista, viu, Nan?
14: Já
12: avisa aí, o perigo tá muito grande aqui. Tem uns rapazes aqui sinalizando aqui.
14: Já ligaram pra Sujipe?
12: Avisa aí, viu, não. O negócio aqui foi feio, viu?
14: Já ligaram pra Sujipe?
12: Eu não sei dizer se foi acidente, se foi alguma coisa. Eu sei que eu vindo trabalhar agora, aqui tá... Tá movimentado aqui, viu? Negócio de fiação de energia aqui.
7: Não foi porque não quis ir. Que eu moro aqui na rua, é, número 45, no conjunto Padre Pedro.
14: Chegar
7: aqui, que não veio porque não. Como eu falei, se ela viesse, não tem nem transporte, nem a bicicleta, pode vir que seja bem recebido. Não, não. Eu quero dizer pra ela, aí o vai dar resposta, não. Não tem outra pessoa na minha vida, não. Oh. Eu tava esperando, chegasse aqui, ia ser bem recebido.
12: É Dayanão, Dayanão vai dar o dele, viu, Dan? Oh, já descobri já o segredo já também, viu, Dan? Parecia ter um sangue, não.
14: Oh,
6: saqueta, dona menina, ele não gosta de mulher, não. Oh. Não gosta de mulher, não.
14: Só pode agora, Adriele, bota de novo a fala da Adriele aí. Adriele, ele arrombou agora a foto da Daiane.
12: Ô, Nan, como é que eu ia na casa dele se ele já tá conversando com outra pessoa? Pois já mandaram pra mim desde o sábado.
14: Oi.
12: E ele tava conversando com outra pessoa, como é que vai desse jeito?
14: É Daiane, ele tá com Daiane aqui, ele fala Daiane. Quem se entregou foi ele.
13: Estou analisando aqui meu zap, né? Recebi letra D, né?
14: Oi.
13: Essa voz linda.
14: Oi.
13: Que voz de mulher, né?
14: É.
13: Que o velhinho, quando vem voz de mulher, se derrete igual a manteiga, que adora mulher.
14: Adora mulher, adora.
13: Então, voz muito linda e tô dando a resposta para você, viu? Não, que você quiser ligar, que eu nem sabia. Entrou aqui meu zap, coisa linda. Quando vem voz de mulher, o velhinho fica toda animado, ô bicho bom. Obrigado.
14: Oi, Daiane. Oi, Daiane. Ô, Adriele, você ficou pra trás, agora é Daiane.
11: Obrigado, obrigado,
14: senhor. Olha a voz de Daiane, olha a voz.
11: Eu sou uma admiradora sua, viu? Sou uma grande admiradora sua. Eu estava até preocupada, porque como eu mandei a mensagem mais cedo e vi que o senhor não me deu retorno nenhum, eu disse, meu Deus do céu, será que ele não vai me responder?
14: Oi.
11: Sou uma fã sua, viu?
14: Oi, a fã dele, é Daiane.
11: Admiradora, muito grande.
14: Oi.
11: Então, eu só vou mandar foto caso você me permita mandar, viu? Mas saiba que você tem uma admiradora.
14: Olha aí, tô Daiane.
13: Tá bom, menina, muito obrigado. Oi. Pra minha alegria, que homenagem. Olha, rapaz, que você fez esse velhinho, que o velhinho tem um pouquinho de inteligência, né? Muito obrigado, então. Então fica aí, se Deus quiser, um dia nós se encontrar, Daiane, agora sim.
14: Daiane.
13: Pro lugar. Parabéns, parabéns. Quem sabe um dia nós se encontrar, aí o Dugói tem aquela alegria, dá aquele abraço com as suas amigas. Isso, que tem muitas amigas e amigos. Obrigado, tchau.
14: Tchau, tá bom. Olha aí, você agora, né? Você agora coisou, viu? Se entregou. Ai, tá vendo? Aí por isso que eu não fui. Olha aí, Hilton Góes. A Adriele disse aqui. Tá vendo aí? Bota o áudio dela, bota o áudio, por favor, Davi. Por favor.
12: Ô, Nan, como é que eu ia na casa dele se ele já tá conversando com outra pessoa?
14: Oi.
12: Já mandaram pra mim desde o sábado. E ele tava conversando com outra pessoa. Tá. Como é que vai desse
14: Daiane. Jeito? Tá conversando com Daiane, tá vendo aí? Por isso eu não fui. Essa vai dar as pancadinhas nele. Pois Daiane vai dar as pancadinhas nele. Olha aí, cuidado com Daiane, viu? Cuidado.
12: Foi mesmo, Dan. Acabou já. Acabaram com o clima aí, hein? Ô, né? Quem tem um sangue é ele. Pá, classe GLBT, né?
14: Eita, cara.
15: Cuidado que ele veste calcinha.
16: Essa foi boa.
15: Cuidado que ele veste calcinha.
14: Ai, ai, a Daiane. Será que a Daiane também tem tatuagem? Será que a Daiane tem tatuagem?
16: Ah, né? Quem tem um sangue é ele, viu? Pá, classe GLBT, viu, né?
15: Cuidado que ele veste calcinha.
14: Será que a Daiane também tem tatuagem?
16: Ah, né? Não tem uma, não. Tem uma 10, mano.
14: Vixe. Ailton, essa Daiane que conversou com o senhor, ela tem também tatuagem. Bota lá isso. Eu vou embora, vem aí. Vamos deixar a música de Luiz Gonzaga aí, o hino do Batistão. Um forte abraço a todos. Vem aí, Cacau Oliveira, com a energia da tarde. Às 16 horas, vem elas, as pessoas do Chique do Brega, Manezinho Amado e João Marcos. Às 20 horas, Vladimir Barreto comanda o Encontro com a Saudade. E às 22, Sobral Júnior comanda o Love Story. A gente volta amanhã, meio-dia. Forte abraço!

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4: 14 horas e 5 minutos.
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Muito bem, legal, tô chegando. Olha, são 2 da tarde, mais 18 minutos. Ai, confira a hora aí no seu relógio, tá tudo beleza? Porque... Ai, quase me engasgo. Faz parte, viu? Aí aquele negócio aqui, de repente, olha, confira a hora, viu? Aí no seu relógio, porque o relógio aqui da Turbina FM são apenas 2h18. Começando agora essa energia. Energia da tarde, quero estar junto com você até as 4, tá bom? A gente vai sacudindo nessa tarde maravilhosa. Bom demais, hoje dia 8. Aliás, hoje é dia 9, né? 9/7/2026. Pra você que estava ouvindo o Tribuna do Povo, com Valderlan Lemos e Valdemir Barreto, com as notícias da sociedade, do Brasil, Brasil e do mundo. Bom demais, a partir de agora a gente vai flutuando e eu vou pilotando essa aeronave. Eu gosto de estar junto com você, sabia? Como é que tá você essa tarde maravilhosa? Se o seu dia foi bem, amanheceu de bem com a vida, então sua tarde vai ser melhor ainda, tá bom? Isso mesmo, fé no pai, que o inimigo cai. Bom demais, hoje quinta-feira. Quando chega quinta-feira, tá todo mundo animadão, né? Por quê, hein? Porque amanhã é sexta. Legal demais, hein? Olha, nada melhor do que ouvir a Tobias FM em qualquer canto que você pode ficar por aí, nesse mundão afora, hein? Em qualquer canto da cidade, sintoniza na 87, 10 anos conquistando o carinho do ouvinte. Também através do aplicativo Radiosnet, lá no Facebook ao vivo, 24 horas. Eita, coisa boa! Que legal, né, rapaz? Muito bem, desde já, mais um pra você, uma boa tarde, tá bom? Pra você que completou a idade nova hoje, desejo pra você felicidade. Ah, legal! Felicidade aí, vida longa! Hoje, pra todos os aniversariantes do dia de hoje, a minha irmã lá em São Paulo, aí na capital bandeirante, Elisângela, também completando idade nova, hein? Parabéns, felicidade e vida longa! Aí na capital bandeirante, toda a família! Legal demais da conta, olha, o que é que tem pra nós aqui, hein? Ah, que coisa boa. Pronto, tá legal, tá ouvindo? Então fica aí curtindo, tá bom? Alô, Vânia, não desliga. Na Tobias é bem melhor. Bom demais, olha, a cantora, né? A cantora... Cadê? A cantora Galessa, né? É, Galessa é o país, né? Quer dizer que ela é... Cadê aqui rapidinho? Pronto, sumiu, foi... É, agora sim, lá do País de Gales, a cantora galesa, né, Bonnie Tyler, morreu nessa noite, né, morreu na noite de quarta-feira, dia 8, né, de julho, aos 75 anos, ela estava internada em um hospital em Faro, no sul de Portugal, cidade onde possuía a residência, né, após complicações de saúde decorrentes, né, de uma cirurgia de emergência no intestino, não é isso mesmo? É uma cirurgia aí de emergência aí no intestino, realizada no início de maio. Pra quem não sabe, né? Pra você aí dos 40, 50, essa músicas que marcaram, né? Lá nos anos 80. Quem não conhece, né? Essas músicas, você curtiu muito aí, namorou muito, né? Muitos aí, você também conseguiu aquele primeiro amor. Lindas músicas da cantora, né? Bonnie Tyler, que deixou aí, né? Lá dos anos 80, que foi sucesso, né? Isso, ela morreu com 70, né? Faleceu aí com 75 anos. Isso mesmo. No país, é nascida no País de Gales. A artista ficou mundialmente famosa por sua voz rouca. Isso, e potente. Uma característica, né? Que se tornou sua grande marca. Registrada após uma cirurgia de cordas vocais em 1977. Isso, olha, gente, é isso mesmo, né? Deixa a saudade, né? Sucesso. E a gente vai tocar, né? A música aí pra você relembrar os bons tempos. Eu costumo tocar no sábado à noite. Essas músicas aí, ó.

Legal demais, não é? Você gostou, hein? Que coisa boa, né? São tempos bons que não voltam mais. Bonetilha. Hello, my. Músicas que marcam na história aí, né, rapaz? Pra você dos quarentão, cinquentão, sessentão. São mais uma lenda aí que tá indo embora, né? Músicas dos anos 80, 70, 80, 90. Você sabe cantar?

0: Exatamente,
1: O quê?
0: Ele não 14 horas e 23 minutos, Cacá.
1: Isso
0: dia
1: mesmo.
0: 9, né, Cacá?
1: É isso, dia
0: então,
1: 9.
0: essa cantora aí tem a mesma idade de seu Aito Góes, né?
1: Ah, é,
0: Seu
1: né?
0: Aito Góes já curtiu muito na balada, sabia?
1: É mesmo, vou perguntar a ele,
0: a
1: viu?
0: Cantora internacional.
1: Deve ter marcado ele no cabeludo namorador
0: e
1: na época.
0: É difícil das pessoas não conhecerem as músicas dela, né?
1: É verdade, viu, Fabiola? Show
0: Valeu,
1: demais.
0: Cacá.
1: Show demais da conta.
0: Aí, então.
1: Sinceramente, eu amo as músicas da Bonitinha, né? Quem não gosta, né? E deve relembrar mesmo, o Aito Góes, na época do cabeludo, né? Lá em São Paulo, conquistou muitas. Não é isso mesmo? Rosângela, o que você manda?
2: Boa tarde, Cacá.
1: Nossa, diga aí, mulher.
2: É melhor demais.
1: É demais.
2: Passamos outra vez de Roberta Miranda.
1: Você quer Roberta? É. Tá bom, então. Ela quer o quê mesmo, Roberta Miranda?
2: Boa tarde, Cacá. Nota Bias é melhor demais. Nossa música pra mim é de Roberta Miranda.
1: Tá legal demais. Ela quer ouvir Roberta, né? Roberta. Roberta Miranda, a nossa amiga aí. Cadê? O que que é isso aqui? Deixa eu baixar mais um pouquinho aqui. A nossa amiga Rosângela, que não perde a programação. Todas as tardes, né? Curtindo o som da 87. Você quer ouvir Roberta, é, mulher? Aí, toca Roberta pra nós aí. Toca, toca.
3: São tantas coisas.
1: Alô, João Coco, tá ligadão aí, hein?

0: Vai doer! Haja coração!
1: Obrigado pelo carinho, meu irmão!
0: Vai doer aí, é! Ô, coração! Leone, né? Leone Nobre! Anota a placa aí, rapaz! Olha a participação de unha pintada! Vai doer!
1: Joga a mãozinha pro lado! Joga a mãozinha pro outro!
0: Haja paixão! Segura a paixão aí!
2: Aí nunca mais você vai ter!
0: Vai doer! Vai doer aí! Vai doer no coração do Ailton Gomes.
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0: Vai doer, vai doer.
2: Essa morena aí nunca mais você vai ter.
0: Vai doer, você não vai ter. Ele tá em outra, viu?
2: Deixa, você deixou de ter.
0: Vai doer, vai doer. Vai doer demais da conta, só você ligar o rádio que vai doer, viu? Sintonize na 87,9. Olha, Tubeza FM em qualquer canto da cidade. Tá todo mundo ligado no som cristalino. Que legal, né? Por onde você esteja nesse mundão afora, também através da Rádio Net, que você pode baixar. Ah, fala nisso, um abração pra Romualdo. Romualdo Nascimento, aí em Capim Grosso, na Bahia. Já veio de São Paulo, da capital Bandeirantes. Agora tá no... Em Capim Grosso, Bahia. Ligado através do aplicativo Rádios Net, né? Legal demais, hein? Olha que coisa boa. Vai doer onde, mulher? Alô, Rose. Olha, mandar um abração pra Rose Santos. Manda um alôzão pra mim aqui, rapaz. Rose Santos aí na Lagoa Redonda. Eu estou aqui sintonizado na sua programação. Tá relaxando, é, mulher? Olha que legal. Boa tarde, Cacau. Ela disse. Olha, aqui é quem tá falando é Rose, né? Ela disse que tá descansando. Da onde? Da Bahia, é? Tava viajando. Ah, tava viajando. Passa aí a música de quem? Bonde do Forró. Valeu, Rose. Tá ligadinha no distrito de Lagoa Redonda, na Bahia, não é? Obrigado pelo carinho, tá bom? Ela já veio por cá também no zap, já mandou áudio, já mandou mensagem. Aí doeu onde, mulher? Eu não ouvi esse áudio não ainda, viu, Fabiola? Joguei aí. Olha, deixa eu colocar esse áudio aqui que eu acabo esquecendo, viu? Alô, Jorge Pereira. Manda as ordens aí, vai.
3: São tantas coisas.
0: Opa, olha. Vixe, Maria. Aí vai longe, viu? Nosso amigo Jorge Pereira. É, tá ligadão, trabalhando e tá ouvindo aqui o som do Janice. Gostei do radinho aí.
3: Tantas coisas, temos até plateia.
0: Aí sim, ouvindo o que mesmo?
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0: Ave Maria, que coisa boa, gostei, viu? Eu gosto quando manda áudio assim, manda foto, o rádio ligado. Vai aí, tá todo mundo ligadão aí. Pode colocar, Cacá. Manezinho autorizou, foi? Ah, o áudio do Ailton Góes. Tá legal, então. Esse áudio aqui da Rose, é?
5: Boa tarde, Cacau Oliveira.
0: Oi, Rose.
5: Tá falando, é Rose Santos, tá? O Retorno da Bahia.
0: Quem?
5: Gostaria de pedir uma música de Bonde do Forró.
0: Ah.
5: Parabéns pra você.
0: Parabéns pra você.
5: Parabéns pra você. Eu te quero do meu lado.
0: Ixi.
5: Quero aparecer pra todo mundo aí, viu, que está ouvindo agora nesse momento. Ok, Cacau Oliveira.
0: Valeu, tá legal.
5: Você está na Tobias, está
0: tá bem melhor. Muito bem, obrigado pelo carinho aí, tá bom, Rose? Ela quer bonde do forró. Ah, disseram que autorizou, não foi? Aí sim, a galera, olha só a foto aqui. Estão cortando papelão aí, né? Aqui não é Nigil dos Papelões, não, que é outra fábrica, não é? O radinho tá ali, ó, com a tomada. Coisa boa, né? Tá todo mundo trabalhando, mas ouvindo o som do 87. Obrigado pelo carinho, viu? Só mandou a foto aqui do radinho em cima dos papelões. Isso é bom demais. Me dê, papai.
6: Me dê, papai.
0: Bom demais, ouvindo a energia. É, pode colocar. Cadê? Deixa eu ver aqui rapidinho. É o Jorge, né? Aquele abraço, viu, Jorge? Sintonizado todas as tardes no Energia. Esse áudio aqui, quem é esse áudio aqui pra nós? Pode, Manezinho, pode colocar? Pode? Então coloca aí.
7: Boa tarde, Cacau Oliveira.
0: Oi.
7: Boa tarde aos ouvintes.
0: Diga aí.
7: É, da energia da tarde,
0: tarde.
7: Nessa, eu raço igual a gaúcho. Da
0: hoje
7: tarde.
0: É dia 9.
7: Tarde.
0: Tarde,
7: dessa quinta-feira, né, Cacá? 9 de julho. Oi, rapaz.
0: Como é que é mesmo, pai? Como é que é? A família falou certinho, não foi?
8: Boa tarde, Cacá. Agora são exatamente 14 horas e 23 minutos, Cacá.
7: Dessa quinta-feira, nessa raça igual a gaúcho, da tarde. dessa quinta-feira, né, Cacá? 9 de julho.
0: Coisa boa.
7: Já chega 2027. Mas é assim mesmo. Então, Cacá, eu quero mandar um recado para esse pessoal do Açaí.
0: Do Açaí,
7: né? Que diz ela que...
0: Liga aí.
7: É, vamos ver se recupera a amizade, né? Que, e ela me usou os termos, não concordo, eu também sou bruto, né?
0: Ixi.
7: Mas eu quero dizer para as mulheres que...
0: Diga aí.
7: Que se vê, porque hoje em dia você sabe. Você colocou áudio, já sabe. Todo mundo tá vendo, né?
0: É.
7: Não tô nem aí. Meu jeito assim, eu vi o meu trato muito bem.
0: Beleza.
7: E eu quero mandar um recado para a menina lá do...
0: Do Açaí.
7: Trabalha nos papelão. Primeiro,
0: Adriele. Adriele.
7: É funcionária, não é isso?
0: É,
7: você der uma aula para esse patrão, você saber conquistar a mulher. Como é que o cara vai conquistar a mulher?
0: Vixe, mano.
7: Ah, vou faço um bolo, um pudim. Nossa senhora. Aí ia ficar vindo para esse patrão, você saber conquistar a mulher.
0: Alô,
7: como é
0: Gil?
7: Que o cara vai conquistar a mulher? Ah, eu vou faço um bolo, um pudim. Nossa senhora. Aí ia ficar a vida toda só.
0: Então o Gil dos Papelões espantou a mulher, foi? Conhecer a mulher pela primeira vez, já mandou fazer um bolinho, foi? E um pudim? Ave Maria. Alô, Fabíola. Alô, Adriele. O que é isso, Adriele?
6: Ele gosta de gaúcho, viu? Ele gosta de gaúcho, tchê. Gaúcho, todo mundo sabe, viu? O que gaúcho é, viu?
0: Ixi, Maria. Passe essa música aí, viu, Cacá? Oliveira, tá legal, então. Beleza. Tá bom, então. Damião, dá licença, já foi.
9: Boa tarde. Uma dia da tarde. Botei a Cacá Oliveira e botar manézinho. Então, se estiver me vendo aí. Já foi, Cacá
0: Sim.
9: Oliveira.
0: Diga.
9: O Brasil não vai, não.
0: Deixa pra lá. Isso
9: hoje
0: aí,
9: tem, viu?
0: Rapaz.
9: França e Marrocos.
0: Já esqueci.
9: Dá licença. Fui.
0: Tá bom, então. Dá licença no bairro Santos Dumont, aí na José Bispo. Quer dizer que o homem conquistou a mulher, pediu pra fazer um bolo, logo de cara foi. É, Gil? Como é que é isso, Gil, dos papelões?
10: Cacá, boa tarde. Quem fala é Gil do Papelão. Tá, diga pra esse velho caduca. Que esse velho caduca. Pelo menos, eu ainda gosto de mulher e
0: tá
10: pego
0: legal.
10: Mulher.
0: Beleza.
10: E ele, nem mulher pega, que ele
0: Vixe,
10: só tá pegando dip. Entendeu?
0: Ah.
10: E retriado. Que nem mulher ele gosta. Gosta mesmo de macho.
0: Ave Maria.
7: Estava analisando aqui meu zap, né?
0: Oi.
7: Esse B, letra D, né?
0: D.
7: Essa voz linda, que é voz de mulher.
0: Letra
7: né?
0: D.
7: Que o velhinho, quando vem voz de mulher, se derrete igual a manteiga que adora mulher. Então, uma voz muito linda e tô dando a resposta pra você, viu? Não, se você quiser ligar, que eu nem sabia. Entrou aqui meu zap, coisa linda. Quando vem voz de mulher, o velhinho fica todo animado, ô bicho. Obrigado, tchau.
11: Obrigado, senhor. Viu? Pois eu sou uma admiradora sua, viu? Sou uma grande.
0: Ah, rapaz. Como é que é, rapaz?
11: Uma admiradora sua. Viu? Eu estava até preocupada, porque como eu mandei a mensagem mais cedo e vi que o senhor não me deu retorno nenhum, eu disse: meu Deus do céu, será que ele não vai me responder?
0: Responda.
11: Sou uma fã sua, viu?
0: Olha
11: futuramente, com fé em Deus, nos conheceremos pessoalmente.
0: Pronto.
11: Então, aí, então, eu só vou mandar foto caso você me permita.
7: Tá bom.
11: Você mandar, viu? Mas saiba que você tem uma admiradora muito grande.
0: Aí.
11: Ótima admiradora. Eu adoro seus comentários,
0: rádio,
11: sua participação.
0: Olha.
11: Eu não sei porque algumas pessoas me cortaram lá. Eu acho que não era necessário fazer isso.
0: A mulher tá colocando.
11: Mas chegou a esse nível, né? A esse patamar. Então a gente respeita, mas saiba que você tem uma grande admiradora.
0: Rapaz, aí,
11: eu quero algum dia lhe conhecer pessoalmente.
0: Vixe,
11: né? Quem sabe tomarmos um refrigerante, uma cerveja, um suco, não sei.
0: Rapaz, que é isso, rapaz? Olha, é Daniele, é? Daniele, que legal, viu? Coisa boa. Muito bem. Tá legal então, viu? Olha, é Daniela o nome dela, é? Tá bom então, Ailton, você tá forte, viu?
7: Mas quem gosta de você, seu retrocesso aqui. Você nunca foi casado, seu burro. Você é um... Não, Cacá. Eu vou falar, eu peço desculpa, ela é Daiane, cara.
0: Daiane. Tá legal demais, que coisa boa, né, Ailton Góes? Então, quem sabe essa vai, viu? Essa vai. Vai dar tudo certo aí. Tá bom então, olha, são duas... Da tarde, né? Duas da tarde. Cadê aqui rapidinho? Tem mais o quê? Pronto. What's going on? Olha, deixa eu ver aqui rapidinho. Tem mais o que pra nós? Tem mais?
6: Esse velho não gosta de mulher, não, pai. Esse velho não gosta de mulher, não. Do tempo que esse velho que tem gosta de mulher pra dar uma pancadinha. Mas ele gosta de outra coisa.
0: Ah, entendi. Tá legal demais. Olha, são 14h, mais 50 minutinhos. Alguém pediu, Cacá, por favor. Toca mais uma aí, vai. Tem uma aí, essa daqui, que marcou também, viu? Minha vida aqui nesses anos 80, 90. Toca mais uma pra nós aí, vai, Adi. Pra você relembrar os bons tempos. Olha só que coisa boa, hein? Ela, Bonnie Tyler.

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1: 15 horas em ponto.
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Muito bem, agora são 3 da tarde, mais 11 minutinhos, tô de volta no segundo tempo, hein? Ei, você aí do outro lado, obrigado pelo carinho, ficou aí? Não desliga não, tá bom? Legal demais. Não desliga porque tem novidade pra você, Tobias Barreto. Atenção, Tobias Barreto e região. 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Agora vai.

0: da tarde.
1: 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Olha, no Facebook, Jair Oliveira, né, o nome dele, nosso amigo Jair Oliveira, boa tarde para você também. É, tem mais, o quê? A Rose Santos, nosso amigo Antônio dos Santos, também Frei Paulo Sergipe. Bom demais da conta, né? Olha, quem tá ligadinho também, cadê aqui rapidinho? Tá bom, beleza, tá bom? Obrigado pelo carinho aí, sintonizado também a nossa amiga Vânia, aí no bairro Santos Dumont. Alô, Bia! Ana Leandro Maciel, quero mandar um abraço para a oficina também, que não perde. A turma aí da nosso amigo Guelinha, aí na oficina de bicicleta, né? Oficina de bike, 100 anos de oficina. Próximo também a panificação do nosso amigo Santana. A panificação Santana. Bom demais, hein? Rapidinho, um abraço também aí no bairro do Alecrim, na cidade de Estância. Olha, o Elenilson também por cá. Alô, Elenilson, aquele abraço, viu? Acordou agora, foi como sempre? Só dormindo, né? Tem áudio pra mim aqui, tem áudio? Cadê o áudio?
2: Ô, Cacá, rapaz, vazaram o áudio, foi, rapaz. Seu aí tu gosta é boca aberta. Vazou o áudio, foi?
1: Vazou, foi?
2: Esse áudio aí, ela só mandou pra ele, não foi, né?
1: Ah, entendi.
2: É isso, boca aberta.
1: Vazaram o áudio. Oxê, esse áudio vazaram. Quem foi que pegou esse áudio seu aí, mulher? Homem.
3: Quem sabe a gente se encontrar pessoalmente, bater aquele papo. Caio, tu gosta, adora mulher, né? Beleza. Bater aquele papo e vai ser bom de...
1: E como foi que vazou esse áudio aí, você conversando com ela, hein, Ailton Góes? Queria saber como foi que vazou esse áudio aí, né? Não pode.
4: Valeu, Cacá, um abraço pra você, pra seus ouvintes.
1: Sim, acordou agora?
4: Kel Smith, Era uma vez. Vou oferecer pra todos os seus ouvintes.
1: Sim.
4: Inclusive, tá ouvindo lá você no Povoado Candeza, Cauã, meu filho, viu?
1: Cauã?
4: Ele tá te ouvindo lá, Cauã, ele mandou um áudio pra mim.
1: Abraço pro Cauã aí.
4: Kel Smith, Kel Smith, era uma vez.
1: Valeu, então.
4: Elenilson
1: do Povoado Candeias. Olha o Romualdo Nascimento.
5: Boa tarde, meu amigo Cacá Oliveira.
1: Diga aí. Tudo beleza?
5: Um abraço aí pro meu primo Jonaldo, na Rua Itabaninha, Jonaldo Motos.
1: Ah, Jonaldo Motos, né?
5: Um abraço pra...
1: Tá legal, então.
5: Pra todos os familiares aí, amigos. Valeu. Um abraço pra todos.
1: Muito bem, na Rua Itabaninha, ali na travessa ali. Na Rua Itabaninha, na oficina de moto, né? Jonaldo Motos. Beleza pura, aquele abraço, viu? Tá legal, então, são 3h18, pedindo música. Vamos tocar as músicas que pediram aqui, Seu Desejo.

0: Valeu, valeu!
1: Tá aí, legal demais, hein? Murilo Hoff, deixa eu. Olha, são três. Três da tarde. Três da tarde, mais 36 minutos. 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Como é top. 3h38, é? 3 da tarde, mais 38 minutos. Olha, nosso amigo Jairinho de Gringa disse que tá com o rádio ligado, hein? Alô, Jairinho, aquele abraço. Aí no posto de lavagem, detonando aí, rapaz. Sempre sintonizar todas as tardes, mandando aquelas mensagens, né? Já estou na escuta, aquele abraço. Vendo foto aqui de alegria, rapaz, da camisa do Brasil, naquele maior gritalhada, né, rapaz? Ei, Jesus, foi tudo água abaixo. Olhando aqui a vídeos e fotos, vai passando aqui agora, daquela alegria, né? Dos jogos do Brasil, aquelas vitórias, depois foi água abaixo. Ficou só as lembranças. Muito bem, são 3h39. 3h39. Tem mais? Ah, tá bom então. A nossa amiga Dona Nininha aí na Praça da Bandeira é a tia do Romualdo Nascimento. Alô, Dona Nininha, aquele abraço, viu? Romualdo tá mandando um super abração também lá em Capim Grosso. Nilde Valério também, já tá de bem com a vida, já tá melhor, né? Tá com o braço já tudo beleza. Valeu, Nilde Valério, aí no Barra do Aeroporto, também tá com o novo rádio, curtindo. Olha, aproveitando, quero mandar um abraço também aí no Calçadão, viu? Nossa turma aí, nosso amado relojoeiro, tudo beleza? Aí no Calçadão, amado relojoeiro que não perde, viu? Vamos pra aqui rapidinho, tem um telefone na linha, né? A nossa amiga que disse que pode chamar de mocinha. Ela mesmo? Vamos ao telefone? Cadê o telefone? Boa tarde. Alô? Alô, boa tarde. Tudo beleza?
2: Boa tarde.
1: É a nossa amiga...
2: Tudo bom, né?
1: É Dona Maria? É a mocinha? É?
2: É.
1: É mocinha?
2: Cacá Oliveira.
1: Oi.
2: Eu gostaria de pedir a música de Calcinha Preta.
1: Você quer ouvir Calcinha Preta? Você quer ouvir
2: Calcinha Preta? É.
1: Qualquer sucesso?
2: Qualquer um.
1: A senhora tá falando de onde mesmo?
2: Eu tô falando de Agripino 3.
1: Agripino 3, tá bom então. A senhora tá sempre ligadinha todas as tardes no Energia, é?
2: Toda tarde, de manhã, de noite.
1: De manhã, de noite, todo
2: dia. Eu só escuto essa rádio, não tem outra melhor, não sei.
1: Olha, 24 horas a Tobias, é... Que coisa boa.
2: É, 24 horas.
1: Brasil. Muito bem.
2: Meu rádio dorme ligado, mas ligado.
1: Vixe Maria, não esquenta não, é? Dorme ligado.
2: É direto. Ai,
1: Oi.
2: Eu fui pra rua, cheguei agora da rua, fui de manhã e o rádio ligado.
1: E o rádio ligado, na 87,9. Que coisa boa. Tá bom então. Tchau. Dona Maria é a mocinha, como chamo, é? Mocinha.
2: É, a mocinha.
1: É a mocinha. A
2: mocinha.
1: Valeu então.
2: Ô, Cacá.
1: Oi.
2: Ô, Valder, quando você me chama de mocinha, Valderlan.
1: Ah, Valderlan, Unan. Também se chama de mocinha, é?
2: É.
1: É mocinha.
2: É.
1: Quantos anos a senhora tem?
2: Eu vou fazer 55 em setembro.
1: Vixe, Maria, mocinha? Vixe, Maria.
2: Mas eu nunca tive filho, sou mocinha, né?
1: Ah, rapaz, então tá entendendo o recado, tá explicado. É 50.
2: Tchau.
1: 54 anos.
2: Obrigado.
1: É mocinha ainda? Vixe, Maria.
2: É.
1: É coisa rara nesse mundo, viu? Ave Maria. Corre, Oito Góis. Valeu. Valeu, mocinha. Aquele abraço. Aí no Agripino 3, 54 anos, velho. É moça. Mas nunca casou, não tem filho. Vixe, Maria. Ela quer ouvir. Ela tá com o rádio ligado. Ela quer ouvir Calcinha Preta. Rapaz, é coisa rara, viu? Acabado, diz que não insista. Olha aí, em Tobias Barreto, mocinha.

Eu só tô te ouvindo e você não fala em mim, hein, Cacá? Sua amiguinha Ludo, Maria do Carmo. Ai, sabe quem também está ouvindo você? A minha sobrinha Vitória, com o esposo, o meu sobrinho Cauã, na Auto Giro Motos. Beleza? Olha, eu quero a música, sabe de quem? Léo Santana, Sussurra. Tá bom? Eu acho que é esse nome. Se não, poxa, aquela que eu gosto, que o nome é Posso Beijar Sua Boca? Uma ótima tarde, Cacá.

Gente, essas composições são totalmente autorais. Então, se puder, dá aquela força e inscreve aí. E Deus abençoe vocês.

0: Aí, legal demais, meu cupido, este Jorge, né, Jorge Matheus, meu cupido, são 3h56, 3 da tarde mais 56 minutos, olha, daqui a pouquinho tem um bregão, você não pode perder com Manezinho Amado e João Max, muita coisa boa hoje, viu, Fabinho tá só na expectativa, cadê aqui, tava quase esquecido, Delícias Burger é o melhor lanche da cidade, aqui você encontra hambúrgueres deliciosos, completões, 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Para você que mandou suas mensagens, para você uma ótima tarde. A Lulu, né, que pediu música de Léo Santana, também ouvindo a programação. Obrigado por todas as tardes, tá juntinho. O Roberto Pado Brejo do Arroz também mandando aquele super abração. Aquele abraço mesmo, viu? Eu tô indo embora, né? Tô indo embora? Tô devendo o que aqui? Rapidinho.
1: Olha, Cacá, você passa aí a minha música, viu?
0: Ixi, Maria. Olha, cadê aqui? Também já toquei. Desejo de menina, já toquei. Seu desejo. Uma ótima tarde, viu? Eu vou terminar com a saideira, né? Pra você eu desejo um bom finalzinho de tarde de quinta-feira. Se hoje foi bom, amanhã vai ser melhor ainda, tá bom? Aquele encontro marcado nesta sexta-feira. Energia da tarde. Fui, fui.

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2: 16 horas e 1 minuto.
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5: Boa tarde, meninos. 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

0: maravilha, agora são 4 horas e 20 minutos aqui na Tobias Barreto FM. É isso aí. É, eu me chamo João Marcos, apresento o Chique do Brega com o Manezinho, Amado e João Marcos, né, aqui todas as tardes aqui na 87,9. Meu muito boa tarde a toda essa legião de ouvintes aí nos povoados, nos garejos, a galera sintonizada com a gente nas praças agora, a galera ligadinha com a gente aí nas padarias, sintonizada com a gente, a galera ligadinha também com a gente aí... aí na Avenida 7 de Junho, né? Tem muita gente aí com o seu radinho de pilha ligado, sintonizado na 87,9. E a gente manda aquele forte abraço, aquele boa tarde assim especial para toda a galera sintonizada com a gente. São agora 4 horas e 21 minutos aqui na Tobias Barreto FM, o prefixo da 87.9. Mandar aquele forte abraço para a galera aí dos bairros de nossa cidade, o bairro Santa Rita aí ligadinho com a gente, o Conjunto Padre Pedro, a galera aí do Conjunto Irmã Dulce, do bairro Suti, a galera aí da Ducati, a galera sintonizada com a gente no Bom Jardim, a galera ligadinha com a gente aí da Rua da Pedreira, a galera aí, sabe da onde, Manu? Lá da Praça do Curtume, muita gente sintonizada com a gente, Manu!
1: Ah, meu poder, um pau ali, um paulete puro.
0: Você pegou da onde, menino?
1: Fui podar o pau aí do quintal.
0: Creio! Já foi, mas, pegar no, mas, já foi pegar no pau, Manu.
1: Mas se liga, desce um leite.
0: Aí tá você ligando. Você fez a podação.
1: Lavei as mãos, mas tá ligando. Um leite liguento. Esse pé de pau aí do quintal.
0: Abado, viu?
1: Até hoje ninguém sabe que pé de pau é esse.
0: Então você,
1: gente,
0: é o podador. Eu só
1: sei que é
0: um
1: pau de
0: podador.
1: Sei que é o pau de leite. Quando eu topei, o leite saiu, mano.
0: Creio.
1: Você tá de bem com a vida, né, Marcos?
0: De bem com a vida, de bem no amor, de bem em todos os aspectos.
1: Você tá de bem com amor.
0: De bem com a vida, de bem com amor, estou em todos os aspectos.
1: Então hoje você tem um amor totalmente diferente do passado, né, Marcos?
0: Aquele amor assim, jovem, aquele amor com um pensamento maduro.
1: Maduro
0: aquele
1: não?
0: Amor...
1: Não,
0: maduro. Aquele amor assim que realmente tá fazendo
1: não,
0: valer.
1: Maduro não é não. Agora... Você gosta, né, Marcos?
0: Uma delícia.
1: Do altos e baixos no amor, né?
0: Tem umas vezes que tem assim, um amor, mano, é igual aquela montanha russa. Tem momentos que tá no alto, mas tem outros momentos que a gente tá no baixo. Ah. Mas é assim, é que sobe e desce.
1: Mas agora você tá sofrendo esse baixo?
0: Não, estou no alto.
1: Ah, você tá no alto,
0: é,
1: né?
0: Mano, pensamento positivo.
1: Positivo.
0: Só o que eu falei, de bem no amor e de bem com a vida.
1: Nossa. Nossa, é bom, né, Marco? Bom não, eu não quero não essa vida pra assim. Eu não
0: gosto. Mas você tinha um amor também na Mombaça, né?
1: É, só que o ciumento era eu, Marcos. Isso é diferente.
0: É. Então você era aquele...
1: Já no seu caso, você não é você. É a pessoa, né? Você não ciuma, não.
0: Não, sou uma
1: você
0: pessoa
1: pode...
0: assim, bem tranquilo.
1: Se você pegar fazendo...
0: Ai, eu empolgo os dois.
1: Vai! Ai, é a mansinha, né? Você veio mansinha.
0: Ai, eu pego na goela, mano. Na goela dos dois. E dou um creco assim,
1: Ah, você tá mesmo que o outro, a direita é vacinada, né?
0: Manu, e você, tá de bem no amor, tá de bem com a vida, como
1: não,
0: você está?
1: Não, eu assim, tô sozinho. Quero, tô sozinho, é.
0: Mas nos tempos de hoje...
1: E Nossa Senhora me livrar e me deu arrumar um amor pra ficar me encarando o tempo todo.
0: Todo mundo assim com o seu pé de carça e você é? Sozinho, mano?
1: Não, eu quero uma rodinha de saia, né? De calça, não. Você tá vendo aqui?
0: Não.
1: Você tá vendo um viado aqui pra ter aquele corzinho de calça?
0: Não, um pezinho de carça que eu falo. Um amor, né, mano? Um amor significa masculino, do gênero masculino e do gênero feminino.
1: Ah, e seu um gênero? Amor. Seu gênero é ciumento.
0: Ah, vemos um ciúme daqueles bem, bem ferrados.
1: É, babado, né?
0: Mas eu falo, mas amor, não pode ser assim, tem que ser assim bem...
1: Mas você consegue dormir bem, Marcos?
0: De bem com a vida.
1: Você não dá insônia, não?
0: Não, senhor.
1: Nada?
0: Eu tive de um sono só, mano.
1: Pois É aí que vai, você nem vê.
0: Nossa senhora. Deus me conta.
1: Aí você toma uma gaia dormindo.
0: Deus me cubra com teu manto sagrado e lindo.
1: Você toma uma gaia dormindo dentro de casa e não vê. Desse jeito, você tirar um sono só?
0: Pois tira uma noite no sono só, mano.
1: Zé Leonardo, deixa a porta só encostada.
0: Creio
1: não em Não bota
0: Deus
1: a chave
0: pai.
1: No cadeado, não. Deixa a porta só encostada.
0: Sim, mas quero... é assim. Eu falei um dormindo com o unho aberto ou fechado, viu?
1: E é coelha, é? É a coelhinha. Vamos de música? Os telefones liberados, 3541-3591.
0: E 99996-8790. A galera liga, Manu, pra cá. Pode mandar mensagem. Pode ligar, né, Manu? Aí. Jesus Cristo.
1: A gainha, nossa, no pá de ponta.
0: Poxa, qual é o pá de ponta?
1: A Dominique tá rindo pra Dedé.
0: Dominique.
1: Dominique disse que não aguenta. Dominique disse que não aguenta, não. Eu arrochando em você, não sabe como é que você não corre. Dominique, manda um cheiro pra Dominique.
0: Ah, não, Manu. A Manu, a gente manda pros amigos.
1: Pô, nem um cheiro pode mandar pra ninguém.
0: Tá, um abraço, Manu. Cheiro a gente tem que dar no amor. A gente manda aquele forte abraço, né? Aquele aperto de mão bem dado. Pra uns amigos.
1: Tem som no carro, Marcos?
0: E amigas tem sim.
1: No Cofox? Não é o nome do carro?
0: É isso aí. Vamos de música, Manu, e já.

nova vida, e juntinho nós viver. É isso aí, Luizão, segura. Zezinho Brega, ao vivo pra você. Falando aquela luz especial aí pra toda a galera que gosta de Brega. Pode beber, pode beber.

0: Marcos! Vamos, Marcos!
1: É isso aí, mano. São quatro minutos.
2: A manézinho que eu tava subindo na esteia aqui, aí a casa caiu pra Jeová.
0: Oi!
1: Eu subindo na esteia.
0: Que babada é essa aí, hein?
1: Que esteia é essa, mano?
0: Hein, Fabiola?
1: Que esteia é essa, Fabiola? Solta aí o áudio de Fabiola.
2: Eu fui dizer a manézinho que eu tava subindo na esteia aqui, aí a casa caiu pra Jeová.
0: Oi! Gilmar que é safadinho, ele gosta desses arroz que ele chega em casa, ele gosta. Gilmar gosta de arroz, de pergunta, de um, né? Eles têm um negocinho em cima da... É babado, viu? Olha.
1: Não, mas quem fica em cima da telha, mano, é gato, né? Gato não é que espanta com água.
0: É. Eita, Bitelona. Hoje eu tô torcendo pelo Marrocos, Bitela. Marrocos. Marcos.
1: Ela gosta, né, mano?
0: Essa Bitelona, vou dizer, viu? Ah, ela tá em direção à Síria.
1: Ela quer ir pra fora do Brasil, mano?
0: Ela não tem a cidade síria?
1: Tem, fora do Brasil tem a Síria.
0: Ah, ela tá só na Síria. João
1: não,
0: Marcos.
1: Ela quer ir pra fora do Brasil mesmo.
0: Deixa ela aí bater perna na Síria. Os telefones liberados.
2: É, mas o marido dele, não sei, o esposo dele, o namorado dele, tem que perguntar a ele, né? A mim não.
0: É verdade.
1: Jesus Cristo.
0: É verdade.
1: Mano, fiquem ligados.
0: Você
1: Manu.
0: Sabe de alguma coisa, Fabíola? Você tá atolado até o carro ou não?
2: O coisa dele diz, o coisa perguntar quanto o macho, o João Marcos já tem. E eu vou lá saber.
0: Tá. Você sabe, Fabíola, que João Marcos teve 8.
1: Que conversa braba é essa, rapaz?
0: 8.
1: Qual é 8, menino?
0: Teve o da piscina, o primeiro, o segundo, o terceiro, o quarto.
3: Boa tarde.
0: Olha, a Bitelona.
3: Boa tarde.
0: Eita, e ela tá, olha. Sim, ai. Essa tá depois da Síria, essa tem, olha.
4: A Maria.
0: Se ela lhe pegar com a tubica de boi, ela lhe dá uma pizza. Aí você apruma.
1: Mano, vamos falar
0: de. Você já apanhou, João Marcos? De biba de boi?
1: Eu mesmo.
0: É, bota a biba pra secar. É uma. Você é doido, velho.
1: Então tu já apanhou, vem
0: melhor. Aí você não traía mais.
1: Mano, vamos falar Sim. do que é bom. Falar do que é bom. 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

0: Clean!
1: Olha, que ótimo, né, Marcos? Eu fico imaginando, João Marcos, você, você chegando e Zé Leonardo no carro. Aí o carro tá fechado, as portas do carro, e o carro tá embalançando, subindo e descendo assim, só balançando. Aí você chega, não, Zé, mano, e você batendo na porta do carro, Zé, que é isso, Zé? O que é que tá acontecendo, Zé? Aí tá lá um negocinho diferente lá. E agora, hein?
0: Misericórdia, que conversa braba
1: é
0: essa?
1: Hein, o que é que tu fazia, Mar?
0: Não, se tava balançando é porque ele tava consertando algo dentro, mano. Algum parafuso focado.
1: Oxe, com tudo fechadinho ele lá dentro, o carro só balançando?
0: Sim. Ela não tava consertando algo.
1: Não era fazendo, não, Mar?
0: Fazendo.
1: Os telefones liberados 3541-3591.
2: Creio em Deus. Ô,
1: Manezinho.
2: Sim. E você foi falar de um negão aí no Senegal, onde cabrão que sai esse negão aí. Ele perguntando: o negão já pegou o Jamarque? E eu lá sei da peste.
1: Oxê. E o rodo, Fabíola? Ele deixou ou não deixou o rodo?
0: Só se fosse o rodo mesmo, mano. Oi. Valeu, Jesus.
1: João Marco nunca trabalhou num bar, não? É, Fabíola, assim, limpando um bar pra, sei lá, pra melhor. Não sei. João Marco nunca trabalhou em bar, não?
0: Arrupado, né?
1: Eita, minha Nossa Senhora.
2: É doçura de outro jeito, que é mais gostosa.
1: Oi.
0: Oi.
1: Tá vendo? Telona. Tá, ela disse que dá surra de outro jeito. Ali ela tá, aí. Síria.
0: Onde é?
1: Ela tá uma hora dessa.
0: Creio em Deus, pai.
1: Ela tá depois da Síria, 3 dias de viagem. Eita, minha Nossa Senhora.
3: Pai Manezinho, hoje eu pedi uma música. E Cauã, meu filho lá do povo de Candes, pediu. A Cacá, passou, viu?
1: Passou?
3: Agora eu queria que eu pedi dar duas opções ao senhor.
1: Sim, senhor.
3: Nem possível que o senhor não passe uma das duas, viu?
1: Vamos lá.
3: É, eu quero. Ou aquela outra lá, se não for por amor como a Batista, ou então aquela outra que eu peço direto, você sabe qual é já, viu?
1: Se vale.
3: Vai escolher a guarda do Zé, qual opção é do senhor?
1: Se vale.
3: Eu ofereço, seu Nino Valério, tá te ouvindo lá, viu? Seu Nino Valério.
1: Sim, senhor.
3: Seu Nino Valério. E tá te ouvindo também. Sim. Sim, lá no bar de Santa Rita. Cauã, por voto Candeias.
1: Sim,
3: minha
1: senhor.
3: Mãe. O Wesley também tá te ouvindo, seu afilhado.
1: Sim.
3: E todos seus ouvintes. A Toninho vai ser daí também. Tá tudo me ouvindo. Ah, valeu. Um abraço, compadre.
1: Falar em Wesley, eu não fui ainda visitar o Wesley, João Marcos. Tá com o joelho tamanho da sua cabeça.
0: Valeu,
1: leme, minha cruz do céu. Os telefones liberados, 3541-3591, Marcos. Manezinho tá careca, né? O que é aquilo? É? É lusa? Vanusa? Ranusa Santos.
0: Isso.
1: Ouvindo a gente, Marcos. Olha lá. E...
0: A Ranusia.
1: Aí é outra, né? Cadê aquela mulher ali da Castelo Branco? Da Castelo Branco não, da Travessa Riachão, que o pai fica com o radinho encostado dela, na cadeira, ouvindo a gente. Não é o nome dela que eu já esqueci, hein? Pai, cadê Dona Laide? Dona Laide nunca mais mandou áudio, Dona Laide. Dona Zefinha da Castelo Branco, Maria das Dores tá de mal de João Marcos.
4: Ah, mocinha tá ouvindo.
1: Mocinha tá... de vovozinho?
4: É, do Agripino 3.
1: Ah, do Agripino.
0: Acho que foi 4 horas. Manu, mandar aquele forte abraço pra galera sintonizada com a gente.
1: Cadê
0: a
1: Mel?
0: Bairro Suti, mano.
1: Cadê a Mel de vocês?
0: A Mel, cadê a Mel, Cacá? Ela tinha aparecido, a Mel.
1: Oi, eu vou dizer. Ia chegar um negócio aqui de mel, nunca chegou, não foi?
0: Mel só de abelha.
1: O homem de verdade não chupa mel. Morde abelha. Você morde ou chupa? Oi, Marcos.
0: Mandar aquele forte abraço pra galera lá do bairro Suti, a nossa amiga Dona Célia Cosmético, ligadinha com a gente aí. É, seu Joelso, né? A Jocielma. A nossa amiga Dona Valdemir também ligadinha com a gente. A Rosana. Temos o Tony das Rolinhas também por lá, mano. E o nosso amigo Paulo é do Macaé, mano. O Paulo do seu saudoso Dudinha, também ligadinho com a gente, e a gente não perde, e eles não perdem a nossa programação. E a gente manda aquele forte abraço.
1: Quem? Okay. A Lulu tá mandando abraço pra gente, Lu. A Luzinha. Lulu. Vamos de música.

0: Marcos.
1: Ah, hello.
2: Hello, do Maria do Carmo.
3: Boa tarde, manda um beijo, um alô pra Vinícius Barbudo, né?
0: Valei-me, minha Vinícius nossa.
3: Vinícius Barbudo, da Ladeira.
0: Oi, Vinícius da Ladeira.
1: Da Ladeira.
3: Para Tiago do Riacho Fundo. E estão todos ligadinhos na programação. Tiago do Riacho
0: Fundo. Tiago do Riacho Fundo.
3: Isso.
0: É, rapaz.
4: Boa tarde, João Marcos, Manezinho, tudo bom por aí? Vocês estão tudo bom?
0: Tudo.
4: Manezinho, passou a música de Reginaldo Rossi, traz uma raposa e a viúva, por favor, aqui é Antônio Arlésio dos Santos, viu?
1: Dona Antônia.
4: Tchau, obrigado, viu?
0: Dona Antônia Marcos. Meu Deus do céu, valei mimi Imperatriz de Campos. Ela tá tomando... A Leime tá tomando a cervejinha, é.
5: E aí, vai uma taça de vinho aí pra vocês? Delícias.
0: Não, eu nunca vi uma mulher tomar vinho igual a essa. Quem toma vinho é ela. Oi. Ei,
1: oi,
0: mulher.
1: Menina. Também ligadinha com a gente aqui no oi. Facebook.
0: Você viu a língua no copo?
1: A linguinha pra fora, né, menina?
0: Ah.
1: Abado. Ela
0: também
1: gosta, mano.
0: Quem tem uma língua dessa não precisa de outra coisa, não, Marcos. Faz sucesso.
1: Manu Arranusa Santos, boa tarde, os meninos. A gente manda aquele forte abraço para a nossa amiga Ranusa aí, Santos, sintonizada com a gente, com o Chique do Brega, com João Marcos e Manetão.
0: O apoio cultural, a gente volta já.
3: Cinco minutinhos.
0: Tudo aí. É hora do apoio cultural.
6: 17 horas e 1 minuto.
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1: Muito tempo queria regravar essa música, porque ela foi gravada por alguns cantores, mas eu acho que ela não fez o sucesso que ela merecia. É de um grande amigo, um grande compositor, que já gravou músicas com vários artistas maravilhosos. Pra ter ideia, ele é autor da música Dormir na Praça, Era Demais, Maravilha. Enfim, ele é um fera, uma fera. Além de ser um grande amigo, uma grande pessoa. Meu amigo Elias Muniz. Se não for por amor.

0: Marcos.
1: É isso aí.
0: Primeiro tempo, mas segundo tempo.
1: Mas que música maravilhosa, né,
0: Manu? É, babado. Boa de se ouvir.
1: Manu, são 5 horas e 23 minutos. Manu, vamos falar do que é bom?
0: Vamos.
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1: Já fez as compras de mames.
0: Já.
1: Que maravilha. É isso aí, Manu. Mandar aquele forte abraço pra galera sintonizada com a gente lá na rua José de Ivone dos Santos, né? Essa galera aí da José de Ivone sintonizada com o Chique do Brega lá no bairro Santa Rita. É isso, Manu?
0: Verdade. Bora? Não?
1: A Rua Itabaianinha, Manu, também tão sintonizados com a gente, né? A galera aí da Rua Itabaianinha, nossa amiga Dona Clarice Ribeiro aí sintonizada com a gente. Por lá temos a Micaela e o Adson também aí sintonizados com a gente. É, também a galera, Manu, da assistência social, né? A gente manda aquele forte abraço pra nossa querida, em nome da assistência toda, eu saldo, manda aquele forte abraço pra nossa secretária de assistência social, a Zana Carolina, aí ligadinha com a gente. Sempre que pode, ela ouve o nosso programa, Manu. E a gente manda aquele forte abraço pra Zana e toda a equipe da assistência social.
0: 10 minutos de assistência social, viu? Eita, minha nossa.
1: É isso aí, Manu. Mandar aquele forte abraço pra todos os amigos e amigas lá da assistência.
0: Saca. Lá tem um bonitinho, né, Marcos? Lá você não tá de olho em ninguém, não.
1: Não,
0: lá é setor do trabalho, né, Marcos?
1: Lá é setor do trabalho e tem a galera toda lá sintonizada com a gente.
0: Você não sente nada, não, por ninguém.
1: Não,
0: lá só eu, amizade não, mesmo.
1: Só amizade mesmo.
0: Verdade, né? Babado. Vamos de música. Os áudios hoje, não chegou ninguém, não chegou áudio nenhum. Pô, só Costa Resenha. Zé Leonardo não veio. Aí pronto. Tá estranho, Zé Leonardo veio até a porta e voltou e não entrou ali no telefone, né, de vídeo chamado nem nada.
1: Mas porque ele foi resolver um babado.
0: Ah, e ele tá chegando pro lugar, ele sabe a pessoa que tem, né, Marcos?
1: Coisa, foi resolver um assunto meio familiar.
0: Ele mesmo passou algumas ideias. É, foi, aí ele, quando ele encontrou o João Marcos...
2: Esse negócio de 6 eles, 7 de 20...
0: Tá. O Marco, olha. A raça de veio da família de Joaquim da Pipoca, é brincadeira. Aí vai morar na praia pra não saber nadar, aí ele nada com as perninhas pra cima, assim, olha. Aí nada de braçada pra pegar o peixinho lá na frente. Oxi, é mó babado.
1: É tradição, Manu, né?
0: É.
1: Meu avô, o saudoso Joaquim da Pipoca, o pipoqueiro de Tubi.
0: Agora tudo namorador, né? O Joaquim antigo.
1: Então na caçula da Pipoca, o caçul neto, né?
0: É. Neto é de Dona Caçula. Eu já, se vovô tivesse vivo, dizia mais cedo.

0: minha cruz do
1: Mano,
0: céu.
1: Vamos embora, né? Porque veio agora seu Toninho Ferreira, né? Com o programa Viva a Vida com a Pastoral da Criança, né, Manu?
0: Sim.
1: E o direito, e hoje, o tema de hoje, quem vai falar é seu Toninho Ferreira, né? Direitos da Criança na Primeira Infância, Manu. Quem vai falar sobre o tema de hoje é seu Toninho Ferreira com o programa Viva a Vida, a Pastoral da Criança.
2: Perdeu o pênalti.
0: Seu Toninho Ferreira, João Marcos. Foi? Valei-me minha cruz. Por que cabeça de careca não suspende o boné? Não é porque não tem cabelo. Né? O cabelo, o boné não sai do lugar. Porque o cabelo tem que arrepiar para o... suspender o boné.
1: Tá vendo aí?
0: Né, Marcos?
2: Então, você com suas ondas, o menino careca que os cabelos arrepiam. Que história é essa? Manezinho lá no rádio, você não faz um programa de quinta depois dele?
0: Diga a eles que não é o careca do INSS, não. É careca do IPTU. É o careca do IPTU. Por que cabeça de careca é alumeia, João Marco? Fica brilhando.
1: Porque não tem cabelo.
0: Ah, João Marco.
1: É, meu filho.
2: Eu pensei que você ia dizer outra coisa. Que aí era com cabelo.
0: Ah, é.
1: Não, apoio, não.
0: É. Porque não é. Por que cabeça de careca é lisa, João Marco?
1: Porque não tem cabelo, mano.
0: Jesus do céu, eu vou embora e amanhã a gente volta, né, Marcos?
1: Voltamos, é assim, se Deus permitir. Às 4 da tarde estaremos de volta.
2: Isso aí. É, papel.

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São 17 horas e 33 minutos e eu estou aqui nos estúdios da Tobias Barreto FM 87.9, na companhia agradabilíssima de Cacá Oliveira, o homem dos vídeos incríveis e o maior flamenguista de todos os tempos. Pois é, depois do campeão de audiência aí com Manezinho e João Marcos, né? Bom, nós vamos para o Viva a Vida da Pastoral da Criança e encerraremos com a Hora do Anjo, que é às 18 horas. O tema de hoje, como sempre, da Pastoral da Criança, trata-se de direitos da criança na primeira infância. Já estamos também aí no Facebook, isso, Cacá, viu? Estamos no Facebook, você pode acompanhar, inclusive acompanhar a nossa programação, né? Que é a campeã de audiência. Então, vamos ver esse tema de hoje, direitos da criança na primeira infância. Então, vamos lá? Bom, estamos só com um probleminha aqui de conexão, mas está resolvido.

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2: Alô, Brasil! Está no ar o programa Viva a Vida, da Pastoral da Criança.
3: Olá, amigas e amigos do Viva a Vida. Certamente você já ouviu falar sobre a primeira infância.
2: É durante a primeira infância que são construídos os fundamentos para uma boa saúde, o aprendizado, o comportamento e o bem-estar da pessoa ao longo da vida.
3: Para que o desenvolvimento pleno aconteça, é fundamental que os direitos da criança sejam garantidos. É sobre isso que vamos conversar no programa de hoje.

0: país. A Pastoral da Criança, desde sua fundação, procura orientar as famílias e as gestantes sobre os cuidados, a atenção e a garantia dos direitos da criança, principalmente na primeira infância.
1: Para entendermos um pouco mais sobre os direitos da criança na primeira infância, vamos conversar agora com o professor Vital de Donê, especialista em educação infantil e em direitos da criança.
0: Professor de Donê, o que é a primeira infância e por que é uma fase tão importante para o desenvolvimento da criança?
2: É o primeiro ciclo da vida humana, que vai desde a concepção até os 6 anos de idade. Ou desde o nascimento, porque a infância começa no nascimento, antes disso ainda é o feto na barriga da mamãe. Esse período dos 6 primeiros anos é visto pelas ciências como a fase mais importante, porque ali são adquiridos os valores que vão orientar a vida inteira da pessoa. A primeira infância vivida com amor, respeito, acolhimento, carinho, ternura, liberdade de aprender e com muito brincar é a melhor base que uma pessoa pode ter para a sua vida toda.
1: Quais habilidades devem ser estimuladas nessa fase, professor?
2: Mais do que estimular habilidades, os pais devem mostrar carinho, muito amor e bem-querer, respeito pelo bebê e pela criança pequena, dar oportunidade para ela brincar muito e com liberdade, sozinha e com irmãos e coleguinhas. É assim que a criança desenvolve suas capacidades e forma habilidades para a vida. Ela aprende vendo, imitando e tentando fazer o que os adultos fazem. Mas o mais importante nesse ver, imitar e tentar fazer é a iniciativa da criança.
0: Quais são os principais direitos da criança na primeira infância, professor?
2: Eles estão escritos na Convenção dos Direitos da Criança das Nações Unidas e são escritos no artigo 227 da Constituição Federal, no Estatuto da Criança e Adolescente, no Marco Legal da Primeira Infância e em outras leis que reconhece a criança como sujeito de direitos. Ela é dona desses direitos. O direito a ser acolhido na família com alegria e bem-querer, e ali ser amada e cuidada. O direito de ter saúde, de receber uma boa educação. O direito de ver e participar das atividades culturais. Direito de brincar, de ter amigos. Direito de um sono tranquilo. Direito à comida, uma alimentação saudável, a ter roupa, calçado, água limpa, ar puro, direito a nunca sofrer atos de violência. Esses direitos nós não estamos dando para as crianças como uma generosidade nossa, por uma bondade nossa. Eles são dela, fazem parte da dignidade de sua pessoa e são condições para ela crescer e se desenvolver.
1: A criança tem direitos antes mesmo de nascer?
2: Claro, já que ela foi concebida, isto é, ela foi chamada para a existência, ela tem direito à vida, tem direito a uma gestação tranquila, tem direito a ser protegida contra toda forma de violência. Esses direitos são realizados quando se dá para a mulher gestante a atenção e saúde durante o pré-natal, cuidados psicológicos e médicos e assistência social, e ela tem condições de cuidar bem para que a formação do seu bebê seja perfeita.
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0: Nos últimos anos, foram criadas leis para defender e estimular políticas para a primeira infância. Professor Didonê, quais avanços são importantes e o que ainda precisa melhorar?
2: Depois do Estatuto da Criança e Adolescente, a lei mais completa e mais bem feita para garantir os direitos da criança de 0 a 6 anos é o Marco Legal da Primeira Infância. Os avanços mais importantes dessa lei é que ela manda fazer políticas públicas para a primeira infância e elaborar planos de ação pelo governo federal, pelos governos dos estados, do Distrito Federal e por todos os municípios. Planos que zelem para atender todos os direitos da criança.
1: Como podemos proteger as crianças em um mundo cada vez mais digital?
2: Primeiro, cuidando em casa. Os pais devem prestar atenção ao uso do celular, do tablet e até da televisão. A Sociedade Brasileira de Pediatria diz que criança de até 2 anos de idade não deve usar celular nem telas digitais. prejudicam a formação do seu cérebro, da sua inteligência. E as de 2 a 5 têm que ter o tempo limitado no máximo de 1 hora por dia. E as de 6 a 10, no máximo 2 horas por dia. E, finalmente, as de 11 a 18 anos, o tempo de uso do celular, do computador, do tablet, das telas digitais, deve ser no máximo de 3 horas por dia. Mais do que isso, prejudica o cérebro, mas prejudica o brincar, o estudar, a afetividade, a socialização da criança e adolescente. Na escola foi proibido o uso do celular no ensino fundamental. O governo federal publicou, no ano passado, o Guia para o Uso de Dispositivos Digitais dirigido aos pais, aos responsáveis pelas crianças, aos professores e a outros profissionais, abordando temas como o impacto das telas na saúde mental, na segurança online, no bullying na internet e a importância do equilíbrio entre atividades digitais e interações no mundo digital. Eu sugiro que os pais leiam esse guia. Ele está disponível na internet e é importante porque ele dá orientações de como tratar esse assunto tão difícil com os filhos.
0: Vivemos em uma sociedade adulto-cêntrica. O que isso significa e como os adultos devem se preparar para respeitar a criança?
2: Significa que a nossa sociedade coloca os valores dos adultos como centrais e considera a infância um período de preparação para a vida. Ela é muito mais do que preparatório. Ela tem um valor em si mesmo. Nós temos que mudar essa visão adultocêntrica, ou seja, do pensamento, pensando que o adulto que é o certo, o adulto que é o completo, o adulto que é a referência, o adulto que é o padrão. Não. Cada fase da vida tem um significado, tem uma importância e tem que ser vivida na sua plenitude. E nós temos que aprender, nós adultos, a ver nas crianças muita coisa maravilhosa e que nos ensinam a infância. A infância é um tempo importante de vida, de descoberta, de construção da pessoa.
1: Professor Didonê, o que a família pode fazer quando os direitos da criança não são respeitados?
2: A família é o primeiro lugar em que as crianças precisam ser acolhidas, amadas e respeitadas. Uma coisa muito feia, muito má, muito vergonhosa do Brasil é que a maioria das violências que os bebês, que as criancinhas sofrem, inclusive abuso sexual, acontece nas famílias, na sua própria família. Às vezes é o padrasto, às vezes é o pai, às vezes é a própria mãe, às vezes é uma outra pessoa que causa esses abusos na criança, essas violências. E não só física, psicológica, mas as famílias podem formar grupos de pais e mães para conversar sobre os direitos da criança e trocar ideias de como criar na comunidade um ambiente de paz, de alegria, de cuidado, em que todos se tornem responsáveis por todas as crianças daquela comunidade. Que bonito quando a comunidade diz: nós queremos um bairro, uma vila, uma rua, uma comunidade onde as nossas crianças são respeitadas e possam viver com plenitude a sua existência. E também que as famílias e a comunidade possam denunciar ao Conselho Tutelar qualquer violência contra as crianças que aconteçam na sua comunidade.

0: Vamos conversar agora com a Maria Inês Monteiro de Freitas, coordenadora nacional da Pastoral da Criança.
1: Maria Inês, como a Pastoral da Criança contribui pelo respeito aos direitos da criança na primeira infância?
2: Quando os direitos das crianças são garantidos, elas têm mais oportunidades de crescer com dignidade e alcançar seu pleno desenvolvimento. Nossos líderes são incansáveis em orientar, buscar e reivindicar tudo aquilo que possa trazer melhor qualidade de vida na primeira infância. Queremos que cada criança cresça em um ambiente seguro e acolhedor, livre de violência, negligência e de qualquer forma de discriminação, com acesso à saúde, à alimentação adequada, à educação, ao lazer, à proteção e ao convívio familiar. Um forte abraço. Sim.

0: Hoje participa do nosso programa a Gildete Ferreira Lima, coordenadora arquidiocesana da Pastoral da Criança no Distrito Federal.
1: Gildete, qual é o papel dos líderes da Pastoral da Criança em ajudar a garantir os direitos das crianças?
2: Os líderes da Pastoral da Criança, na sua missão de acompanhamento às famílias, ajudam a garantir os direitos das crianças, orientando e trocando experiências sobre saúde, principalmente sobre a vacinação, sobre alimentação, educação e cuidados essenciais para o desenvolvimento infantil, contribuindo para que os direitos das crianças sejam respeitados. Também ajudam as famílias com orientações sobre acesso à creche, atualização do cadastro único, programas sociais, documentação e outros direitos básicos que garantem proteção e melhores condições de vida para as crianças. Viva a vida!
0: E agora chegou a hora de ouvirmos a mensagem de otimismo e de esperança de Dom Frei Severino Klasen, arcebispo de Maringá, Paraná, e presidente da Pastoral da Criança.
3: A primeira infância corresponde ao período que vai do nascimento até aproximadamente os seus 6 aninhos de idade. As experiências vividas pela criança nesse período influenciam diretamente sua aprendizagem, sua saúde emocional e sua forma de se relacionar no futuro. Por isso, a criança tem direitos desde o ventre materno. Precisamos levar isso a sério. Quando os pais, educadores e a sociedade valorizam essa etapa da vida, respeitam os direitos e a dignidade da criança, eles contribuem para a formação de pessoas mais felizes e saudáveis. Por isso, líderes, pais, amigos, cuidem bem das crianças da primeira infância.

0: E o tempo passou ligeiro demais. Hoje o programa fica por aqui.
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0: E fazemos o convite para que você esteja conosco no próximo Viva a Vida.
1: Um grande abraço a todos e até lá.
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4: São 19h49 e nós vimos aí a importância, né, dos direitos da criança na primeira infância serem preservados. Um dever de todos nós, né, estarmos juntos nesses direitos para fazer valer, né? E é isso aí. Bom, nós vamos agradecer aqui a vocês que estão sintonizados aqui na programação. Antes, porém, tem que fazer aqui um convite para os líderes da Pastoral da Criança, daqui de Tobias Barreto. É. Haverá uma reunião às 19h30 no Centro Pastoral Monsenhor José de Souza Santos. Fica ali no fundo da igreja. Devido a um problema de saúde do marido de Eli, nossa coordenadora paroquial, e quem vai conduzir os trabalhos hoje da reunião é Sueli. E ela pede a presença de todos para que a gente possa continuar com esse trabalho da Pastoral da Criança, né? E para Eli a gente pedir aqui orações pelo marido dela que está se recuperando, né? Está em São Cristóvão. E também, se alguém estiver indo para Aracaju de manhã e puder dar uma carona para Eli, seria interessante. Podem entrar em contato comigo mesmo, viu? 799-9601-8386. Que ela está precisando ir para Aracaju, as despesas são grandes, são muitas. Ela tiver uma carona, será de bom grado, né? Bom, então, logo mais, né, às 19h30, mais conhecido como 7h30 da noite, no Centro Pastoral Monsenhor José de Souza Santos, ali no fundo da igreja, reunião com a Pastoral da Criança da paróquia de Nossa Senhora Imperatriz dos Campos. Então, todos lá presentes para traçar dar andamento no planejamento que ora fora feito, né? Então, estão convidados, né? Ontem eu acompanhei a nossa coordenadora diocesana, Adilene César, coordenadora diocesana da Pastoral da Criança, juntamente com Ivanilson, lá de Arauá, no povoado de Carnaíba, né? Nós fomos a Cristinápolis fazer uma reunião com a irmã Joilda, que é a coordenadora da Pastoral da Criança lá no município de Cristinápolis. E, como sempre, uma recepção maravilhosa, né? Quando eu chego lá, geralmente tem uma rede lá no fundo para ouvir canto de pássaro e barulho de árvores, para descansar, né? Que eu não sou mais nenhuma criança. Então, obrigado, irmã Joilda, pela recepção, aí pelos trabalhos, juntos registramos em fotos, né? É uma irmã que fez um lanche maravilhoso, uma calcada de coco supimpa e um bolo à brasileira, que é coco, não sei, é algo assim maravilhoso. Eu raspei a bandeja lá, foi algo muito bom. É um pouco distante, mas é o trabalho da pastoral, né? A gente tá sempre aí nessa corrida para visitar as paróquias, para ver como é que estão os trabalhos. Bom, então nós tivemos essa visita, e para reforçar aqui, às 7h30 da noite, no Centro Pastoral Monsenhor José de Souza, essa reunião. Também mandar um alô aqui para minha prima, Maria Helena, e toda aparentada, primaiada, como diz minha tia caçula, né? Que ela mandou foto dos festejos juninos do... Eu anotei aqui, viu, Maria Helena? É, foi lá em Itamaraju, né? É o Itarraiá da comunidade. E ela confeccionou a roupa da noiva. A Maria Helena é ímpar, né? Uma mão abençoada. E a festa muito bonita. Eu pude ver, prima, aqui as fotos do evento, né? Os vídeos. Você colocou no grupo, minha irmã Cristina. Mandar um alô também para minha irmã Cristina, que está em Aracaju, cuidando do neto na casa do filhão, né? Está lá junto com o Robert e Raquel. Está lá acompanhando também a programação da Tobias Barreto FM, sobretudo nesse horário. E Maria Helena também, que acompanha com os nossos familiares lá no sul da Bahia, lá na cidade de Itamaraju. Parabéns, viu? Um evento muito bonito. São esses eventos, essas quermesses, esses arraiar que a gente tem que preservar. É muito, muito bonito mesmo. É muito bom. A festa junina é uma festa muito bonita. Então, tá aí. Tá aqui feito o agradecimento. Aqui também, como sempre, minha amiga, minha irmã Marlene Mendes, tudo de bom para você e para a família. Marlene, obrigado por ser essa parceira da Tobias Barreto FM, né? Ligada na programação o tempo todo. Muito bom, muito, muito obrigado, muita paz, muita saúde para vocês. Mandar também um alô para meus netos que estão com a vovó Silange, Alana, Alain Miguel e João Pedro. Estão, né, também assistindo aí, acompanhando. Bom, aqui nos aqui agora vamos para os nossos ouvintes, né? Dona Raimunda, no povoado Pau de Colher, Pipi do Leite, né? É isso. Pedro Menezes, no Recanto da Serra, professor, radialista, historiador. E alô, Zé Carlos Lino, na Barraca de Lanches, na Praça do Cruzeiro. Pinto do Bolo, na Rua Itabaianinha. Pinto, eu comi um bolo de tapioca aí, que eu vou dizer. Eu acho que sábado eu apareço por aí de novo, viu? Tem mais?
5: É isso aqui, Leonardo Vieira.
4: Leonardo Vieira Gomes.
5: E Evandro Lima.
4: Estão aqui no Face, obrigado, meninos. Estão curtindo aí. Muita paz, muita saúde para vocês também, né? E também para Luiz Dias, no conjunto Irmã Dulce, juiz de futebol da nossa LIFA, Liga de Futebol. Era LIFA, Liga Independente de Futebol Amador, fundada aqui naquelas épocas por saudosos Marcelo Amâncio e Sapatão, né? Fundaram aqui a Liga Independente de Futebol Amador, que eu tive por lá também, né? Ajudando lá nos trabalhos, sobretudo no departamento de arbitragem. Zé Filho, professor, olha, eu fui mandar um alô para Zé Filho e não me repreendeu. Zé Filho não, professor Zé Filho. Um abraço para vocês, Zé. O Vasco está chegando, né? Mandar também lá para a oficina de Zé Mago e Mestre, lá tem um estúdio, viu? Tem uma dupla lá para cuidar daqueles barulhinhos irritantes que tem no carro, viu? Sobretudo na parte interna. E alguns reparos também externos, tem essa dupla que eu vou dizer, viu? Gilmar e Gilmário. Obrigado, meninos, obrigado pela sintonia. Alô, alô, Dinho de Marita, aí na casa de Heloísa. Um alô para Tânia, que está cuidando da minha tia-mãe, aí no Buquim, minha tia mãe caçula, obrigado pela sintonia. Maciel Araújo no Guarujá, em São Paulo. Everton Mármores e Granitos e a sua equipe, que deixa o ambiente em Cacá com aquele top com os mármores, viu? Deixa, tá arrumado mesmo, viu? Alô, alô, Djalmi, alô, Zé Oliva. Djalmi, daqui a pouco eu respondo, você mandou um áudio para mim aqui, daqui a pouco eu passarei mais informações. Alô, Tonho Mecânico e Dona Adelaine, Noé é mecânico de motos e de carros lá em frente à residência do nosso diretor-presidente, Valderlan Lemos. Alô para Hugo Boy, Lava Jato de Carros, Jairinho de Gringa, Lava Jato de Motos, o homem que desmonta a moto para lavar. Berto no povoado Ilha e o nosso eterno gari aposentado Zé Raimundo. Bom, sendo assim, agora já vamos para Hora do Anjo, né? Para a gente encerrar aqui pedindo a benção, e eu quero convidá-los para esse momento de fé e oração, que é a Hora do Anjo. Em nome do Pai, do Filho e do Espírito Santo. Amém. O anjo do Senhor anunciou a Maria e ela concebeu do Espírito Santo. Ave Maria, cheia de graça, o Senhor é convosco. Bendita sois vós entre as mulheres e bendito é o fruto do vosso ventre, Jesus. Santa Maria, Mãe de Deus, rogai por nós, pecadores, agora e na hora da nossa morte. Amém. Eis aqui a serva do Senhor, faça-se em mim segundo a vossa palavra. Ave Maria, cheia de graça, o Senhor é convosco. Bendita sois vós entre as mulheres, e bendito é o fruto do vosso ventre, Jesus. Santa Maria, Mãe de Deus, rogai por nós, pecadores, agora e na hora da nossa morte. Amém. E o Verbo divino se fez carne e habitou entre nós. Ave Maria, cheia de graça, o Senhor é convosco. Bendita sois vós entre as mulheres, e bendito é o fruto do vosso ventre, Jesus. Santa Maria, Mãe de Deus, rogai por nós, pecadores, agora e na hora da nossa morte. Amém. Rogai por nós, Santa Mãe de Deus, para que sejamos dignos das promessas de Cristo. Oremos. Infundi, Senhor, em nosso coração a vossa graça e vos suplicamos, a fim de que, tendo conhecido pela anunciação do anjo a encarnação de Jesus Cristo, vosso Filho e seu nosso, cheguemos à glória da sua ressurreição pelo mesmo Cristo, nosso Senhor. Amém. Bom, sendo assim, encerramos o nosso Viva a Vida da Pastoral da Criança. Na próxima semana, se o bom Deus nos permitir, estaremos de volta aqui na companhia agradabilíssima de vocês que fazem a rádio, nossos ouvintes. Um abraço, valeu, Cacá. Obrigado mais uma vez.

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1: 18 horas e 4 minutos.
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0: Claro que a América do Sul tem um pouco mais de disputa e etc. Aqui no Brasil, cara, eu particularmente vejo Palmeiras e Flamengo como os dois times que brigam por título sempre, né? Principalmente considerando os últimos anos e pensando daqui pra frente também. São dois times que estão muito bem resolvidos financeiramente e querendo ou não, isso ajuda muito, né? Porque tem facilidade de montar elenco, tem facilidade em comprar jogador, enfim, de trocar suas peças. Então, acho que só as duas diretorias fazendo uma lambança muito grande para conseguir fazer com que esses times não rendam e não, não recebam de volta, não tenham
1: retorno.
0: O retorno, né, para esses investimentos. Então, 9 jogadores convocados para uma Copa do Mundo de um mesmo time brigando por coisas grandes e vai continuar.
1: É verdade, Flamengo uma potência. Bolinari, espanholizou mesmo o futebol no Brasil e o Flamengo, inclusive, fazendo na Europa, né? Vai jogar com o Benfica aí no final de semana.
2: É um torneio de Algarve, né? Teve o River Plate, o Lausanne, agora o Benfica. Eu acho, infelizmente, essa espanholização do futebol brasileiro. Isso é péssimo pro futebol brasileiro, só ter duas equipes em condições de brigar pelo título. Na verdade, a gente tem um campeonato brasileiro longo, 38 rodadas, 10 jogos por rodada, 380 jogos no Campeonato Brasileiro, que se a gente fosse ser racional, só precisava ter um jogo. Botava Palmeiras e Flamengo e pronto. Os outros 18 ficam assistindo, que esse acaba sendo os times que vão brigar pela taça realmente no final das contas.
1: Agora vamos falar do Fluminense, que goleou o Nova Iguaçu por 6-1 em jogo amistoso no Maracanã. O Hulk estreou com a camisa do tricolor carioca, não marcou nenhum gol, mas prometeu dar ainda muitas alegrias aos torcedores do Flu.
3: Muito feliz, gratidão imensa no meu coração em poder estar sendo recebido dessa maneira, né? Como eu falei ali atrás agora, que a gente vive um momento tão triste no futebol, que a nossa seleção foi desclassificada da Copa do Mundo e a torcida tricolor poder sair de suas casas para poder nos prestigiar aqui hoje. Então, estou muito feliz, agradecer a todos que estiveram presentes, que torceram suas casas também. Espero levar muitas alegrias ao torcedor do Fluminense, queria poder atender todos ali agora, só que infelizmente a gente não tem esse tempo todo, mas espero levar muitas alegrias aqui para a torcida tricolor.
1: Tá aí o Hulk vestindo pela primeira vez, ainda de forma não amistoso, ainda não foi um jogo oficial, mas de qualquer maneira é uma preparação aí para daqui a pouco o Campeonato Brasileiro, a própria Libertadores, e o Fluminense ainda está vivo, Brenda.
0: Com certeza, um jogador que chega com um peso muito grande, né? E aí digo não só de responsabilidade, mas de fato de trazer, de repente, uma alternativa para o ataque do Fluminense, que oscila muito, né? Um ataque que antes da Copa não tinha encontrado, quer dizer, encontra e desencontra o seu melhor momento, né? De fato, são altos e baixos. Acho que o Hulk chega para ser um cara que pode ser a grande referência desse ataque tricolor. É um cara que, apesar da idade, é uma referência, né? Tanto para dentro de área quanto para as laterais de campo. Um cara que se movimenta bastante, é extremamente forte fisicamente. Acho que isso a gente sempre precisa falar, né? É um dos.
1: É o Hulk?
0: É o Hulk, né? Eu acho que um dos jogadores mais fortes que temos aqui no futebol brasileiro nesse momento. Enfim, acho que vai ajudar muito o Fluminense e quem sabe ele encontre dias mais felizes, né? Já que o final dele no Galo foi bem conturbado.
1: Vamos aguardar. Molinari, a Brenda falou em idade. A gente lembrar que a gente tem o Fábio, goleiro super experiente, Thiago Silva também, outro veterano, para chegando aí na zaga do Fluminense.
2: Cano também.
1: Não é muita gente experiente demais não, Molinari?
2: Mas o Fluminense gosta desse estilo de jogador, gosta de pegar os jogadores mais veteranos, percebe que para dentro do Campeonato Brasileiro eles funcionam muito bem e coloca o Fluminense sempre nas cabeças, porque eles têm técnica, têm experiência, já são rodados, já conhecem o cenário do futebol brasileiro muito bem. Pode não chegar ao título, mas sempre fica ali entre os primeiros, acaba beliscando vaga na Libertadores. Eu acho que é uma receita que o Fluminense opta por utilizar jogadores mais velhos, e até por questão financeira mesmo, eles conseguem fazer acordos com esses jogadores, às vezes é um preço útil para o clube, e no fim das contas, para o Fluminense deu muito certo essa fórmula.
1: Vamos aguardar. E quem está também trazendo reforço é o Cruzeiro, apresentou seu mais novo reforço, que é o atacante Gabriel PEC, comprado por 12 milhões de dólares junto ao Los Angeles Galaxy, cerca de 70 milhões de reais. PEC falou da estrutura do Cabuloso e também da sua relação com o Vasco.
4: É, sem dúvida, quando eu cheguei aqui eu fiquei impressionado com a estrutura do clube. É, eu até brinquei depois, né? Falei com a minha família que tinha uma máquina que viu meu corpo todo. E eu creio que isso vai nos ajudar bastante, porque eles têm um carinho, um cuidado muito grande para a gente desenvolver fora para dentro de campo, trazer o resultado. E como você falou, eu tenho essas características de ajudar ofensivamente, mas eu sei que no futebol de hoje o ponta também precisa ajudar muito defensivamente, e eu espero poder mostrar isso dentro de campo o quanto antes. Eu fico muito feliz de receber o carinho, como eu falei, da torcida do Cruzeiro, mas é o que eu falei, todos sabem que eu sou cria do Vasco, eu cresci ali, né? Então eu sou muito grato ao Vasco, à torcida, lá eu vivi grandes momentos, mas agora a minha escolha foi optei pelo Cruzeiro porque eles apresentaram um grande projeto para mim, para minha carreira. É um clube que vem crescendo todos os anos, tem disputado grandes competições, então eu estou muito feliz e agora eu estou com o meu foco aqui para poder demonstrar todo esse interesse, toda essa confiança dentro de campo.
1: Tá aí o Gabriel PEC, que fez 100 jogos pelo Los Angeles Galaxy, fez uma boa temporada, chegou a ser campeão lá nos Estados Unidos, está de volta ao Brasil. O Vasco vai até faturar um dinheiro por conta dessa transação, já que é um clube formador, também ainda tinha direito a 30% de uma revenda do jogador. O Vasco até pensava em trazer o Gabriel PEC, mas com essa confusão toda do Vasco sobre intervenção judicial, obviamente hoje o Cruzeiro é um time muito mais estruturado que o Vasco, hein, Brenda?
0: Ah, com certeza, né? E, infelizmente, o Vasco ele já não é essa garantia toda para os jogadores, né? Eu acho que é sempre um ambiente político muito conturbado, principalmente depois, né, da venda para a SAF e aí essa loucura que é a política do Vasco, e eu acho que não dá nem pra gente só destacar a parte ali da SAF. Antes era ainda pior, né? Era uma tristeza, porque não tinha de onde tirar dinheiro pra contratar jogadores. E aí, se não contrata jogadores, o time não melhora dentro de campo. Se não melhora dentro de campo, não melhora os resultados. Se não melhora os resultados, cai pra Série B. Aí é uma loucura, né? Então, acho que assim, é um ambiente completamente instável que o Vasco vive hoje, infelizmente, um dos times com a maior história do futebol brasileiro, vivendo um momento muito difícil na sua história.
1: Molinari, você desembolsaria 12 milhões de dólares pelo PEC? O Los Angeles comprou ele do Vasco a 10 milhões, valorizou.
2: Valorizou. 70 milhões de reais que fez essa conversão aí de moedas.
1: Aproximado,
2: né? É um valor astronômico, realmente. Eu lembro do Gabriel Peck jogando no Vasco, fez gol em cima do meu time, inclusive. Então, por isso que eu olhei ele com mais atenção naquela época. É um jogador bom, habilidoso. Mas eu acho que é interessante como é que os valores no futebol chegam a estar tão inflacionados assim, né? Então, ele tem que ter caixa para você comprar um jogador desse e pagar, manter ele com os salários dele, que às vezes até o Vasco teria muita dificuldade para continuar cumprindo o contrato dele, como o Cruzeiro deve ter muita facilidade, já que com o Cruzeiro lá, com o Pedrinho
1: Mineiro... É uma
2: mineiro,
1: de um dono só.
2: É o Pedrinho Mineiro tá jorrando dinheiro lá, enquanto que o Pedrinho Carioca se equilibra, né?
1: Ah, nem é presidente, por enquanto, né? Tá aguardando a decisão da justiça. Vocês falaram em espanholização do futebol, né? Nessa luta Palmeiras e Flamengo. O Cruzeiro pode ameaçar aí essa dupla?
0: Eu acho que, teoricamente, tinha tudo para isso, né? Mas dentro de campo ainda não mostrou para o que veio. Tem um elenco que não é fraco, né? No papel é um time bom, um time competitivo, mas que dentro de campo ainda não mostrou, né? Inclusive, antes da Copa, passando maus bocados, passando muito tempo ali na zona de rebaixamento. Eu acredito que o Cruzeiro vá conseguir, né? Enfim, sair dessa parte de baixo da tabela, mas ainda assim, começo terrível. Né? O começo de temporada é terrível para o Cruzeiro, para o tamanho do investimento que foi feito.
1: É verdade, não deu certo com o Tite, chamou agora o Arthur Jorge, tem o Gerson. Será que esse Cabuloso vai ser Cabuloso, Molinari?
2: Perdeu muitos pontos já no início do campeonato. Para briga pelo título, eu já considero o Cruzeiro já uma carta descartada. Eu acho que pode brigar por estar na parte ali dos que vão se classificar para Libertadores ano que vem e tal, mas perdeu pontos demais. Acho que nenhuma das equipes que estão lá na
1: frente... Mas está na Libertadores.
2: Está na Libertadores, ainda tá, vai jogar as oitavas da Libertadores. Para o próximo ano também ele pode se classificar novamente, ficando bem colocado no Campeonato Brasileiro, mas título não vai brigar mais, não. Isso é a minha visão em relação ao Cruzeiro. Ganhou o Campeonato Mineiro, naquela confusão, naquela briga.
1: Também depois de 7 anos o Galo ganhando, tinha que quebrar essa hegemonia em algum momento.
2: E naquela briga campal, que foi a final do Campeonato Mineiro toda. Mas o título brasileiro, para mim, já fugiu.
1: E vamos falar de futebol feminino?
5: Copa delas.
1: Está acontecendo o Brasil Ladies Cup em Campinas, no interior de São Paulo. O torneio começou hoje com Flamengo e Peñarol do Uruguai. Mais tarde, às 20h, vamos ter Palmeiras e a seleção do Paraguai. Os vencedores vão se enfrentar no domingo. Brendan, esse torneio, seleção do Paraguai jogando com os times?
0: É isso, é um torneio que inicialmente ele surgiu ali no final da temporada, se eu não me engano, 2023, no final da temporada, meio que para compor, né, calendário.

0: tiram feito, né? E aí eu acho que entra até numa intertemporada, assim como o masculino, né? Como o Flamengo tá jogando amistosos lá fora. Eu acho que é, de fato, mais uma preparação para os times aqui do Brasil. Eu não sei exatamente como é que funciona esse convite, né? Como os times são selecionados para disputar a Brasileiros Cup, mas o que acontece é que o Flamengo venceu o jogo contra o Peñarol hoje por 4-1, com 2 gols da Fernanda, foi eleito inclusive a craque da partida, além dos 2 gols também deu uma assistência para outro gol do Flamengo, e mais tarde a gente tem Palmeiras e Paraguai. Vamos ver também Palmeiras, que briga forte no Campeonato Brasileiro, o Flamengo mais ou menos, né, um time que tem algumas medalhões, mas dentro de campo reduziu drasticamente a folha salarial. Mandou um monte de gente embora, tá contando com as meninas da base, acho que não briga por título.
1: A Cris ainda tá jogando, né?
0: Cris tá no Flamengo. Cris tá no Flamengo, inclusive retornou há pouco, né, da Copa do Mundo masculina, tava como comentarista, mas tem contrato, se eu não me engano, até o final do ano. Vamos ver se vai renovar, uma jogadora que ainda tá em plena atividade. Mas enfim, um Flamengo que poderia muito mais, mas escolheu não seguir nessa toada, né, de ser protagonista também no futebol feminino.
1: Vamos voltar a falar de Copa do Mundo, 13 minutos do segundo tempo, França 0, Marrocos também 0, se persistir empate vamos ter prorrogação e persistindo a igualdade teremos as cobranças de pênalti. Mas queria falar de uma confusão que aconteceu na Copa em relação ao Cristiano Ronaldo. Um torcedor fez um mapeamento de quantos amigos, quantos seguidores, quem o Cristiano Ronaldo segue na seleção portuguesa. Ele só segue apenas 4 jogadores. Mas para jogar não precisa seguir ninguém no Instagram, nem ser amigo, não é isso, Molinari?
2: Você não precisa ficar seguindo, rapaziada. Aí.
1: Mas é estranho, né? Num grupo de 20 e pouco,
2: ele deve ter muitas pessoas que ele segue também. Por mais que ele tenha muitos seguidores, ele deve seguir muita gente também. E ele optou por não seguir.
0: Gente, mas para mim isso não tem nada a ver.
1: Nada a ver, né?
0: Nada a ver. Assim, eu não sou obrigada a seguir ninguém que eu não quero. Se eu não quero saber da vida da pessoa, eu não sigo a pessoa e acabou.
1: Mesmo que ele trabalhe com você.
0: Exato, não tem nada a ver. Isso não quer dizer que eu não gosto da pessoa ou que eu tenho alguma coisa contra ela.
2: É verdade. Amigos do trabalho também, é assim.
0: Pra mim, não tem nada a ver.
1: É verdade. Fico mais fofoca e lembrando que o técnico de Portugal caiu, o espanhol Roberto Martínez pediu. E sai gol!
2: Mbappé.
1: Aos
2: 14 do segundo
1: 14
2: tempo.
1: 14 do segundo tempo, camisa 10 que perdeu o pênalti, mas vai haver ainda a checagem do gol. Os jogadores do Marrocos reclamam ali de um possível toque de mão durante a jogada do craque francês. Todos os lances, obviamente, são revisados. E esse jogo, inclusive, tem uma novidade. Tem um VAR reserva.
2: Tem um VAR reserva?
1: Se der ruim com esse VAR, tem um outro árbitro de vídeo aí.
2: Eu não sabia disso.
1: Pra checar, é verdade. É verdade, é a novidade desse jogo tecnológico. Tem um VAR reserva, um VAR
2: muito
1: suplente.
2: Bom, cara.
1: Caso falhe o VAR titular, golaço, hein?
0: Golaçaço.
1: Golaço do craque Mbappé, um chute de fora da área.
2: De curva, né? Um chute
1: de curva. O goleiro Bono se esticou todo.
2: Mas é aquela que bate na lateral da rede.
1: Vai lá na bochecha da rede.
2: Aquela não tem como.
1: Vamos aguardar ainda a checagem do gol, mas vai confirmando favoritismo à França, hein, Brenda?
0: Vai confirmando e o Molinari falou, né? Uma França que teve muitas oportunidades na primeira etapa, acabou esbarrando literalmente na trave num chute, né, de fora da área. Bateu um travessão, na verdade. E o Mbappé perdendo um pênalti, mas agora aos 14 minutos/15 minutos do segundo tempo, vai estreando aí o marcador e quem sabe tirando um pouquinho da pressão e confirmado o gol.
1: Confirmado o gol, o Mbappé vibra muito, fala pra torcida vibrar. Golaço, hein, Molinari?
2: Golaço, a gente não... O craque é isso, né? Ele tem... A má fase dele dura um minuto só, né?
1: E não se abate, né?
2: Não se abate. Aí ele vai pro segundo tempo, volta e resolve a partida. Igual aconteceu com o Messi contra o Egito, quando ele perdeu o pênalti também, é impressionante. Tem jogador que a má fase dura, assim, anos. O craque não, o craque é uma fase dele, é um minutinho só.
1: Vamos falar de outros jogos das quartas de final. Hoje nós só temos esse jogo, França e Marrocos, que a França vai vencendo por 1-0 o gol do Mbappé. Amanhã a gente tem também apenas um jogo, às 16h, hora de Brasília, jogo que acontece em Los Angeles e que vai definir, na verdade, a primeira semifinal entre Espanha e Bélgica. Brenda, eu já sei que você está acreditando que a Espanha é a favorita, mas será que os belgas podem surpreender depois dessa goleada sobre os Estados Unidos? Ganharam moral, hein?
0: É, mas a seleção dos Estados Unidos também não era muito parâmetro, né? Contra a seleção da Espanha, a parada

0: Vai ser muito mais dura, vai ser um desafio muito mais complexo. É claro que a gente não consegue cravar, porque o futebol é imprevisível, tudo pode acontecer, mas favoritismo total para a Espanha.
1: Molinari, você também está com a Brenda, apesar do Lamine Yamal ainda não ter jogado aquilo que se espera dele.
2: É, o Lamine vai mal, né? Eu acho que a gente espera mais do Lamine e ele não está entregando tudo que.
1: Começou machucado, né? Acho que ele ainda não está totalmente recuperado da contusão.
2: Pegar o ritmo de jogo de novo, mas tem o Oyarzabal, que está muito bem no ataque lá na frente.
1: Ah, mas perdeu um gol cara a cara também.
2: Perdeu o gol contra Portugal. O Unai Simon, o goleiro também muito bom também, ainda, mas também não foi muito testado. Assim como a Bélgica, para mim, passou por adversários medianos a Copa inteira, né? Pegou os Estados Unidos, aí teve um jogo duro contra Senegal.
1: Grande virada, né?
2: Foi uma grande virada, foi sensacional. E a chave deles era uma chave Nova Zelândia, Irã e Egito. Eles conseguiram passar em primeiro, mas não apresentaram grandes partidas. Esse realmente é um primeiro teste duro para a Bélgica, que eu acho que eles não vão sobreviver. Acredito na classificação espanhola, pela maior qualidade, pela maior posse de bola, habilidade dos seus jogadores. Acho que a Espanha do Luis de la Fuente caminha e elimina a Bélgica do Rudi Garcia.
1: E encerrando toda uma geração belga, né? Com De Bruyne,
2: ou não, Kato. Encerrando na minha concepção, pode dizer que não.
1: Vamos aguardar. Amanhã a gente vai saber se teremos, né? Por enquanto, vai dando França e Espanha numa das semifinais. Vamos falar dos outros jogos da quarta de final. A gente tem. Amanhã a gente vai ter esse jogo. A gente já está terminando, mas temos um tempinho rapidamente. Noruega e Inglaterra, Brenda Balbi.
0: Noruega e Inglaterra, eu acho que vai ser o duelo mais equilibrado das quartas de final, até o momento. São duas seleções que têm peças importantes, né? O Haaland é.

0: 62. A narração é de Antônio Cordeiro. Logo depois, vem aí o Repórter Nacional com as últimas notícias do Brasil e do mundo. Uma ótima noite para todos vocês.
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2: Carregando o Zagallo. Amarillo também lá pela ponta canhota a essa altura. Zagallo de esquerda pela meia. Retrocede rapidamente e dá um voleio e retarda a jogada para o Bistar Newton Santos. Newton Santos em curva para Zagallo. Penetra, atenção, chutou e estoura a bola no corpo de um adversário que é Armville. Sai pela linha de fundo. É corner contra a Inglaterra, número 5 contra 2 do Brasil. Vai cobrar Zagallo na ponta esquerda. Amarillo já está vindo para o miolo da grande área. Vai cobrar Zagallo, escanteio em favor do Brasil lá pela ponta canhota. Está colocada a pelota, recebe autorização do árbitro. Correu Zagallo, cobrou, vai Mané de cabeça. Gol! Gol! Garrincha de cabeça! 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
1: Seis e meia no horário de Brasília. 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
4: Olá, uma ótima noite para você, sintonizado nas emissoras da Rádio Nacional em Brasília, São Paulo, Rio de Janeiro, Amazônia, Alto Solimões, São Luís e Recife. E também para você que nos acompanha em todo o Brasil, junto às emissoras parceiras da nossa Rede Nacional de Comunicação Pública. Eu sou Juliana Batista e você ouve a partir de agora as principais notícias desta quinta, dia 9 de julho de 2026. Bets serão obrigadas a alertar apostadores sobre riscos de perda de dinheiro e dependência, nos mesmos moldes dos cigarros e das bebidas alcoólicas. Novas regras serão publicadas nesta sexta pelo Ministério da Fazenda. E mais.
5: Nova operação da Complice Zero mira publicitário ligado ao Banco Master, acusado de monitorar jornalistas e banqueiros.
6: Quem pretende disputar um cargo nas eleições de 2026 tem ainda 10 dias para fazer a propaganda intrapartidária. As convenções para a escolha definitiva dos candidatos acontecem de 20 de julho a 5 de agosto.
7: França e Marrocos fazem jogo quente na Copa. Daqui a pouco sai o primeiro semifinalista da Copa do Mundo 2026.
4: É, e já atualizando, estamos 2-0 para a França neste momento. Já já todas as informações. 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
4: E antes da gente começar o nosso noticiário, sempre o aviso que, diante do período de defesa eleitoral, iniciado no último dia 4 de julho, nossos jornais seguirão as recomendações do Tribunal Superior Eleitoral e da Secretaria de Comunicação Social da Presidência da República. Não serão veiculados conteúdos que possam configurar promoção de programas governamentais, divulgação de realizações da administração pública ou a valorização institucional de órgãos e entidades federais que possam caracterizar publicidade institucional. Essa medida é necessária para garantir o cumprimento das normas que regulamentam a comunicação de órgãos e demais instituições públicas. O período do defesa eleitoral vai até o dia 25 de outubro. 6h32 e a partir do dia 17 de julho, as propagandas de apostas esportivas vão ter que exibir alertas obrigatórios semelhantes aos de cigarro e de bebidas alcoólicas. As mensagens vão dizer, por exemplo, o Ministério da Fazenda adverte: apostar faz você perder dinheiro, ou apostar pode causar dependência, e ainda aposta não é investimento. Pedro Lacerda acompanhou essa divulgação, tem todos os detalhes para a gente. Boa noite, Pedro.
8: Boa noite, Juliana. Boa noite, ouvintes. Pois é, as novas regras serão publicadas nesta sexta-feira, segundo informações do Ministério da Fazenda. Elas também proíbem o uso de influenciadores e comentaristas para induzir o público a apostar. Além dos alertas, as campanhas não poderão mais criar senso de urgência, divulgar históricos de premiações como isca ou apresentar as apostas como ganho fácil. O ministro da Fazenda, Dario Durigan, destacou que fica proibido o uso de comentaristas e influenciadores influenciadores para induzir o público a apostar. A regra

0: Vale para TV, rádio e internet.
1: Não é lícito que se induza a erro o consumidor, que se induza a erro o potencial apostador, misturando um comentário de alguém que é especialista, alguém que é um comentarista especializado sobre um determinado jogo, sobre um determinado assunto, ele dizendo que a melhor aposta é uma ou o caminho a ser adotado é aquele, portanto, induzindo o consumidor.
0: As campanhas também não podem ser direcionadas a crianças e adolescentes. O governo adotou o Tolerância Zero com a publicidade que busque atingir esse público. A portaria com as novas normas foi elaborada em conjunto com o Ministério da Justiça e prevê a atuação do Sistema Nacional de Defesa do Consumidor para garantir o cumprimento das regras. Na área financeira, o Ministério da Fazenda já notificou 37 fintechs suspeitas de movimentar recursos de bets ilegais. O governo também apresentou um balanço das ações de fiscalização desde a regulamentação do setor.
1: São 56 mil sites, aplicativos, plataformas derrubadas de bets ilegais no país até hoje. Quase 1000 perfis de influenciadores removidos de redes sociais. Essas informações que as empresas de apostas têm fornecido ao Ministério da Fazenda estão sendo compartilhadas sem o dono do processo com as demais autoridades e tem permitido a gente deflagrar operações no país de responsabilidade a quem descobre as nossas vendas.
0: Por determinação do Supremo Tribunal Federal, beneficiários do Bolsa Família e do BPC estão proibidos de acessar as plataformas de apostas online. O mesmo vale para devedores que aderirem ao Desenrola. Também estão proibidas as plataformas de mercado preditivo no país. As penalidades para as empresas que descumprirem as regras incluem multa de até 20% do faturamento, suspensão por até 180 dias e, em caso de reincidência grave, a cassação definitiva da autorização para operar no Brasil. Juliana?
2: Perfeito, Pedro. Daqui a pouquinho você volta às 6h36. Gente, uma nova fase da Operação Compliance Zero da Polícia Federal faz buscas contra um publicitário ligado ao Banco Master, de Daniel Vorcaro. Gésio Passos também com as informações para a gente ao vivo. Boa noite, Gésio.
3: Boa noite, Juliana. Boa noite, ouvintes. Olha, Juliana, a Polícia Federal realizou novas buscas e apreensões contra o publicitário ligado ao Banco Master, Thiago Miranda, que é ex-sócio do portal Léo Dias e acusado de intimidar jornalistas e servidores do Banco Central. As buscas foram autorizadas pelo ministro do Supremo Tribunal Federal, André Mendonça. Segundo a investigação, Thiago Miranda foi responsável pelo monitoramento da jornalista Malu Gaspar, do jornal O Globo. Recursos do esquema de fraudes do Banco Master foram usados para promover campanhas de desinformação em diversas mídias por meio de influenciadores e jornalistas contratados por Thiago Miranda. Esses profissionais questionavam decisões de instituições públicas sobre o Master como forma de descredibilizá-las. A organização criminosa foi estruturada por Daniel Vorcaro para blindar atos ilícitos em sua gestão no Master. De acordo com a PF, Miranda também teria participado do levantamento de informações contra Milton Maluri Filho, CEO do Banco Itaú. Em mensagem entre Vorcaro e Thiago, o banqueiro afirmou que Maluri Filho estava causando muitos problemas para o dono do Master. Entramos em contato com a defesa de Thiago Miranda, mas até o momento não tivemos retorno. Com você, Juliana.
2: Obrigada, Gésio. Fica por aqui. Daqui a pouco você volta com outras informações. 6h37. Vamos falar do preço dos combustíveis, porque a questão da retirada da subvenção que permite um desconto no preço da gasolina vai ficar para a semana que vem. Esse anúncio foi feito hoje. Vamos conferir a reportagem de Gabriel Brum.
4: A retirada da subvenção da gasolina pode ficar para a semana que vem, após a retomada dos ataques entre Estados Unidos e Irã, afirmou o ministro da Fazenda, Dario Durigan, nesta quinta-feira, em entrevista à Rádio Gaúcha. No ápice da crise, com o petróleo bem mais caro, um auxílio financeiro foi necessário para evitar que o preço dos combustíveis disparasse no país. Com o cessar-fogo e as negociações por um acordo de paz, o preço caiu e a retirada dos benefícios entrou em discussão. As incertezas sobre o acordo de paz fizeram o preço do barril de petróleo se aproximar novamente dos 80 dólares. Por isso, é preciso cautela, disse o ministro.
5: E aí nós temos que adotar com cautela a retirada de subsídio. Então, a gente tirou do diesel. Essa semana eu ia anunciar a retirada da gasolina. Vou analisar a retirada na próxima semana, porque o preço da gasolina já está com um impacto diferente do que eu estava prevendo. Semana que vem, a depender da situação, o que eu gostaria de fazer é retirar o subsídio da gasolina, seja parcial, seja totalmente, como próximo passo.
4: Já a renegociação de dívidas rurais está em discussão com o Congresso Nacional e pode sair nos próximos dias.
5: A medida provisória vai ser editada tão logo a gente faça as últimas conversas. Fim dessa semana, começo da próxima semana.
4: A princípio, devem ser renegociados 100 bilhões de reais. O limite é de 8 milhões de reais por CPF para quem teve perdas por causa de mudanças climáticas e de 4 milhões de reais para prejuízos por variação de preços. O prazo de pagamento pode chegar a 10 anos para quem sofreu com os eventos climáticos. Sobre os juros, as conversas giram em torno de 6% ao ano para o pequeno agricultor, 9% para o médio e 12% para o grande agricultor. Da Rádio Nacional em Brasília, Gabriel Brum.
2: 6,39 e a alíquota de 12% no imposto de exportação sobre o petróleo bruto será mantida por mais 60 dias. Essa medida expirava hoje e foi prorrogada pelo Comitê Executivo de Gestão da Câmara de Comércio Exterior. Pedro Lacerda, de volta, vai explicar para a gente o motivo. Com você, Pedro.
0: Juliana, a decisão acontece em meio à escalada da guerra entre Estados Unidos e Irã. A tensão no Oriente Médio voltou a pressionar o mercado internacional de petróleo com novos ataques que ameaçam a segurança no Estreito de Hormuz, rota por onde passa cerca de 20% da produção mundial de petróleo. De acordo com o Ministério do Desenvolvimento, Indústria, Comércio e Serviços, a manutenção da cobrança é temporária e será reavaliada em 30 dias. O objetivo é preservar o mercado interno e proteger as refinarias brasileiras de um possível desabastecimento de combustíveis. O imposto foi criado em março deste ano para compensar o gasto fiscal com subsídios ao diesel. A alíquota de 12% para óleos brutos de petróleo e minerais bituminosos busca desestimular as exportações e conter os preços no mercado doméstico. É com você, Juliana.
2: Obrigada, Pedro. 6h41. Agora, Congresso Nacional. A sessão prevista para hoje foi adiada por falta de consenso entre os líderes partidários para a votação dos vetos presidenciais. Com isso, essas matérias só vão ser votadas depois do recesso que está marcado para 31 de julho. Gésio Passos está aqui com a gente e tem os detalhes. Gésio, com você novamente.
3: Olha, Juliana, estão para serem votadas, né, a PEC, que acaba com a jornada 6x1, e outra emenda que reorganiza a segurança pública para o país. É esperado em um segundo semestre com poucas votações, já que as campanhas eleitorais iniciam em 13 de agosto. Nessa quarta-feira, o Senado aprovou uma medida provisória que repassa recursos arrecadados com a taxação das BETs para pagamento de gastos de saúde para policiais federais. Antes, os recursos eram destinados à Seguridade Social, abrangendo toda a população. Os senadores aprovaram também a criação de 3 novas universidades federais no país. Os 2 últimos Centros Federais de Educação Tecnológica, os CEFETs do Rio de Janeiro e de Minas Gerais, serão transformados em universidades tecnológicas federais nos 2 estados. Já o campus de Oiapoque, da Universidade Federal do Amapá, será transformado na nova Universidade Federal da Fronteira Norte. Todos esses projetos vão agora para a sanção presidencial. E nessa quarta-feira, a Câmara dos Deputados tinha aprovado um projeto que torna permanente os incentivos fiscais para a indústria da reciclagem, aumentando para 4% a dedução do imposto de renda para empresas que investem em projetos para o setor. Essa proposta ainda precisa ser analisada pelo Senado. É com você, Juliana.
2: Gésio, só corrigindo a informação aqui que eu dei para chamar a sua reportagem, o recesso começa no dia 18 de julho e termina em 31 de julho.
3: Acaba dia 31.
2: Que é quando os parlamentares, os congressistas vão analisar essas matérias, né? Bom, correção feita, 6h43, e já que falamos do Congresso Nacional, vamos falar também de eleições. Os candidatos que pretendem disputar o pleito deste ano têm mais 10 dias para convencer seus filiados dos partidos de que devem ser escolhidos para concorrer aos cargos em disputa. É a chamada propaganda intrapartidária. Quem vai explicar tudo para a gente agora, Ao vivo é Ossam Melgauri. Boa noite, Ossam.
6: Boa noite, Juliana. Boa noite, ouvintes. Olha, Juliana, esse período aí da propaganda intrapartidária termina então aí em 19 de julho. E ele é usado para isso que você falou, convencer os filiados dos partidos ou das federações partidárias a escolherem os nomes que vão disputar os cargos à disposição aí nas eleições. A campanha intrapartidária não permite o uso de rádio, televisão ou outdoors. Além disso, todo o material utilizado deve ser retirado logo após as convenções partidárias que acontecem de 20 de julho a 5 de agosto. Nesse período, os partidos precisam formalizar eventuais coligações partidárias e devem bater o martelo sobre os candidatos definitivos que vão disputar as eleições. O registro oficial das candidaturas deve ser apresentado à Justiça Eleitoral até o dia 15 de agosto, Juliana.
2: Ossam, e para nós eleitores, quando de fato começa essa campanha?
6: Olha, começa exatamente no dia seguinte, 16 de agosto, começa oficialmente nas ruas e na internet a campanha eleitoral voltada aos eleitores. Já a propaganda eleitoral gratuita no rádio e na televisão tem início no dia 28 de agosto e vai até 1º de outubro. O primeiro turno das eleições vai ser realizado no domingo, 4 de outubro, das 8 da manhã às 5 horas da tarde no horário de Brasília. Já nos locais onde houver segundo turno, a votação acontece no dia 25 de outubro. Os eleitores vão escolher presidente da República, governadores, senadores, deputados federais e deputados estaduais e distritais, no caso aqui do Distrito Federal. Juliana?
2: Obrigada, Ossam. Fica aqui com a gente, que já já você volta com outras informações. Agora, 6h45, hora certa no horário de Brasília, você vai ouvir daqui a pouco.
7: O fenômeno El Niño tem altas chances de atingir intensidade muito forte entre os meses de outubro e dezembro, período da primavera e do começo do verão no Brasil.
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2: Sara Kines já já vem para falar do El Niño. Antes, vamos falar do Enem. Os estudantes que fizeram o exame em 2024 ou em 2025 têm até amanhã para se candidatar a uma bolsa do ProUni, o Programa Universidade para Todos, que oferece vagas em universidades privadas. Como eu prometi, o Ossam está de volta com essas informações. Ossam, conta para a gente.
6: Vamos lá, Juliana. Olha, terminam nesta sexta-feira, às 11 horas e 59 minutos da noite, no horário de Brasília, as inscrições gratuitas para o ProUni. O programa Universidade para Todos está oferecendo aí mais de 470 mil bolsas de estudo parciais e integrais em instituições privadas de ensino superior. A inscrição deve ser feita no portal de acesso único, no site acessounico.mec.gov.br, no campo ProUni, e não é preciso pagar nenhuma taxa de acordo com o MEC, o Ministério da Educação. Para se inscrever, é necessário ter concluído o ensino médio e participado das edições de 2024 ou de 2025 do Enem, o Exame Nacional do Ensino Médio. Além disso, é preciso ter tirado no mínimo 450 pontos na média das 5 provas do exame e não ter zerado a redação, Juliana.
2: Perfeito, Ossam. E existem outras condições que os candidatos precisam cumprir também, né? Quais são?
6: Exatamente. O candidato ainda precisa ter feito todo o ensino médio em escola pública ou como bolsista em instituição privada. Ou pode ter cursado parte dessa etapa em escola pública e parte em escola particular. Pessoas com deficiência também podem participar, assim como professores ativos da rede pública de ensino que queiram fazer licenciatura ou pedagogia. De acordo com o MEC, as bolsas integrais são destinadas a candidatos com renda familiar bruta mensal de até um salário mínimo e meio por pessoa. Já as bolsas parciais, que cobrem 50% do valor da mensalidade, são para aqueles que têm renda familiar bruta mensal por pessoa até 3 salários mínimos. Para os professores, não é exigido esse limite aí de renda aplicado aos demais candidatos. O resultado da primeira chamada sai no dia 15 de julho na página

0: instituições financeiras que operam em sua região.
1: Depois,
0: vale ressaltar que o simulador
1: não substitui a análise realizada pelas instituições financeiras
0: e também não garante.
1: Em sua região. Realizada
0: pela... Vale ressaltar que o simulador não substitui as instituições financeiras e também não garante a contratação do crédito. A ferramenta é apenas informativa e busca facilitar o acesso às informações sobre o PRONAF antes do agricultor familiar buscar uma instituição financeira. Para simular o crédito, acesse simuladorpronaf.mda.gov.br. Daniele Popov para A Voz do Brasil.
2: Produtores que vivem no campo precisam validar o CAR, Cadastro Ambiental Rural, de suas propriedades.
3: O cadastro é um registro público eletrônico nacional, obrigatório para todos os imóveis rurais.
4: Você que tem uma propriedade rural e já fez a inclusão dela no Cadastro Ambiental Rural, o CAR, não se esqueça de verificar se está tudo certinho. Veja na caixa de mensagens da Central do Proprietário Possuidor do CAR se você recebeu uma notificação para resolver alguma pendência. O órgão gestor do CAR enviou recentemente mensagens para mais de 845 mil proprietários. Para 500 mil, só falta responder se concordam com as informações já analisadas. Se você estiver nesse grupo e finalizar o processo, o seu CAR vai ficar em dia com o que prevê o Código Florestal, que é a lei que cuida desse assunto. Ter o Cadastro Ambiental Rural concluído é fundamental para acessar o crédito agrícola no sistema bancário. Então, não se esqueça de olhar a caixa de mensagens da Central do Proprietário Possuidor do CAR e ver se você recebeu uma notificação para resolver alguma pendência. O Cadastro Ambiental Rural é obrigatório para todos os imóveis rurais. Quando o processo for finalizado, sua propriedade será classificada como cumpridora das regras de proteção do meio ambiente. Se você ainda não fez o cadastro da propriedade rural no CAR, vá no site car.gov.br, escolha o estado e siga o passo a passo. Depois disso, é emitido um recibo de inscrição no CAR. Com esse recibo em mãos, você consegue acessar a central do proprietário possuidor com o seu login no gov.br. É nessa central que você acompanha a situação de sua propriedade. No CAR. Com esse recibo em mãos, você consegue acessar a central do proprietário possuidor com o seu login no gov.br. É nessa central que você acompanha a situação de sua propriedade, os documentos e as análises feitas pelos técnicos. Reportagem Carlos Oliveira.
2: As inscrições para a PND, a Prova Nacional Docente, se encerram amanhã.
3: Por meio do Exame Nacional de Desempenho de Estudantes, a prova avalia os formandos em licenciaturas.
2: Mas professores já formados também podem fazer a PND, especialmente porque ela pode ser usada por governos estaduais e prefeituras como parte de seus processos seletivos para a contratação de docentes.
3: Nós conversamos com o secretário executivo do Ministério da Educação, Rodolfo Cabral, sobre a Prova Nacional Docente. Vamos ouvir. Secretário Rodolfo Cabral, muito bem-vindo à Voz do Brasil. A gente queria começar, então, explicando, né, para quem já é professor e quem está se formando agora, por que que é importante fazer a Prova Nacional Docente? Quais são os benefícios dela para esses profissionais?
5: Boa noite, Mariana, Luciano e os ouvintes da Voz do Brasil. A Prova Nacional Docente é um exame anual destinado aos professores brasileiros interessados em utilizar os seus resultados em processos seletivos da rede de ensino. Então, ela vai ser utilizada para subsidiar os processos seletivos de concursos públicos realizados tanto no âmbito federal, estadual e municipal para ingresso na carreira docente da educação básica. É uma avaliação teórica que vai atestar se os participantes têm as competências essenciais para o exercício da docência em sala de aula. Ela é feita para 21 licenciaturas diferentes. Então, a pessoa vai fazer uma prova com a parte comum para todas as áreas, com 30 questões de formação docente e a parte discursiva, além de 50 questões específicas de cada área.
2: Secretária, ela foi criada inicialmente como um exame, né, para avaliar a formação dos formandos em licenciaturas. A ideia é medir aí o nivelamento dos cursos em todo o país e identificar possíveis defasagens de formação, é isso? O que pode ser feito a partir dessa constatação?
5: Isso, Luciana. A PMD funcionou conjuntamente com o ENAD das licenciaturas, né, sendo o ENAD somente para os formandos e a PMD também para quem já se formou. Então, a ideia da PMD é avaliar os formandos anos das licenciaturas, por meio do INAD, mas também quem se formou para garantir que esses professores possuam as competências essenciais para a docência. Então, além de avaliar as competências, né, ela vai subsidiar a formulação de políticas públicas voltadas à formação inicial e continuada dos professores. Então, a partir dos resultados do INAD, se uma instituição ela tem resultados negativos, a gente vai abrir processo de supervisão no MEC para avaliar e melhorar a qualidade da formação dos nossos professores.
3: Agora, secretário, a prova também pode ser usada em processos seletivos, né? Como é que funciona isso? É possível que uma prefeitura, por exemplo, use os resultados da PND como um concurso?
5: Isso, é importante a gente ressaltar que, embora não seja um concurso, ela não substitua o processo seletivo da Secretaria de Educação, as secretarias elas podem usar a nota da PND como etapa de suas provas. Então, as redes de ensino, as secretarias estaduais, municipais, distrital de educação, elas fazem adesão junto ao MEC para usar a nota da PND em seus concursos e processos seletivos. Agora, para 2026, 2.031 redes de ensino fizeram adesão. Então, os resultados de aí, o professor faz essa prova da PND e os resultados de cada exame têm validade de 3 anos, permitindo sua utilização em vários processos seletivos ao longo desse período.
2: Secretária, a prova nacional docente ocorre quantas vezes por ano? Por exemplo, quem perder essa oportunidade terá outra ainda em 2026?
5: Isso, a prova é anual. Então, quem não participar agora poderá se inscrever para a PND em 2027, em data ainda a ser definida. Então, quem estiver concluindo a licenciatura ou já estiver formado, é importante fazer a prova ainda esse ano. E aí ficar com essa nota disponível para os concursos públicos das redes que aderiram durante todo o período de 2026 e 2027.
3: Porque como o senhor disse, né, a prova tem validade por 3 anos aí.
5: Isso, quem não fez agora vai ter que aguardar a próxima PND em 2027.
3: Agora, onde que os interessados podem se inscrever e quanto é que custa a taxa de inscrição, secretário?
5: Os interessados podem se inscrever no sistema PND, no site do INEP, até o dia 10 de julho. E a taxa de inscrição custa R$ 85,00.
2: E quando serão as provas e quando saem os resultados?
5: As provas serão realizadas em todo o país no dia 20 de setembro. E o resultado final será divulgado em 15 de dezembro.
3: E aí a gente lembra também que na página do INEP, os interessados também podem acessar outras informações, né, secretário, sobre pedidos excepcionais, enfim, recursos e todo o resto, qualquer outra parte que tenham interesse em saber sobre a prova.
5: Muito bem. Inclusive a formação, tá? Para os conteúdos, acesso aos conteúdos da prova, quem quiser estudar, se preparar, no site do INEP tem as matrizes de referência utilizadas pelo INEP para fazer a prova. Então o professor pode utilizar esses materiais para se preparar e estudar para obter um melhor resultado.
3: Ótimo. Muito bem, nós conversamos com o secretário executivo do Ministério da Educação, Rodolfo Cabral. Secretário, muito obrigada pela sua entrevista aqui à Voz do Brasil.
5: Muito obrigado, Mariana, Luciano. Um abraço aos ouvintes da Voz do Brasil.
2: Funcionando 24 horas por dia, 7 dias por semana, o Disque 100 oferece orientação em casos de violações dos direitos humanos.
3: Saiba mais com Pablo Mundim.
6: Violência física, psicológica ou sexual, abandono de pessoas idosas, trabalho infantil, racismo, discriminação contra pessoas com deficiência, população LGBTQIA+, povos indígenas, quilombolas ou qualquer outra forma de violação da dignidade humana. Seja qual for a situação, o Disque 100 é o canal para denunciar. Os canais do Ministério dos Direitos Humanos e da Cidadania registraram em 2024 mais de 657 mil denúncias de violações de direitos humanos. Mulheres, idosos e crianças formam um grupo de maior vulnerabilidade, com a maioria dos abusos ocorrendo na própria residência. Para combater qualquer tipo de violação que surgiu, o Disque 100 defende Lara Magalhães, coordenadora do Disque 100.
7: Por ser muito abrangente, sempre que a pessoa tiver dúvida se determinada situação configura ou não uma violação, a orientação é procurar o Disque 100 para que a nossa equipe preste essas orientações e tire essas dúvidas.
6: Depois do registro, o caso é enviado aos órgãos competentes para apuração e adoção das medidas de proteção, explica a coordenadora Lara Magalhães.
7: Quanto mais acessam, mais a gente consegue garantir ou ao menos coibir que essas violações perdurem.
6: O atendimento é gratuito aberto, sigiloso e está disponível 24 horas por dia, 7 dias por semana. Reportagem Pablo Mundim.
2: Teve início essa semana um atendimento no Previbar a moradores da região norte.
3: Podem ser beneficiados moradores de comunidades ribeirinhas ou isoladas, indígenas e quilombolas.
2: Atualmente existem 7 unidades móveis flutuantes. 3 vão atender o estado do Amazonas, 3 o estado do Pará e 1 o estado de Rondônia.
3: A chefe do Serviço de Gerenciamento de Unidades Móveis Flutuantes do INSS, Karine Furtado, fala dos serviços oferecidos.
8: Os serviços oferecidos pelo Previbar são praticamente os mesmos de uma agência física do INSS. Os principais são salário maternidade rural, aposentadorias, pensão por morte e benefício de prestação continuada, o BPC, que é um benefício assistencial para idosos e pessoas com deficiência de baixa renda. Também são oferecidas perícias médicas e avaliações sociais, além de emissão de extratos, consulta de tempo de contribuição e orientações gerais.
2: Os atendimentos vão até 18 de dezembro.
3: O calendário de atendimentos está em gov.br/INSS.
2: Julho é mês de férias e muita gente aproveita o descanso para viajar com a família.
3: E muitas famílias brasileiras contam com integrantes de quatro patas.
2: Uma pesquisa sobre o turismo pet friendly quer entender as principais dificuldades enfrentadas pelos tutores e empreendimentos.
9: O professor Pedro Henrique Ambrósio Rodrigues, de Florianópolis, já perdeu as contas de quantas viagens fez. Mas, independente do roteiro, sempre pega a estrada com seus pets do lado. Aqui tem mais quilômetros rodados é Frida, uma bulldog francesa que chegou em sua vida há 11 anos. Depois vieram o Bartô, sem raça definida, e um Chihuahua, para se aventurarem por diversos destinos brasileiros.
10: A gente sai de Florianópolis e vai para Franca, e por duas vezes a gente foi para Minas Gerais, então passou por Ouro Preto, Trindade, Paraty, São João del Rei, Curitiba, Rio de Janeiro, Campos dos Goytacazes, tudo que tiver no meio do caminho a gente faz. As viagens são planejadas em cima do fato dos cachorros estarem conosco.
9: Uma pesquisa online pretende mapear os principais desafios do turismo pet friendly no país. Por um lado, quer entender as dificuldades enfrentadas pelos viajantes na hora de pegar a estrada. Por outro, busca conhecer os desafios de empresários do setor, como donos de hotéis e de restaurantes que recebem clientes de quatro patas. A supervisora de eventos e reservas de um hotel em Goiânia, no estado de Goiás,
11: Kathleen Neves,
9: menciona alguns serviços personalizados para atender esse público.
11: Hoje, os nossos serviços exclusivos são um tapete higiênico, uma manta com a nossa logo, um sachê de petisco para que ele possa se alimentar enquanto estiver conosco e saquinhos para coleta de fezes também.
9: O mapeamento servirá de base para a criação de um manual de boas práticas do segmento. O prazo para participar vai até amanhã, 10 de julho, e o formulário pode ser acessado na página do Ministério do Turismo na internet, no endereço gov.br/turismo. Reportagem Natália Koslick.
3: Um voo cancelado, bagagem danificada ou extraviada, mudança de horários pela companhia aérea.
2: O passageiro que vive essas situações tem um canal para registrar e tentar resolver a queixa.
3: É o ANAC Passageiro.
12: As viagens de avião fazem parte da rotina do empresário gaúcho Renato Correa, que a cada dia da semana está em uma cidade diferente por causa dos compromissos profissionais. Com a vida na ponte aérea, difícil não se deparar com problemas.
13: De uma forma ou outra, a gente acaba tendo problema com voo atrasado, voo cancelado, questões climáticas que acabam influenciando na nossa dinâmica e na nossa agenda diária. Problemas eu tive são vários repetitivos que são de perda de conexão por questão de atraso.
12: Passageiros que enfrentarem problemas com companhias aéreas podem registrar reclamações por meio da plataforma ANAC Passageiro. O acesso é gratuito e pode ser feito por qualquer cidadão com uma conta gov.br nível prata ou ouro. Após o registro, a manifestação é encaminhada à companhia aérea responsável, que deve responder em até 10 dias corridos. O superintendente de acompanhamento de serviços aéreos da Agência Nacional de Aviação Civil, ANAC, Adriano Miranda, destaca os tipos de registros que a plataforma tem recebido.
14: O principal problema, o mais reclamado, são alterações ou cancelamentos pela própria por empresa aérea antes da viagem, né? Então o passageiro é comunicado ali que seu voo foi alterado, que seu voo foi cancelado, né? Em segundo lugar, o atraso ou cancelamento na data da viagem, aquela situação contingencial. O terceiro ponto mais reclamado é bagagem, por exemplo, bagagem danificada, bagagem extraviada.
12: Durante o atendimento, passageiro e empresa podem trocar informações diretamente pela plataforma até a conclusão da solicitação. O usuário pode ainda consultar dados sobre o volume de reclamações, os principais assuntos registrados e o índice de atendimento das companhias aéreas. O acesso à plataforma é feito pelo site anac.gov.br ou pelo gov.br/anac, clicando em passageiro. Reportagem Graziele Bezerra.
2: Estão abertas até 3 de agosto as inscrições para a chamada Universal 2026, que vai financiar projetos de pesquisas científicas, tecnológicas e de inovação desenvolvidas por instituições brasileiras.
15: Pelo menos 30% dos recursos serão destinados a instituições de pesquisa das regiões Norte, Nordeste e Centro-Oeste.
2: O resultado final está previsto para 4 de dezembro.
15: As propostas devem ser submetidas exclusivamente pela internet por meio do formulário disponível no site carloschagas.cnpq.br.
2: E essas foram as notícias do governo federal.
15: Fique agora com as notícias do Poder Judiciário e do Congresso Nacional. Boa noite.
2: Boa noite e até amanhã.
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18: Inquérito do Banco Master. STF autoriza busca e apreensão contra Tiago Miranda.
19: STJ entende que plano de saúde deve cobrir cirurgia de feminização facial em mulheres trans.
20: Justiça determina que o SUS forneça sonda Bottom para alimentação de pacientes pediátricos em Uberlândia, Minas Gerais.
21: Boa noite, eu sou Marcela Luiza.
22: E eu sou Walter Lima.
21: Supremo Tribunal Federal autoriza busca e apreensão contra Tiago Miranda após pedido da Polícia Federal.
20: A decisão é do ministro André Mendonça, relator do inquérito sobre o Banco Master no STF. Marta Ferreira.
23: Tiago Miranda é dono de uma agência de publicidade que mantinha relação com o ex-banqueiro Daniel Vorcaro, dono do Master, e teria atuado em uma ação coordenada de influenciadores nas redes sociais para atacar a credibilidade do Banco Central. De acordo com a Polícia Federal, os ataques se deram após o Banco Central negar a compra do Master pelo Banco de Brasília e liquidar o Banco de Vorcaro. As investigações apuram ainda a atuação de possível organização criminosa dedicada à intimidação de jornalistas, ao monitoramento ilícito de pessoas ligadas a autoridades públicas, à obtenção indevida de informações sigilosas e a adoção de medidas destinadas a interferir em investigações criminais. Na decisão, Mendonça afirmou que os elementos analisados apontam que Tiago Miranda desempenhava papel central nessas iniciativas, sendo o principal responsável por realizar pesquisas e levantamentos acerca da vida privada da jornalista em questão. Ainda de acordo com as conversas analisadas, Tiago Miranda costumava informar o andamento das buscas, relatar sobre a análise de processos judiciais antigos e coordenar a mobilização de equipe dedicada a localizar informações que pudessem ser consideradas sensíveis ou comprometedoras para a jornalista.
19: Plano de saúde deve custear cirurgias em mulheres trans para dar aos traços faciais a aparência feminina.
20: Para o STJ, esses procedimentos não se enquadram nas exceções previstas na lei que regulamenta os planos de saúde. Fátima Uchoa.
24: A decisão da terceira turma do STJ manteve a determinação para que uma operadora de plano de saúde autorizasse a cirurgia de feminização facial no processo transexualizador, como reconstrução craniana e rinoplastia reparadora de uma beneficiária que já havia feito o procedimento de redesignação sexual. Segundo a relatora ministra Nancy Andrighi, os procedimentos foram foram indicados pelo médico da paciente e não incluiriam tratamento experimental nem teriam caráter estético, sendo imprescindíveis para adequar a identidade de gênero da paciente e preservar o bem-estar psicológico dela.
21: Agente de aeroporto de Confins, em Minas Gerais, tem jornada de trabalho equiparada à de colegas da Pampulha.

0: elétricos em Uberlândia, Minas Gerais.
1: Esse tipo de sonda é um dispositivo de silicone que fica na região do abdômen do paciente e diminui os casos de refluxo. Vanessa Pereira.
2: A ação teve início após o MPF receber reclamações de famílias que enfrentavam dificuldades para conseguir a sonda Bottom no SUS. Agora, segundo a decisão, a União tem até 6 meses para incluir o equipamento no sistema de gerenciamento do SUS. Já o governo de Minas Gerais e o município de Uberlândia devem garantir o fornecimento das sondas Bottom para os pacientes pediátricos.
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0: Uma boa noite.
1: E até amanhã.
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1: Eu sou Paula Groba.
2: E eu sou Humberto Pinheiro.
1: E estes são os destaques de hoje do Jornal do Senado, que começa agora.
2: Senado aprova MP que destina recursos das BETs à Polícia Federal.
1: Comissão aprova mais proteção a pessoas com deficiência vítimas de crimes.
2: Avança projeto que pune empresas de telemarketing por ligações indesejadas.
1: Boa noite.
2: Boa noite.
1: Parte do dinheiro arrecadado pelas casas de apostas esportivas poderá ser usado no combate ao crime organizado.
2: O Senado aprovou uma medida provisória que destina um percentual do lucro das bets ao fundo da Polícia Federal. Agora, o texto segue para a sanção presidencial. Repórter Douglas Castilho.
3: Após o pagamento dos impostos devidos e dos prêmios das apostas, as operadoras das bets deverão destinar 3% do valor obtido a esse fundo. Porém, esse índice só será devido a partir de 2028, passando por uma transição anual gradual de 1%. O senador Isalci Lucas, do PL do Distrito Federal, argumentou que o direcionamento do montante serve como um mal menor diante dos efeitos negativos das bets.
4: O ideal é que não tivesse bets, porque por mais maior percentual, não vale a pena. Realmente, o estrago com relação às bets é muito grande. Então, agora é óbvio, como existe, está regulamentado, é muito importante destinar realmente parte desse recurso para saúde, também para segurança, para todas essas áreas, exatamente, porque qualquer percentual não recupera o que se vai gastar com a saúde com relação a isso.
3: A verba será obrigatoriamente utilizada na modernização de equipamentos da Polícia Federal, no pagamento por horas e atividades extraordinárias e no custeio de planos de saúde da corporação. Além disso, o Ministério da Justiça e Segurança Pública poderá estender a cobertura dessas despesas médicas também para os agentes da Polícia Rodoviária Federal e da Polícia Penal Federal. O texto agora vai à sanção presidencial.
1: E avançou no Senado o projeto que autoriza a Agência Nacional do Petróleo a acessar dados fiscais de distribuidores e revendedores de combustíveis.
2: A medida visa combater a adulteração desses produtos. Repórter César Mendes.
5: O objetivo da proposta, já aprovada na Câmara dos Deputados, é melhorar a fiscalização, condicionando as concessões de atividades regulamentadas pela ANP à autorização prévia para que a agência acesse os dados fiscais das empresas do setor. Quem já possui a outorga de funcionamento terá que providenciar essa autorização para continuar atuando. Relator da matéria, o senador Dr. Irã, do Progressistas de Roraima, destacou que a medida vai facilitar a detecção de adulterações, assegurando maior integridade no mercado de combustíveis.
6: Empresas que adulteram combustíveis garantem ilicitamente a redução de seus custos de produção e passam a ter vantagem competitiva em relação às que atuam honestamente.
5: O texto determina que a ANP assuma os custos do acesso aos dados das empresas sem ônus para o fisco e seguiu para a análise da Comissão de Infraestrutura.
1: Uma subcomissão do Senado aprovou o relatório de diligência externa em Boa Vista, Roraima, em maio de 2026, que verificou a situação em que vive o povo Yanomami.
2: O documento traz um diagnóstico sobre a saúde, a segurança e a governança na região e aponta que, apesar de avanços na repressão ao garimpo ilegal, o território ainda enfrenta graves gargalos logísticos e estruturais. Repórter Bruno Lourenço.
7: Relatório aprovado pela subcomissão do

0: Senado, que acompanha a situação de perto, revela que a quase totalidade do atendimento de saúde na região ainda depende exclusivamente de aviões e helicópteros, o que encarece e dificulta as ações de socorro. A presidente do colegiado, senadora Damares Alves, do Republicanos do Distrito Federal, defendeu uma ação conjunta de entidades brasileiras e internacionais, principalmente no combate ao garimpo ilegal, para assegurar direitos das populações indígenas.
1: Capaz de consolidar os avanços obtidos com a desintrusão e fortalecer de forma duradoura as políticas públicas voltadas à proteção e à garantia dos direitos dos povos Yanomami e Yekuana.
0: A subcomissão formalizou uma série de pedidos de providências a ministérios e propôs um pacote legislativo focado no agravamento de penas para crimes ambientais em terras indígenas, adaptação de prazos processuais para áreas remotas, fortalecimento da FUNAI, integração de políticas sociais e adaptação do acesso a benefícios sociais.
2: A Comissão de Direitos Humanos aprovou um projeto que aumenta a proteção para pessoas com deficiência vítimas de crimes. A proposta torna esse tipo de crime uma circunstância agravante, com penas maiores para quem se aproveita da vulnerabilidade da vítima.
3: Hoje, o aumento de pena previsto na legislação está ligado a agressões ocorridas em escolas. O relatório lido pelo senador Paulo Paim, do PT do Rio Grande do Sul, amplia essa proteção em casos de lesão corporal e reforça a punição também em outros locais. Agora, o projeto segue para análise da Comissão de Constituição e Justiça.
2: Ligações indesejadas de telemarketing e as cobranças feitas para quem nem é devedor podem estar com os dias contados. A Comissão de Fiscalização e Controle aprovou em decisão terminativa um projeto que obriga as empresas a identificarem claramente o número das chamadas e a respeitarem o pedido de bloqueio feito pelo consumidor.
3: O texto também cria um cadastro para evitar fraudes e ligações repetidas para pessoas que não têm relação com a dívida. Quem descumprir as regras poderá pagar multa de até R$50 mil. A proposta segue para análise da Câmara dos Deputados. O relator da proposta, senador Laércio Oliveira, do PP de Sergipe, afirmou que o objetivo é combater práticas abusivas de telemarketing sem impedir a realização de cobranças legítimas.
4: E esse projeto enfrenta um problema que é meu, que é seu, é de todo mundo, que é exatamente a perturbação de redes de telefonia que liga para a gente com ligações indesejadas, com ligações desagradáveis, oferecendo produto, buscando cobrar alguma coisa que a gente não tem nada a ver com o assunto, importunando a nossa rotina, o nosso bem-estar, o nosso conforto, e a gente precisa dar um basta nisso.
2: E a presidência da República vetou parcialmente o projeto que mudava o símbolo de acessibilidade no Brasil. Com o veto, o símbolo vai continuar sendo uma pessoa em cadeira de rodas.
3: A intenção da mudança era incluir outros tipos de deficiência. Os detalhes com o repórter Márcio Maturana.
5: O governo argumentou que mudar o símbolo já muito conhecido por uma imagem criada em 2015 pelas Nações Unidas poderia criar barreiras adicionais a quem se pretendia beneficiar e que a mudança não teve participação das organizações representativas das pessoas com deficiência. A senadora Mara Gabrilli, do PSD de São Paulo, explicou que a intenção da mudança era incluir outros tipos de deficiência.
6: É como dizer para a sociedade, a acessibilidade vai além da mobilidade. É sobre garantir mais autonomia e respeito para todas as pessoas com deficiência.
5: Outros trechos do projeto, como a ampliação dos locais obrigatórios para sinalização, foram mantidos e transformados na Lei 15.459. Agora, o veto parcial precisa ser analisado pelo Congresso Nacional, podendo ser mantido ou derrubado.
2: O programa Jovem Senador já definiu os 27 estudantes que vão participar da Semana de Vivência Legislativa em agosto no Congresso Nacional.
3: A última vaga ficou com um aluno do Distrito Federal, vencedor da etapa local, com uma redação sobre democracia nas redes sociais. Repórter Henrique Nascimento.
7: Os 27 estudantes foram selecionados para o Jovem Senador 2026, programa que permite aos alunos conhecer de perto o funcionamento do Congresso Nacional. Nacional. A última vaga ficou com Caleb Gomes, do Centro de Ensino Médio de Taguatinga Norte, no Distrito Federal. O tema da redação deste ano foi Democracia nas redes sociais, como construir um debate saudável.
8: Assim que saiu o tema, eu já comecei a pensar em várias coisas. Eu sei que o raciocínio ele foi vindo ao longo do processo de criação da redação, eu tentei ser o mais verdadeiro possível sobre a minha opinião.
7: Durante a semana de vivência legislativa, os jovens senadores vão ocupar cadeiras no plenário e nas comissões e apresentar propostas que podem virar projetos de lei. O senador Paulo Paim, do PT do Rio Grande do Sul, destacou a importância da participação dos jovens.
9: Agir hoje na esperança de que as iniciativas atuais nos assegurem um futuro melhor é missão de todos nós, não importa a idade, que ela se traduz em entusiasmo e paixão pelo trabalho legislativo.
7: Ao longo de 14 edições, o jovem senador já mobilizou mais de 2 milhões de estudantes.
3: Com edição de Paula Groba e trabalhos técnicos de Eliseu Caires, o Jornal do Senado fica por aqui. Acompanhe agora as notícias da Câmara dos Deputados. Boa noite.
2: Boa noite e até amanhã.
10: Jornal Câmara dos Deputados. Comissão da Câmara proíbe a aposentadoria como punição a magistrados.
11: Plenário torna permanente incentivo fiscal para empresas de reciclagem.
10: Parlamentares defendem propostas em defesa de segmentos vulneráveis.
11: Boa noite. Projeto de Maurício do Vôlei, do PL de Minas Gerais, promete fortalecer mecanismos de combate ao abandono afetivo e material de crianças e adolescentes. O texto amplia os deveres dos pais e responsáveis quanto ao cuidado, à convivência familiar e à assistência emocional.
10: Maurício do Vôlei explica que o projeto cria medidas de proteção como acompanhamento psicossocial, mediação familiar e orientação aos responsáveis. Para ele, a iniciativa garante o desenvolvimento saudável de crianças e adolescentes.
11: Rubens Ottoni, do PT de Goiás, é relator de proposta que obriga companhias aéreas a transportar gratuitamente equipamentos usados por pessoas com deficiência. Ele explica que o projeto determina que cadeiras de rodas, próteses e outros itens essenciais sigam preferencialmente na cabine.
10: Rubens Ottoni aponta que, quando o transporte na cabine não for possível, os equipamentos deverão seguir no compartimento de carga, com prioridade, identificação e proteção adequada. O parlamentar alerta que a medida também prevê indenização imediata em caso de dano ou extravio.
11: Alencar Santana, do PT de São Paulo, defende a urgência de um projeto que inclui a misoginia no Código Penal, criminalizando injúrias e agressões motivadas pelo preconceito contra as mulheres. Ele assinala que o parlamento precisa dar uma resposta diante do avanço dos índices de feminicídio no país.
10: Alencar Santana ressalta que a matéria já pode ser votada no plenário. Ele defende a punição rigorosa contra qualquer tipo de discriminação ou violência de gênero. O legislador acredita que a tipificação legal assegura a proteção integral e o respeito aos direitos das cidadãs brasileiras.
3: Justiça.
11: Avança na Câmara a proposta que proíbe a aposentadoria compulsória de juiz como forma de punição. A repórter Paula Bittar acompanhou a votação.
12: A Comissão de Constituição e Justiça da Câmara aprovou uma proposta que acaba com a chamada aposentadoria compulsória de membros do Poder Judiciário como forma de punição. A proposta mantém a previsão de que o ato de remoção ou de disponibilidade do magistrado por interesse público deverá ser fundado em decisão por voto da maioria absoluta do respectivo tribunal ou do Conselho Nacional de Justiça, mas acrescenta que a suspensão poderá ser de até 90 dias e a disponibilidade poderá ser de até 2 anos. Ainda de acordo com o texto, concluído o processo administrativo disciplinar, o Tribunal ou o Conselho Nacional de Justiça, quando couber a pena de perda do cargo em decisão por voto de 2/3 de seus membros, deverá representar ao Ministério Público no prazo de 30 dias para propor a ação judicial. Nesse caso, o magistrado deve ser afastado afastado das funções com vencimentos proporcionais até o trânsito em julgado da sentença. Se a decisão for pelo arquivamento da representação ou se a ação judicial for julgada improcedente em decisão definitiva, o magistrado retorna às suas funções com o pagamento da diferença das verbas remuneratórias e a contagem do tempo de serviço para todos os fins. O Ministério Público deve se pronunciar sobre a representação no prazo de 90 dias. O relator na comissão, deputado Helder Salomão, do PT do Espírito Santo, elogiou a iniciativa da proposta.
13: A sociedade brasileira há muito reivindica o fim desse privilégio que hoje nós conhecemos como aposentadoria compulsória, que ao invés de ser um castigo, como deveria ser, ou uma punição, melhor dizendo, acaba sendo um prêmio para quem pratica ilícitos e crimes no exercício da magistratura.
12: A deputada Bia Kicis, do PL do Distrito Federal, compartilhou dessa opinião.
14: Você premiar alguém que abusou do cargo, que cometeu crimes e que é afastado, aposentado compulsoriamente com a sua remuneração integral. Isso é um tapa na cara do brasileiro.
12: A proposta que acaba com a chamada aposentadoria compulsória de membros do Poder Judiciário como forma de punição ainda precisa ser analisada por uma comissão especial que deverá ser criada para esse fim e depois segue para a apreciação do plenário, onde precisará ser votada em 2 turnos. Da Rádio Câmara, de Brasília, Paula Bittar.
15: Trabalho.
10: Pastor Sargento Isidório do Avante da Bahia defende a aprovação pelo Senado do projeto que institui a escala de trabalho 5x2. Segundo ele, a medida garante mais qualidade de vida aos trabalhadores, permitindo mais convivência familiar e tempo para cuidar da saúde.
11: Pastor Sargento Isidório também cobra a aprovação da proposta que trata dos direitos dos agentes comunitários de saúde e de combate às endemias. Ele afirma que a matéria representa uma medida de justiça para a categoria, destacando a mobilização dos profissionais em defesa da pauta.
10: Júnior Amaral, do PL de Minas Gerais, critica projeto da Prefeitura de Itajubá, que cria regras locais para o transporte por aplicativo no município. O deputado afirma que a proposta gerou mobilização de trabalhadores por prever punições e exigências que podem dificultar a atividade.
11: Júnior Amaral argumenta que a Prefeitura extrapola sua competência ao tentar regulamentar pontos que seriam de responsabilidade do Legislativo Federal. O parlamentar sustenta que as regras podem afetar a renda de motoristas e entregadores que dependem dos aplicativos para trabalhar.
15: Desenvolvimento regional.
10: Hildo Rocha, do MDB do Maranhão, cobra a votação de PEC que inclui entidades municipais entre os legitimados para propor ações diretas de inconstitucionalidade. Ele argumenta que a medida corrige uma distorção ao garantir a municípios prerrogativas já asseguradas a estados e à União.
11: Hildo Rocha critica a resistência de líderes partidários à votação da proposta. O parlamentar sustenta que entidades como a Confederação Nacional de Municípios e a Frente Nacional de Prefeitos devem ter legitimidade para representar os interesses das cidades perante o STF.
10: Paulo Guedes, do PT, agradece ao governo federal pelos investimentos destinados ao norte de Minas Gerais. O congressista destaca a renovação da frota do SAMU, a destinação de recursos para hospitais e a construção de novas unidades de saúde.
11: Paulo Guedes também menciona ações voltadas aos pequenos municípios, como construção de creches, entrega de equipamentos de saúde e melhorias na infraestrutura. Segundo ele, os investimentos devem impulsionar o desenvolvimento econômico e a geração de empregos.
15: Votação.
10: A Câmara aprovou o fim da cobrança por consumo mínimo de água e esgoto. A repórter Daniela Lessa explica como deve funcionar o sistema de cobrança.
16: O plenário da Câmara dos Deputados aprovou o projeto que acaba com a cobrança de consumo mínimo nos serviços de abastecimento de água e esgoto. O projeto foi apresentado pelo deputado Carlos Jordi, do PL do Rio de Janeiro, e altera a lei do marco legal do saneamento básico. Pelo texto aprovado, a tarifa de água passará a ser formada calculada por duas partes. A primeira será uma parcela fixa, chamada de tarifa básica, para remunerar a oferta e a manutenção do serviço. A segunda parte será uma parcela variável, calculada conforme o volume efetivamente consumido. Na prática, a proposta impede que o consumidor pague por um volume mínimo de água que não usou. A mesma lógica valerá para o esgoto sanitário. Relator da proposta, o deputado Kim Kataguiri, do Missão de São Paulo, deu exemplo de como a proposta irá funcionar na prática.
17: Que é como se você entrasse no bar e aí tivesse R$50 de consumação. O cara que consumiu paga 50, o cara que não consumiu paga 50 também. É assim que funciona hoje a tarifa de água. O que a gente quer fazer é o seguinte: bom, você que não consumiu nada, você vai pagar ali pela cadeira que você sentou, pelo garçom que te deu oi, então você vai pagar R$15. Aí o cara que consumiu vai pagar os R$15 mais aquilo que ele consumiu. Basicamente a gente está mudando a estrutura para dar mais justiça para as tarifas, principalmente para aquele consumidor que acaba pagando pelo consumo dos outros.
16: O relator disse também que o serviço de saneamento tem custos fixos importantes, como manutenção de redes e estações de tratamento. Por isso, o texto aprovado não elimina toda a cobrança fixa. Favorável ao projeto, o deputado Tarcísio Mota, do PSOL do Rio de Janeiro, defendeu também que essa tarifa básica não seja elevada, considerando que o acesso à água é um direito básico das pessoas.
18: Mas esse projeto vai no caminho correto de garantir à população que ela não continue a pagar essa tarifa mínima que ele vai pagar independente de quanto consumiu. Contudo, é preciso colocar uma trava para que a parte fixa não supere e não seja muito grande, onerando ainda mais o consumidor final, porque água é direito, água é vida, água não é mercadoria.
16: O projeto que acaba com a cobrança de consumo mínimo nos serviços de água e esgoto agora será analisado no Senado. Da Rádio Câmara de Brasília, Daniele Lessa.
15: Transportes.
11: Josivaldo JP, da União do Maranhão, apresentou projeto que obriga órgãos de trânsito a disponibilizar medidores de glicose em operações de fiscalização. Ele explica que alterações no nível de açúcar no sangue podem causar sintomas confundidos com embriaguez, levando a abordagens inadequadas.
10: Josivaldo JP ressalta que o teste só poderá ser realizado com o consentimento do condutor. Ele acrescenta que o projeto prevê treinamento para que agentes identifiquem sinais de alteração glicêmica, acionando atendimento médico quando houver risco à saúde.
15: Consumidor.
11: Caroline de Tony, do PL de Santa Catarina, apresentou o projeto que inclui os gastos com vacinas entre as despesas dedutíveis do imposto de renda da pessoa física. De acordo com a deputada, a medida amplia o benefício já concedido a outras despesas médicas.
10: Caroline de Tony argumenta que a proposta incentiva a prevenção de doenças. Ela acredita que o projeto promove justiça fiscal e contribui para a redução dos custos do poder público com tratamentos que poderiam ser evitados por meio da vacinação.
15: Saúde.
11: Comissão de Saúde aprova projeto que proíbe a venda e o uso do chumbinho no Brasil. A repórter Sofia Peçanha tem mais detalhes.
19: A Comissão de Saúde aprovou o projeto que proíbe desde a venda até a utilização do chumbinho em todo o país. A proposta altera a Lei de Crimes Ambientais, com o objetivo de proibir o uso da substância tóxica como método de controle de pragas em áreas urbanas e rurais. Pelo texto, fica proibido em todo o território nacional o porte, a venda, a fabricação e a utilização para qualquer finalidade do chumbinho. Além disso, a

0: ação e desenvolvam políticas de conscientização, como explicou o deputado Clodoaldo Magalhães, do PV de Pernambuco, relator na comissão.
1: Fortalecer também com campanhas de conscientização para que a população, a sociedade como um todo, tenha consciência dos perigos e dos riscos do envenenamento humano, animal e também da contaminação dos mananciais através desse produto que é tão nocivo à saúde humana, animal e ambiental.
0: A substância tóxica aldicarbe, conhecida popularmente como chumbinho, é extremamente tóxica e perigosa para a saúde humana. A ingestão acidental, mesmo em pequenas quantidades, pode levar a envenenamentos graves e fatais. Por isso, o deputado Marcelo Queiroz, do PSDB do Rio de Janeiro, autor do projeto, ressaltou no texto que a medida se faz necessária devido aos graves riscos que o uso indiscriminado desse produto representa para a saúde pública, o meio ambiente e os animais domésticos e selvagens. Em caso de descumprimento da lei, a proibição poderá ser de multa em, no mínimo, 5 salários mínimos, além das demais penalidades previstas em lei. Agora, o projeto que proíbe desde a venda até a utilização do chumbinho em todo o país segue para análise na Comissão de Constituição e Justiça. Da Rádio Câmara de Brasília, Sofia Pessanha.
2: Márcio Arruda, do PCdoB do Ceará, defende a regulamentação das plataformas de streaming para garantir mais proteção ao setor audiovisual. Ele afirma que a medida é necessária para fortalecer a produção nacional, ampliar a geração de empregos e valorizar a cultura brasileira.
3: O parlamentar acredita que a legislação precisa acompanhar as mudanças do mercado, hoje dominado pelos serviços de streaming. Para Inácio Arruda, a regulamentação deve assegurar regras para o setor e preservar o espaço da produção audiovisual do país.
2: Meio ambiente. O plenário da Câmara aprovou um projeto que aumenta e torna permanente incentivo fiscal para empresas de reciclagem. O repórter Antônio Vital acompanhou a votação.
4: O plenário da Câmara aprovou o projeto que torna permanente e aumenta os incentivos fiscais para indústrias de reciclagem. O projeto altera uma lei de 2021 que autoriza empresas do setor tributadas com base no lucro real a abaterem 1% do imposto devido em troca de investimentos em projetos que estimulem a cadeia produtiva na reciclagem. Esse incentivo fiscal tem validade de apenas 5 anos, ou seja, termina em 2026. O projeto aprovado torna o incentivo fiscal permanente, sem prazo para acabar. Além disso, aumenta de 1% para 5% o limite de dedução do imposto de renda para as empresas do setor. O relator, deputado Arnaldo Jardim, do Cidadania de São Paulo, acatou parcialmente sugestão do PT e definiu que o incentivo fiscal vai depender da previsão orçamentária. O líder do governo na Câmara, deputado Paulo Pimenta, do PT do Rio Grande do Sul, queria que o valor máximo do incentivo fosse definido anualmente pelo Poder Executivo, o que não foi aceito pelo relator. Para o relator, Arnaldo Jardim, aumentar o incentivo fiscal para as empresas de reciclagem pode estimular mais investimentos.
5: Hoje ainda nós temos a triste realidade de ter no Brasil uma coleta absolutamente, muitas vezes, desumana e temos, por outro lado, uma grande presença ainda de lixões no nosso país. Portanto, é o que recomenda fomentar a reutilização, o tratamento e a reciclagem de resíduos sólidos, até em sintonia com o direito ao meio ambiente equilibrado.
4: Em 2024, cerca de 7 milhões de toneladas de resíduos secos foram destinados à reciclagem no Brasil, o que representa menos de 9% dos resíduos gerados, segundo a Associação Brasileira de Resíduos e Meio Ambiente. O relator defendeu o aumento do incentivo como maneira de aproximar a indústria de reciclagem dos benefícios já recebidos por outros setores da economia, como da cultura e esporte, que permitem dedução de até 4% do imposto devido. Foi o que disse também o deputado Carlos Gomes, do Republicanos do Rio Grande do Sul, ex-catador e autor do projeto que deu origem à lei de incentivo à reciclagem.
6: Justiça e paridade. As três leis de incentivos do país, que é a Rouanet, cultura, ao esporte e agora da reciclagem, fazendo justiça a esses mais de 1 milhão de trabalhadores que todos os dias estão dentro de um galpão, colocando a mão em resíduos que quase ninguém quer triar e poderá sim ter recursos para mudar a realidade do seu trabalho, aumentar a renda, fazer a economia circular, prosperar nesse país.
4: O projeto que torna permanente e aumenta os incentivos fiscais para a indústria de reciclagem seguiu para análise do Senado. Da Rádio Câmara de Brasília, Antônio Vital.
2: Segurança Pública.
3: Sargento Faur, do PL, defende a ampliação do policiamento nas rodovias e divisas

0: Paraná para impedir a entrada de criminosos e o tráfico de drogas no estado. Ele afirma que é preciso aumentar o efetivo da Polícia Militar diante da defasagem de servidores nas ruas.
1: Para Sargento Faur, a redução dos índices de criminalidade depende da valorização salarial e de incentivos estruturais para os operadores da segurança pública. Ele propõe a construção de presídios de segurança máxima que proíbam benefícios como visitas íntimas a detentos de alta periculosidade.
0: Hélio Lopes, do PL do Rio de Janeiro, apresentou o projeto que zera o imposto de importação sobre armas de fogo adquiridas por militares, policiais e outros agentes de segurança pública. O deputado explica que a proposta vale para profissionais da ativa, aposentados e militares da reserva ou reformados.
1: Segundo Hélio Lopes, a medida facilita o acesso dos agentes a equipamentos importados mais modernos e adequados às suas atividades. O projeto mantém ainda exigências de registro, comprovação funcional, rastreabilidade e fiscalização do armamento pelos órgãos competentes.
0: Adilson Barroso é um dos autores de PEC que admite, em caráter excepcional, a redução da maioridade penal para casos de crimes hediondos e de crueldade extrema contra pessoas e animais. Ele aponta que a responsabilização depende de avaliação individualizada.
1: Para Adilson Barroso, a medida busca dar resposta mais efetiva a crimes como estupro, latrocínio, tortura e homicídio. O parlamentar garante que a PEC mantém o respeito ao devido processo legal, a ampla defesa e a condição de pessoa em desenvolvimento.
0: Felipe Beccari, do Podemos de São Paulo, é um dos autores do projeto que cria o crime para quem organiza e transmite práticas de maus tratos a animais por meio de comunidades virtuais. A proposta também pune quem financia ou incentiva esse tipo de conteúdo na internet.
1: Felipe Beccari entende que a medida busca combater grupos que divulgam atos de crueldade contra animais, inclusive mediante pagamento. O texto prevê ainda penas maiores nos casos em que houver lucro com a prática ou morte do animal divulgada em redes sociais.
0: Paulinho da Força, do Solidariedade de São Paulo, é autor de projeto que aumenta a pena para furtos e roubos cometidos por criminosos que se passam por prestadores de serviço ou utilizam falsa identificação profissional.
1: O deputado explica que a pena para furto qualificado passaria a variar de 4 a 10 anos de prisão e a de roubo qualificado de 8 a 14 anos. Paulinho da Força afirma que a ideia é proteger a confiança.

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4: 20 horas em ponto.
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0: E meu amigo, minha amiga, boa noite, mundo! A partir de agora, ouviremos a verdadeira e boa música no maior programa de todos os tempos.
1: Outro com saudade.
0: É esse mesmo, começando agora, logo depois de você ter ouvido aí a voz do Brasil e logo depois o apoio cultural. E aí daremos início, né? Ao encontro com a saudade, onde você vai ouvir a verdadeira e boa música. Na 87,9, Tobias Barreto, FM.
2: Fica comigo.
0: O meu abraço a você, amigo motorista, frentista, vigilante, padeiro, mecânico, pintor. A você, amigo profissional de qualquer área. Um abraço. Boa noite. Hoje é quinta-feira, viu? Praticamente final de semana, quinta-feira, 9 de julho de 26. O programa Encontro com a Saudade já está no ar com os números à disposição dos amigos. Se quiserem ligar, enviar áudio ou texto, está aí os números. 999-96-8790-8846-4519 são os telefones do Encontro com a Saudade. Olha, domingo terá um forró. Domingo terá o forró da Caridade no Abrigo Mariquinhas Barreto, viu? A partir das 10 horas da manhã, que sanfoneiro Zé Rito, né? E mais outros que terão participações lá no forró da Caridade. Domingo, a partir das 10 horas da manhã, terá forró da Caridade no Abrigo Mariquinhas Barreto. E aí não precisa você se preocupar com a alimentação. Lá vai ter, você se alimenta, paga lá um precinho simbólico para poder ajudar aquele abrigo, tá bom? O Abrigo de Idosos, o programa Encontro com a Saudade já está no ar e vamos trazendo logo a primeira, Metamorfose Ambulante, Raul.

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0: Daí, tijolinho, aqui no programa Encontro com a Saudade, Bob de Carlo, é o nome dele. Vamos ao telefone. Alô, boa noite. Alô? Alô? Alô, boa noite. Quem fala comigo?
1: É, moça, eu quero pedir a música, uma música de Peninha.
0: Pronto, daqui a pouquinho sairá.
1: Pode ser?
0: Pode sim, daqui a pouquinho, tá
1: aí,
0: bom?
1: Aí eu ofereço a Bolinho. Sim. Bolinho tá vindo, você sabe quem é, prima da sua mulher.
0: Conheço demais.
1: É minha amiguinha, ela, de infância.
0: E é? Pronto.
1: A minha mãe mora ali na rua que a mãe dela morava.
0: Certo.
1: Aí, uma boa noite, viu?
0: Tá bom, minha amiga. Tudo de bom pra vocês aí, viu?
1: Apareça você também, viu?
0: Muito,
1: todos da rádio.
0: Muito obrigado. Tchau, tchau. Isso,
1: tchau.
0: Então, tá,
1: eu sou
0: aí.
1: Sua fanática, viu? É dia e noite.
0: É moça, né?
1: É.
0: Pronto.
1: Moça do Agrippino 3.
0: Continue ligada no programa Encontro com a Saudade.
1: Ih, obrigado.
0: Tchau, tchau. Então tá aí, moça do Agrippino, ligada no programa Encontro com a Saudade, quer ouvir Peninha. E de Peninha eu vou colocar a belíssima música que fez um tremendo sucesso nos anos 70, a música Sonhos. E por falar em sonhos, tem ele aqui, o sonhador Pedrão.
2: Boa noite, seu Valdemir.
0: Você é sonhador ou não?
2: Eu sou.
0: Mas quando vai parar
2: eu
0: de sonhar?
2: Eu não sonho com uma coisa, mas vem outra pra mim.
0: Vixe Maria, é o pior é isso. Sonhar com uma coisa e aparecer outra.
2: Mas é coisa boa.
0: Ah, coisa boa. Mas diga lá, Pedrão.
2: E aí, seu Valdemir, boa noite a todos os ouvintes da Tobias Barreto FM. Eu tive esses uns dias ausente aí na noite de São Pedro, que eu fui assistir os novenários aí na Lagoa Redonda, aqui no Padre Pedro. Mas foi muito aproveitável. E rezei por todos nós.
0: Eu vi você, me parece que foi domingo, rapaz, lá na Lagoa Redonda. Você
2: lá
0: já vinha...
2: na Lagoa Redonda?
0: Sim, você já vinha da missa, acredito. Sendo domingo, você não foi lá?
2: Foi isso mesmo.
0: Pois, eu vi você, eu ia passando.
2: Eu fui assistir a missa e a procissão.
0: Eu ia pra lá, pra Lagoa Redonda, e você já vinha pra casa.
2: Foi isso mesmo.
0: Pronto.
2: E eu vim no 11, nas pernas.
0: Verdade. Se fosse na minha jornada, eu trazia você. Mas como não era a minha jornada...
2: Ok.
0: Não tinha como trazê-lo.
2: Ok. Eu fico muito agradecido aí.
0: Valeu,
2: eu sei que eu,
0: Pedro.
2: Graças a Deus, eu tenho uns bons colegas aqui, né?
0: Verdade. Verdade.
2: E boas amizades. Amém.
0: Com certeza.
2: Isso, de primeiro eu vou mandar uma lua.

0: Araújo, seu Maninho, o Jair tá aí no Brejo LH, Zé Guedes, Bica Marceneiro, Pipi do Leite, seu Deus. Enfim, a João do Padre Pedro, Zé do Carrinho e Zé Augusto do Caminhão.
1: Beleza, Pedrão.
0: E agora eu vou pedir uma música.
1: Qual é a música, Pedrão?
0: Qual é a música aí? Eu vou pedir, se você não tocou ainda aí, com o Reginaldo Rossi.
1: Diga aí.
0: Os cacos do meu coração.
1: Os cacos.
0: Os cacos do meu coração.
1: Vou à procura agora.
0: Tipo final, um alô aí pra Zé Carla aí na barraca, aí na Praça do Cruzeiro, que eu encontrei com ele aí nesse instante lá.
1: E ele tá lá ligado, não é?
0: Eu?
1: Pronto, um abraço, Zé Carlos.
0: Tá ligado aí no seu...
1: Um abraço, Zé Carlos.
0: Ele disse que vai dar um alô aí pra você.
1: Pronto. Querer ligar, pode ligar, Zé Carlos. Fica à vontade. Se quiser enviar um áudio também.
0: Valeu, uma boa noite e um alô pra Lula na Avenida 7 de Junho.
1: Beleza, Pedrão. Um abraço. Tá lá ligado. Então tá aí o amigo Pedrão. Tchau, tchau. Ligado no programa Encontro com a Saudade. Um abraço, Zé Carlos. Aí na Barraca de Pastel, né? Na Barraca de Lanches, aí na Praça do Cruzeiro. Um abraço para o Lula. Lá, me parece que é na Praça João Valeriano, ali naquela região. Obrigado, Lula, pela sintonia do programa Encontro com a Saudade. Quem é que está desejando boa noite via WhatsApp? Maria Soares. Maria Soares, muito obrigado, dona Maria. Tudo de bom para a senhora. Quem é mais? Aqui no Facebook, Francisco Batista Chicão, ele diz boa noite, Valdemir Barreto. Boa noite, Chicão, meu abraço. Ele diz que hoje, estou aqui em Praia Grande, numa festa de 15 anos. Estou assistindo só a mensagem do programa. Diz que está só assistindo. Pronto, valeu, Chicão, meu abraço. Obrigado e uma boa festa aí para você, tá bom? E toda a sua família. Haroldo Rodrigues deseja boa noite para todos. Valeu, Haroldo. Seu Haroldo, meu abraço, amigo. Tudo de bom para o senhor e sua família também ligados no programa Encontro com a Saudade. Chicão tá dando risada. Vamos embora. Vamos trazer músicas. Vamos nessa. Quem é que tá chegando por aqui? Que é que tem por aqui? Nova Cratera faz PRF, volta a interditar trecho da BR-324 no sentido Feira de Santana. A pista rachou no meio, fez um buraco, e o buraco cada minuto que passa está crescendo. O buraco cada minuto que passa está crescendo. Na BR-324, no sentido Feira de Santana, Bahia. Rapaz, que buraco é esse, homem? E o que foi que houve para esse buraco aparecer assim do nada? Hein? Deus é Pai. A terra tá rachando e não estão enxergando. A terra tá rachando e não estão enxergando.

0: Energy.
1: Tá aí o grupo musical Demônios da Garoa com Naquela Mesa, em Tobias Barreto, 8h48, verdade, 8 horas 48 minutos aqui na Tobias Barreto FM, é o programa Encontro com a Saudade. Chicão tá agradecendo, né, por ter mandado um alô para o mesmo, que está ligado no programa Encontro com a Saudade. Parece que chegou alguma coisa aqui. Chegou sim. Vamos ouvir aqui. Alô?
2: Boa noite, Valdemir.
1: Sim. Diga, Cruz.
2: Essa aí é a moça de...
1: Quem?
2: Roberto Carlos, para nós aí.
1: Roberto Carlos.
2: O João, do Padre Pedro.
1: Certo.
2: Aí do Lodge. Coitinho da Grovila. Larissa Rotaz, que é minha amiga.
1: E a... Encontrei com o João do Padre Pedro ontem, mas ele fez de conta que não me conhecia, hein, João? Foi. Eu ia passando em um determinado lugar, aí João ia passando, eu disse, olha ele aqui, ó, João do Padre Pedro, meu abraço, João. Respondeu mais uma... É? Como se eu fosse, né... Um desconhecido. O que foi que houve, João? Que mal, que diabo foi que eu fiz contra você, amigo? Oh, rapaz, uma outra voz.
3: É isso aí, Valdemir. Boa noite, meu irmão.
1: É de nada.
3: Boa noite pra você, pra sua família, aos amigos ouvindo aí, né, o programa. Seu Antônio Pradeiro, meu grande amigo, um abraço, saúde, meu irmão, pro senhor. Boa noite aí pro seu D também, com certeza tá ligado. O Zé Guedes lá no bar, né? Uhum. O amigo Juvenildo de Pedras, né? Esses amigos aí que estão ligadinhos na Tobias FM. Encontro com a Saudade, Valdemir
1: certo.
3: Barreto, né? Ô, Valdemir, eu quero aproveitar a oportunidade e parabenizar um grande amigo nosso, né? Amigo das antigas, né?
1: Quem é ele?
3: Profissão, colega seu de profissão, né? Meu amigo, meu irmão,
1: Edinaldo
3: Douglas.
1: Isso.
3: É isso aí.
1: Tá ligado,
3: aniversário hoje, viu?
1: Yeah.
3: Aniversário do nosso irmão,
1: meus
3: né?
1: Parabéns, Edinaldo
3: Douglas.
1: Douglas.
3: Então, que Deus abençoe. Saúde e paz, tudo de bom.
1: 80 anos.
3: E obrigado por tudo, né, que fez na comunicação em nossa região, né?
1: Verdade.
3: Então, meu irmão, felicidade de verdade. Deus abençoe, muita paz, tudo de bom. Parabéns, nosso amigo, nosso irmão, Edinaldo Douglas.
1: Uhum. Isso mesmo. Valeu, meu amigo. Um abraço, Edinário. Um outro abraço para o amigo Edinaldo Douglas, né? O aniversariante do dia de hoje. Felicidades, Edinaldo Douglas. Que Deus continue te iluminando, te dando muita paz, muita saúde. Não só para você, como para toda a sua família, viu, amigo? Obrigado aí pela sintonia do programa Encontro com a Saudade. O que é que tem por aqui? O que é que tem por aqui? Hein? Aqui não tem mais nada, do lado de cá também não tem. Rapaz! Aqui foi o quê? Olha, vocês lembram daquele cidadão, daquele gari, que por causa da derrota da seleção brasileira, ele quebrou a televisão? Lembram? Em domingo, a seleção perdeu, não foi? Aí no mesmo dia... Ele tinha ganhado uma TV da vizinha para poder assistir o jogo da seleção. Ele não tinha televisão, a vizinha deu uma nova. Disse, tá aqui, é sua de presente, viu? Para você assistir os jogos da seleção. Aí ele está lá assistindo o jogo da seleção brasileira. Como a seleção não vinha jogando nada com nada, desde o início da Copa, é... Ele foi com raiva, quebrou a televisão. Aí quando foi ontem, ele foi entrar em um ônibus, em uma rodoviária, com uma outra televisão, com outro televisor novo, zero quilômetro. Mas aí barraram, disseram, não, aqui você não entra não. É, não pode entrar em um ônibus com uma TV. Aí foi barrado, tá aqui, ó. Ele, revoltado, quebrou a televisão novamente. Esse cabra deve ter problema, não tem? Esse cabra deve ter problema. Hein, mental? Pela segunda vez ele quebrou um outro aparelho de TV. Tá aqui, ó, um passageiro quebrou uma TV nova. Após ser impedido de levar o eletroeletrônico em um ônibus intermunicipal na rodoviária João Tomé, em Fortaleza. Isso aconteceu ontem à noite, viu? Pois é. Ele quebrou a televisão com raiva. Disseram, não, não pode não. Agora eu pergunto também, qual era o problema dele levar essa TV, já que estava embalada? Era só colocar ali no corredor, onde ele estava. Qual era o perigo? Acredito que nenhum, né? Mas o cabra não tem o cérebro em perfeito estado. Ele disse, eu vou resolver o problema agora. Quer dizer que eu não posso levar? Não, aqui dentro não. Pronto, vou resolver. Vou viajar. Quebrou a televisão. Esse tem que ser dono de fábrica de TV, viu? Porque quando ele se irmar com a imagem, ele vai lá e quebra. Se a imagem começar a chuviscar, ele quebra. Se faltar energia, ele quebra. Se passar uma cena na televisão e ele não gostar daquela cena, ele vai lá e quebra. Se estiver passando um jogo e o time que ele estiver torcendo tomar um gol, ele explode a TV. Ele tem que ser dono de uma fábrica de TV. Eu nunca vi desse jeito, rapaz. Alguém está ligando para cá? Não? Mas parece que tem áudio. Tem ou não tem? Não chegou, não? Não. Então vamos embora. Vamos trazer música porque os amigos querem ouvir música. Aqui no programa Encontro com a Saudade. O amigo solicitou Roberto Carlos, não foi? Aí eu vou colocar, pronto, vou colocar essa daqui. Essa belíssima música agora. Cruz, tá aí, Roberto Carlos. Vai cantar para você agora, Cavalgada.

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